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1: Olá, boa noite.
2: Boa noite para você que nos acompanha em todo o país.
1: Terça-feira, 2 de junho de 2026.
2: Vamos ao destaque do dia. Brasil reage a tarifas americanas.
1: Governo recebe com indignação proposta dos Estados Unidos em fazer nova taxação a produtos brasileiros.
2: E afirma que não há justificativa para medidas unilaterais contra o nosso país ou contra patrimônios nacionais como o PIX.
1: Presidente Lula condena taxações e diz que PIX é de graça, público e do Brasil.
3: Não é possível. O país não aceita ser tratado como se fosse uma republiqueta de banana.
2: E ainda, saúde.
1: Inaugurado o novo hospital universitário em Catalão, Goiás, que vai beneficiar mais de 1,5 milhão de pessoas.
2: Unidade terá atuação de destaque nas áreas de clínica médica e cirúrgica, pediatria, atendimento a queimados e oncologia. Gabriela Noronha.
4: O Hospital Universitário de Catalão vai ampliar a formação de médicos. Com mais especialistas, a expectativa é reduzir o tempo de espera por consultas, exames e cirurgias na região.
1: E vamos falar também sobre o Desenrola Pequenos Negócios.
2: Quem tem dívida pode negociar e ficar no azul. Sobre o tema, vamos conversar com Paulo Pereira, ministro do empreendedorismo, da microempresa e da empresa de pequeno porte.
1: Hoje, na apresentação da Voz do Brasil, Luciana Vasconcelos e Luciano Seixas.
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1: O governo do Brasil reagiu à possibilidade de imposição pelos Estados Unidos de uma nova taxa de 25% a produtos brasileiros.
2: Um documento rebateu ponto a ponto as alegações norte-americanas, comprovando que na relação comercial entre os dois países, os Estados Unidos levam vantagem financeira.
1: Outro ponto defendido foi o sistema de pagamentos PIX, que o Brasil considera como inegociável.
5: Após uma reunião para discutir a intenção dos Estados Unidos de aplicar uma nova tarifa a produtos brasileiros, o vice-presidente Geraldo Alckmin lamentou a recomendação do escritório do representante de comércio dos Estados Unidos. Alckmin afirmou que as autoridades brasileiras forneceram farta documentação, comprovando que a política comercial brasileira não discrimina nem prejudica o comércio dos Estados Unidos, tampouco viola normas internacionais vigentes.
6: O governo brasileiro recebe com indignação e entende ser extremamente injusta a recomendação, a proposta do USTR ao presidente Trump. E o presidente Lula vai trabalhar no sentido de que isso não se converta.
5: O governo brasileiro rebateu as alegações dos Estados Unidos para impor nova tarifa de 25% ao Brasil. Entre as justificativas, o país norte-americano alega restrição às grandes empresas de tecnologia, combate ao desmatamento e problema com propriedade intelectual. Em nota, o Brasil esclarece que não há qualquer restrição contra as grandes empresas de tecnologia dos Estados Unidos, que o governo brasileiro apresentou proposta para enfrentamento ao crime organizado e de combate à corrupção ao Departamento de Estado, e que o PIX não traz prejuízo às instituições financeiras norte-americanas. O ministro da Fazenda, Dario Durigan, afirmou, inclusive, que o sistema brasileiro de pagamentos é inegociável.
7: O PIX, como esse símbolo maior da nossa soberania financeira, será protegido, será resguardado pelo governo do presidente Lula e não está em nenhum momento em questão para debate.
5: Em evento realizado em Goiás, o presidente Lula mostrou um cartaz com a frase "O PIX é do Brasil" e reafirmou a importância do sistema de pagamento para o brasileiro.
3: O PIX é do Brasil, porque o PIX é de graça e é público e ninguém paga nada. É só clicar o PIX e está resolvido o nosso problema. O país não aceita ser tratado como se fosse uma republiqueta de banana.
5: O presidente Lula também condenou a recomendação de nova taxação a produtos brasileiros e diz que conversou com o presidente Donald Trump sobre as questões comerciais na visita que fez aos Estados Unidos.
8: Eu fiz 3 horas de reunião com o Trump. Eu entreguei 4 documentos para eles. Eu entreguei um documento sobre a questão do comércio, provando para ele que eles são superavitários, não são deficitários, provando para ele que os principais produtos americanos pagam zero de imposto aqui no Brasil, tudo isso dito para ele.
5: O ministro do Desenvolvimento, Indústria, Comércio e Serviços, Márcio Elias, afirmou que não são todos os produtos que entrariam nessa nova taxação e explicou como pode afetar o Brasil.
9: Os setores mais atingidos seriam de máquinas, de equipamentos, o que tem valor agregado e traz muito prejuízo para emprego, para renda, para as indústrias. O setor de plásticos, produtos de madeira, os papel, cartão, calçados, ferro fundido e peixes e crustáceos. Essas são as áreas mais expostas se essa proposta se convertesse em tarifas, coisa que a gente acredita que não vai ocorrer.
5: O prazo legal para que os Estados Unidos imponham a nova tarifa ao Brasil é 15 de julho. Até lá, o governo do Brasil espera reverter a recomendação. Reportagem Graziele Bezerra.
2: E o governo brasileiro informou que está cumprindo a meta de zerar o desmatamento até 2030, após a alegação contrária dos Estados Unidos.
1: Segundo o governo, a área queimada no país recuou cerca de 40% em 2025, frente à média do período 2017-2024.
2: Além disso, dados divulgados pelo MAP Biomas indicam que, em 2025, o desmatamento no Brasil atingiu seu menor nível em 7 anos.
1: Pela primeira vez desde 2019, o desmatamento ficou abaixo de 1 milhão de hectares em um ano.
2: O estudo constatou também queda de 20% no desmatamento em todos os biomas no ano passado em relação a 2024.
1: O secretário extraordinário de controle dos desmatamentos e ordenamento ambiental do meio ambiente, André Lima, comentou que os resultados vêm de um trabalho que engloba o controle do desmatamento e o reforço de fiscalização.
10: A gente vem conseguindo um trabalho incrível aí de todo o governo federal, fruto da implementação desses planos de prevenção e controle dos desmatamentos em todos os biomas, principalmente de algumas medidas estruturantes que elas vão começar a alcançar mais resultado a partir de agora, de forma mais expressiva a partir agora de 2026. O Brasil dando uma contribuição relevante em magnitude global, né, com impactos globais, não só locais, e mostrando também para os demais países que é possível, sim, almejar essa meta do desmatamento zero até 2030.
2: Mudanças na escala dos trabalhadores, que vão exigir adaptação dos pequenos empresários.
1: Programa Desenrola Pequenos Negócios, que pode ajudar os empreendedores e empresários endividados a acertarem as contas.
2: Temas que estão no radar do Ministério do Empreendedorismo, da microempresa e da empresa de pequeno porte. E nós hoje vamos conversar com o ministro Paulo Pereira sobre eles. Boa noite, ministro.
11: Boa noite, Luciana. Boa noite, Lucianos. Lucianos aqui. É uma alegria estar na Voz do Brasil.
2: Ministro, vamos começar falando sobre a escala 6x1 e os impactos que esse novo modelo de trabalho sobre os pequenos negócios vai ter. A escala 6x1 ainda vai ser apreciada pelos senadores, né? Mas a gente vai falar agora um pouquinho desse impacto no comércio. O que está sendo esperado?
11: Olha, Luciana, em primeiro lugar, a gente acha importante dizer que a gente acha que o grande impacto da redução da escala 6x1 é positivo para a economia, né? Em primeiro lugar, porque as pessoas vão ter mais tempo. E tendo mais tempo, elas vão consumir mais, vão mais ao cinema, vão mais aos restaurantes, vão estudar mais, as pessoas vão ter mais tempo para se formar, o que movimenta os negócios de educação e, ao mesmo tempo, aumenta a produtividade do trabalhador, que vai estar melhor formado e tudo mais. Vão ter mais tempo para cuidar da saúde, para cuidar da família. Então, de um modo geral, a gente imagina e espera um impacto positivo em vários negócios que vão crescer pelo aumento dessa demanda dos trabalhadores que terão mais tempo. Além disso, Luciana e Luciana, é importante dizer que nós vamos ter melhorias no ambiente do trabalho. Trabalhadores mais assíduos, que vão ter mais tempo para cuidar da sua saúde, portanto vão estar menos licenciados por problemas de saúde. Só para você ter ideia, no ano passado, em 25, foram mais de 500 mil trabalhadores e trabalhadoras afastados por problemas de saúde, né? Rotatividade menor, uhum. E gente mais descansada, que se educa mais, vai ter maior produtividade. Então a gente acha que o impacto é positivo. Agora, evidente, o presidente Lula está de olho para encontrar aqueles negócios, especialmente os pequenos e os médios, que possam ter algum impacto, vamos dizer, mais pesado. E aí nós estamos preparando medidas para ajudar esses empresários a passarem por essa mudança.
1: Ministro, a gente tem aqui uma pergunta de uma empresária de Brasília. Ela quer saber se o Ministério vai ajudar os empresários nessa transição. Vamos ouvi-la.
12: Meu nome é Carolina Celidônio, sou empresária, moro em Brasília. Ministro, boa noite. A pergunta é como o Ministério vai ajudar o microempresário na transição da escala 6x1 para a escala 5x2?
11: Olha, Carolina, a gente está olhando isso de perto e aí tem uma série de medidas. Então, em primeiro lugar, reforçar as medidas que já estão em curso, não é, Carolina? Assim, desenrola dois, vocês acabaram de mencionar. É a primeira vez na história do Brasil que um governo federal entra em campo para reduzir as dívidas da sociedade, as dívidas das empresas, as dívidas das famílias, não é? Estamos indo para a segunda edição agora. É, esse governo fez as maiores linhas para pequenos negócios. A primeira vez que tem uma linha específica para negócios que faturam até R$360 mil, pequenas empresas. O Procred 360, o Pronamp, então ampliação do ambiente de crédito. Fora isso, nós estamos pensando em algumas ações específicas para as microempresas. E aí duas coisas importantes. Em primeiro lugar, estamos pensando o que a gente pode fazer para melhorar o ambiente do MEI. Né? É a possibilidade de aumentar o teto, permitir que, né, microempresários que faturem um pouco mais possam continuar no MEI. Eventualmente a possibilidade de contratar mais, nós estamos estudando uma série de soluções para o empreendedor e para a empreendedora micro individual que tem essa atividade tão importante para o país. São 18 milhões de brasileiros aqui. E fora eventuais ponderações, processos de transição que também vão ser estudados no tempo certo. Então agora é focar na aprovação do Senado e o governo continuar na preparação das medidas para que esse público possa sair bem, sair de forma positiva dessa mudança.
2: Ministro, o senhor falou do Desenrola, o Desenrola 2.0, que tem um braço aí voltado para os pequenos negócios, né? Como é que os micro, pequenos e médios empresários podem renegociar as dívidas?
11: Olha, primeiro vamos olhar o que é o Desenrola, porque é uma ideia super bacana que o presidente Lula trouxe, né? Você não me perguntou disso, mas um comentário rápido. Desenrola tem uma parte importante para as pessoas físicas. Como um pedaço importante dos empreendedores brasileiros são empreendedores informais, esse Desenrola afeta também os empreendedores. Lá, Luciana, os empreendedores, as famílias, têm descontos de 30% a 90% das suas dívidas, juros pequenininho, de 1,99%, e prazos alongados para pagar. Como é que eu desenrola pessoas jurídicas? Como é que vai funcionar o desenrola para as empresas? Aliás, como é que funciona? A gente fechou agora o ciclo de um mês do desenrola. Uhum. Primeiro lugar, o presidente Lula dá uma linha de crédito para que o sujeito, o empresário, saia de uma dívida cara e possa ir para uma dívida barata. Então, a pessoa pegou lá os juros do cartão de crédito, o cheque especial, o empréstimo pessoal. Uma dívida de 10 mil reais em um ano pode ter virado 45, 46, 50 mil reais. Multiplica até 5 vezes a dívida em um ano. No desenrola, essa pessoa pega um crédito barato com juros de Selic mais 5, ou seja, no máximo 20% ao ano, que é bem baixo para o Brasil. Quer dizer, os 10 mil reais lá viram 11, 12. Até 2 anos de carência. Ou seja, a pessoa pega o crédito e fica 2 anos para começar a pagar. E depois que ela começa a pagar, ela tem até 8 anos para pagar. Então, é de mãe para filho aqui o modelo do desenrola para permitir que esses negócios que se endividaram muito no passado possam recuperar o seu fôlego para investir e gerar emprego. Ó, com um mês de programa, Luciana, a gente já tem mais de 10 bilhões emprestados para essas pequenas e médias negócios, e negócios no Pronamp e no Procred. São 60 mil operações de Pronamp, que são as empresas um pouquinho maiores, mais de 18 mil operações do Procred. Então, até aqui o programa, nós estamos trabalhando, estamos focados, mas até aqui o programa é um sucesso.
1: Ministro, a gente tem mais uma pergunta aqui de um ouvinte sobre esse tema. Vamos ouvir.
13: Meu nome é Carla Carnevale Gomes, sou proprietária de uma padaria em Eldorado do Sul, Rio Grande do Sul. E eu tenho uma dúvida: quem está com o nome sujo ou com o CNPJ negativado vai conseguir acessar o Desenrola com facilidade?
11: Olha, Carla, na verdade o Desenrola é pensado especialmente para essa pessoa. Se você está com esse problema, conhece algum empresário que está com esse problema, estimule a pessoa a buscar o Desenrola. Porque a ideia é exatamente essa, que a pessoa tem um crédito barato. Ô Luciano, por que que esse crédito é barato? Olha, vejam que interessante o modelo criado pelo governo presidente Lula. Porque o governo garante a dívida. Uhum. Por que que um empréstimo é tão caro para um pequeno empresário? Porque ele não tem bem, ele não tem dinheiro no banco. Minha avó dizia assim, só consegue empréstimo quem não precisa, né? A pessoa que precisa não tem como garantir o débito. Por que que esse empréstimo é barato? Porque o governo garante o débito. Diz, ó, banco, pode emprestar lá para a dona Carla, dona da padaria, que se ela não pagar, eu pago. E isso permite que o modelo tenha juros menores. Então, esse programa, o Desenrola, é focado sim para aqueles que estão com o nome sujo, que estão negativados, que estão com dívidas bancárias. Basta que o empresário ou a empresária procure o seu banco e diga que quer entrar no Desenrola, entenda os termos e avance nessa contratação que se dá diretamente no banco que é detentor da dívida.
2: E já tem um balanço, o senhor falou 10 bilhões de reais pelo Pronamp e pelo Procred, que emprestam esse dinheiro para as pessoas, né? E tem um balanço mais
11: é isso, acho que... É, veja, nós disponibilizamos um recurso grande, né, de garantia. O recurso pode chegar a 10 bilhões de reais da parte do governo, que vai permitir empréstimos de até 60 bilhões de reais, é bastante dinheiro. E os dados que a gente tem hoje, aliás, os dados estão fresquinhos aqui, a gente acabou de levantar. São dessa ordem, quer dizer, são mais de 10 bilhões emprestados já no Pronamp. O Pronamp é aquela empresa um pouquinho maior, que pode faturar até 4,8 milhões de reais por ano, uma empresa grande já. No Pronamp são 60 mil operações já, mais de 60 mil operações. E no Procred, que essa é uma linha que a gente tem especial carinho, porque foi criada pelo presidente Lula para as empresas menores, que faturam até 360 mil reais por ano, 30 mil reais por mês. No Procred, a gente tem mais de 18 mil empresas que já buscaram essa linha de apoio para que, como eu disse, possam limpar seus nomes e voltar a investir, gerar emprego e fazer o Brasil crescer.
1: Ministro, agora a gente recebeu também perguntas de microempreendedores individuais. O Ideraldo, do Acre, quer saber sobre o teto de faturamento do MEI. Vamos ouvir.
14: Senhor ministro, meu nome é Ideraldo Gomes, moro na cidade de Chapuri, estado do Acre. Atualmente eu sou MEI e eu queria lhe perguntar se há perspectiva do teto subir, que hoje é de 81 mil, se há perspectiva do teto subir mais.
11: Bom, o Ideraldo está bem informado e está acompanhando os debates nacionais importantes aí. Primeiro assim, Ideraldo, primeiro só fazer um comentário rápido sobre o MEI. O MEI é uma criação do presidente Lula, né? O que que faz o MEI? É uma revolução social no Brasil, porque são 18 milhões de brasileiros que estavam na renda informal, que, portanto, não tinham um comprovante lá para poder alugar uma casa, não tinham um comprovante para tomar um empréstimo. Se fosse lá a senhora que faz a tapioca de manhã, se acidentasse, ela não tinha auxílio doença. Se fosse a manicure e engravidasse, ela não tinha auxílio maternidade. Então, o que fez o presidente Lula? Criou um microempreendedor individual, botando todo o sistema de previdência à disposição dessas pessoas. Então, todos os direitos previdenciários que um celitista tem, eles passaram a ter também, formalizando a renda e gerando um CNPJ. Portanto, é uma revolução criada pelo presidente Lula lá no segundo mandato dele. Qual que é o pleito da categoria hoje, Luciano? É que há muitos anos esse teto tem um limite de quem pode ser MEI. Como é um modelo muito facilitado, a pessoa... Um empreendedor no Brasil há 10 anos, antes do MEI, tinha que pagar 15 tributos para empreender. Agora ele paga R$80 por mês, uma vez só, uma única guia. Como é muito facilitado, tem um limite. Só pode entrar no MEI quem fatura até 81 mil. Mas faz mais de 10 anos que esse limite não é atualizado. Os governos passados esqueceram o MEI, negligenciaram o MEI. Então o presidente Lula determinou que o governo ache uma solução. Essa solução tem que ser feita com cuidado, porque tem impacto fiscal e o compromisso do presidente Lula com a saúde fiscal do Brasil é total. Mas nós estamos em fase final de análise, quero dizer lá para o nosso amigo do Acre que nos próximos dias a gente deve ter uma proposta para melhorar, facilitar e permitir que esses MEIs cresçam ainda mais em faturamento.
2: Então a gente vai estar esperando, ministro. A gente conversou aqui com Paulo Pereira, que é ministro do empreendedorismo, da microempresa e da empresa de pequeno porte. Muito obrigado aqui pela sua participação na Voz do Brasil.
11: Obrigado, ó, foi rápido, valeu demais. Quero voltar outras vezes, é um prazer estar com vocês.
1: Atendimento para a população e formação de médicos especialistas.
2: Foi inaugurado hoje o Hospital Universitário de Catalão, em Goiás, que vai atender mais de 1,5 milhão de pessoas da região.
1: O presidente Lula esteve na inauguração e também visitou o Hospital Universitário de Rio Verde, que tem sido referência em inovações tecnológicas no SUS.
15: O novo Hospital Universitário da Universidade Federal de Catalão vai atender 56 municípios da região centro-sudeste de Goiás, beneficiando mais de 1 milhão e 500 mil pessoas. A estrutura tem capacidade para 166 leitos de internação, incluindo UTI adulto e neonatal, e conta ainda com salas cirúrgicas, obstétricas, de endoscopia, consultórios ambulatoriais e parque de diagnóstico por imagem completo. Para iniciar as atividades, o Hospital Universitário recebeu 67 milhões de reais do governo federal. E para o custeio da unidade, o Ministério da Educação vai garantir um repasse anual de 261 milhões de reais. O presidente Lula destacou a importância da parceria para concluir projetos como este.
16: Muitas vezes as prefeituras ou o próprio estado às vezes tem condições de fazer um hospital, mas o
3: problema da saúde, o mais simples é o hospital. O que é difícil é comprar as máquinas que precisa e o custeio do hospital. E aí é que entra a comparsência democrática. É estabelecer que um ente sozinho não consegue fazer as coisas, então é preciso juntar prefeito, governo do estado, presidente da república e Deus para que a gente atenda aos interesses do povo desse país.
4: Além de garantir atendimento a quem precisa, o Hospital Universitário de Catalão vai ampliar a formação de médicos. Com mais especialistas, a expectativa é reduzir o tempo de espera por consultas, exames e cirurgias na região. A medida integra o programa Agora Tem Especialistas do Ministério da Saúde. O ministro da pasta, Alexandre Padilha, comentou os resultados do programa pelo país.
16: O Agora Tem Especialista, que criou uma tabela de financiamento que é 3 vezes maior do que a antiga tabela SUS, que permitiu que hospitais privados pudessem abrir as portas para atender os pacientes do SUS, que faz investimentos como esse que nós estamos fazendo aqui. Nesse um ano, 2025, nós batemos o recorde de cirurgias eletivas pelo SUS, 14 milhões e 900 mil cirurgias pelo SUS.
4: Também nesta terça-feira, o presidente Lula visitou o Hospital Municipal Universitário de Rio Verde. A unidade se tornou referência em inovação na rede pública de saúde e realizou este ano a primeira cirurgia robótica pelo Sistema Único de Saúde da região. Reportagem Gabriela Noronha.
2: E pela manhã, o presidente Lula esteve em Catalão para inaugurar a nova sede do Instituto Federal Goiano.
1: O novo local ampliou a capacidade de atendimento e substituiu o imóvel anterior, que era alugado.
17: Foi com base na qualidade de ensino que o estudante Heitor Martinez de Andrade escolheu o Instituto Federal de Catalão para fazer o curso de técnico em informática integrado ao ensino médio. Agora, com as instalações novinhas, ele conta que está ainda mais animado.
18: A gente não tinha várias coisas básicas. Era um lugar muito remoto, aqui já é um lugar bem mais próximo do centro urbano. Está tudo no prédio novo, contribui muito para a gente se dedicar para a aprendizagem.
17: A nova sede do Instituto Federal Goiano recebeu 6 milhões e meio de reais em investimentos do novo PAC, que financiaram mais de 70% do valor total da obra. A unidade de Catalão já conta com mais de 2.800 matrículas. A previsão é que outras 800 vagas sejam oferecidas com a contratação de mais servidores e a abertura de novos cursos até o ano que vem. A nova estrutura também fortalece projetos de pesquisa desenvolvidos pelo campus. Um deles busca criar rotas tecnológicas para o processamento de minerais críticos e terras raras, extraídos do complexo mineral de Catalão. O ministro da Educação, Leonardo Barchini, falou sobre o potencial dos institutos federais.
19: Que educação pública gratuita de qualidade quer dizer soberania, quer dizer que nós vamos preservar as nossas terras raras, os nossos minerais críticos, o meio ambiente.
17: Em todo o estado de Goiás, há 14 campi do Instituto Federal, que oferecem 236 cursos e contam com mais de 30 mil alunos matriculados. No Brasil, os IFES possuem 36 sedes próprias, com investimento de mais de 430 milhões de reais por meio do novo PAC. O presidente Lula ressaltou a importância da educação na transformação do país.
8: Não tem saída se a gente não investir na educação. O que a gente vai investir hoje é retorno financeiro amanhã, é retorno cultural.
17: Durante a cerimônia, o Ministério da Educação lançou um edital que vai financiar a participação de estudantes em competições científicas nacionais e internacionais. A iniciativa busca ampliar oportunidades para jovens pesquisadores e incentivar a produção científica em todo o país. De Catalão, em Goiás, Luana Karen.
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2: A China reconheceu todo o território brasileiro livre da febre aftosa sem vacinação.
1: A decisão foi anunciada durante a visita do ministro das Relações Exteriores, Mauro Vieira, a Pequim.
2: O Brasil não registra há 20 anos casos de febre aftosa, uma doença viral altamente contagiosa que afeta animais bovinos, suínos, caprinos e ovinos.
1: E essas foram as notícias. notícias do Governo do Brasil.
2: Uma realização da Secretaria de Comunicação Social da Presidência da República.
1: Com produção da Empresa Brasil de Comunicação.
2: Fique agora com as notícias do Poder Judiciário e do Congresso Nacional. Uma boa noite.
1: Boa noite para você e até amanhã.
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21: STF determina que a União elabore plano de retirada do garimpo ilegal do território Cinta Larga.
22: Para o STJ, a ação coletiva é inadequada para discutir reajustes em locação de veículos para motoristas de aplicativo.
21: Justiça condena a empresa a indenizar técnicos de segurança do trabalho que foi agredido por um colega durante o expediente.
22: Boa noite, eu sou Marcelo Della Libera.
21: E eu, Marcela Luiza.
22: A União tem 30 dias para apresentar um plano para a retirada do garimpo ilegal no território indígena Cinta Larga, em Rondônia e Mato Grosso.
21: A decisão é do ministro Flávio Dino, relator do caso no Supremo Tribunal Federal. Ele levou em conta a persistência das atividades ilegais na região.
22: De acordo com a decisão, o documento deverá prever a atuação dos órgãos federais e estaduais competentes.
21: Após ser solicitado ao relator e aprovado, o plano deverá ser executado no prazo máximo de 60 dias corridos.
22: A ação coletiva é via inadequada para discutir suposto abuso em reajuste na locação de veículos para motoristas de aplicativo.
21: Essa conclusão é do STJ. Fátima Uchoa.
23: O Sindicato dos Motoristas de Aplicativo do Estado ajuizou ação coletiva contra uma empresa que atua na locação de veículos para a categoria, pedindo o reconhecimento do caráter abusivo dos reajustes e que a empresa fosse proibida de aplicar novos aumentos e de cancelar os contratos, além de ter de indenizar por dano moral coletivo. O processo foi extinto sem resolução do mérito, o que foi mantido pela terceira turma do STJ. Segundo a relatora ministra Nancy Andrighi, a ação coletiva não é cabível, pois é preciso analisar individualmente as condições de cada contrato, o que afasta a existência de um mesmo fato gerador capaz de atingir várias pessoas de maneira semelhante.
22: Um técnico de segurança do trabalho que foi agredido por um colega durante o expediente deverá ser indenizado em R$30 mil.
21: Para o TST, a empresa tem obrigação de manter um ambiente de trabalho saudável. Larissa Batista.
24: De acordo com o boletim de ocorrência, a agressão ocorreu porque o técnico de segurança do trabalho havia identificado que um dos trabalhadores estava com o uniforme rasgado e sem itens obrigatórios de segurança. As instâncias anteriores condenaram a construtora ao pagamento de R$30 mil e converteu o pedido de demissão em rescisão indireta. No TST, a condenação foi mantida, uma vez que a empresa responde por atos praticados pelos empregados durante o expediente e tem o dever de garantir um ambiente seguro, prevenindo situações de violência e preservando a integridade física e psicológica dos trabalhadores. A decisão foi unânime e ainda cabe recurso.
22: Justiça condena município de Santana, no Amapá, a recuperar muro de arrimo na área portuária.
21: A decisão atende um pedido do MPF. Vanessa Pereira.
25: Segundo laudos da Defesa Civil, o muro entrou em colapso e oferece riscos humanos, patrimoniais e ambientais. Na sentença, a Justiça determinou que a Prefeitura de Santana realize a reforma da estrutura e garanta a segurança do muro de arrimo. Além disso, o município deve apresentar em até 2 meses laudo técnico e plano de recuperação que indiquem de forma precisa o estado atual da estrutura e as reformas e os reparos necessários. Após essa etapa, as obras devem começar e terminar em até 4 meses, sob pena de multa diária de R$10 mil.
22: A Justiça Federal determinou que a União adote as medidas necessárias para regularizar a situação migratória de 16 indígenas da Argentina que estão residindo em Itapiranga, Santa Catarina.
21: O pedido foi feito pela Defensoria Pública da União, que alegou que o grupo não tem nenhum documento de identidade.
22: Segundo a decisão, a Polícia Federal deve admitir a autodeclaração do grupo como elemento inicial de identificação.
21: Também deverá ser realizado, no prazo de 60 dias, o atendimento individualizado dos interessados com o objetivo de viabilizar a presença dos indígenas e a coleta dos elementos necessários para a identificação do grupo.
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22: Boa noite.
21: Uma boa noite e até amanhã.
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1: Eu sou Paula Groba.
2: E eu sou Humberto Pinheiro.
1: E estes são os destaques de hoje do Jornal do Senado, que começa agora.
2: Senado derruba a resolução do CONANDA sobre atendimento a menores de 14 anos vítimas de violência sexual.
1: Fim da escala 6x1, Davi Alcolumbre afirma que proposta sobre redução de jornada de trabalho passará por comissões antes do plenário.
2: Projeto apresentado no Senado muda regras para a criação de CPIs e análise de denúncias contra ministros do Supremo.
1: Boa noite.
2: Boa noite.
1: As regras para o atendimento de crianças e adolescentes vítimas de violência sexual podem mudar. O Senado aprovou a revogação, ou seja, o cancelamento de uma resolução do CONANDA, o conselho ligado ao Ministério dos Direitos Humanos e Cidadania, que orientava órgãos públicos e profissionais da rede de proteção sobre como acolher essas vítimas.
2: A norma também tratava dos procedimentos em casos de gravidez decorrente de estupro e do acesso ao aborto previsto em lei. O texto segue agora para promulgação. Mais informações com Rodrigo Rezende.
3: A resolução do Conselho Nacional dos Direitos da Criança e do Adolescente, o CONANDA, traz diretrizes para atendimento de crianças e adolescentes vítimas de violência sexual. O texto também trata da garantia da interrupção legal da gravidez quando esta for decorrente de estupro. A resolução diz que a interrupção legal da gestação é um direito humano de crianças e adolescentes vítimas de violência sexual e que a ausência dos pais ou responsáveis legais não impede o pleno exercício do direito à informação de crianças e adolescentes, sendo obrigatório que todas as informações e esclarecimentos sobre a interrupção da gestação sejam fornecidas de forma clara e acessível. A relatora da proposta, que susta a resolução, senadora Damaris Alves, do Republicanos do Distrito Federal, argumenta que partes do texto deveriam ter sido elaboradas pelo Congresso e não pelo CONANDA, e por isso ele deve ser cancelado.
4: Fazer uma outra resolução sem extrapolar as questões constitucionais que o CONANDA extrapolou. É isso que nós estamos questionando aqui.
3: Ainda de acordo com a resolução, o acesso à interrupção legal da gestação no caso de crianças e adolescentes vítimas de estupro não dependeria da feitura de boletim de ocorrência relativo à situação de violência sexual e de decisão judicial autorizativa do procedimento.
1: E uma substância tóxica ainda presente em tintas e materiais de revestimento poderá ter o uso ainda mais restrito no Brasil. O Senado aprovou um projeto que reduz para 90 partes por milhão o limite de chumbo permitido nesses produtos, reforçando a proteção da saúde de trabalhadores e consumidores. O texto alinha o Brasil aos padrões internacionais de proteção à saúde.
2: A exceção vale para tintas de uso industrial e marítimo, como as utilizadas para prevenir corrosão e ferrugem. A proposta estabelece penalidades a quem descumprir as regras, como notificação, produto apreendido ou multa com valor equivalente ao da mercadoria apreendida. O texto segue agora para a sanção presidencial.
1: A proposta que reduz a jornada de trabalho e garante 2 dias de descanso semanal, também conhecida como fim da escala 6x1, passará por debates no Senado antes da votação. O presidente da Casa, Davi Alcolumbre, afirmou que o texto aprovado pela Câmara dos Deputados será analisado pelas comissões temáticas antes de chegar ao plenário. Segundo ele, por afetar diretamente trabalhadores, empresas e a economia do país, a medida exige um debate amplo e aprofundado com todos os setores envolvidos.
2: Ao anunciar uma reunião com líderes partidários para discutir o tema na próxima semana, Alcolumbre destacou que cabe ao Senado aperfeiçoar propostas de grande impacto social e econômico e não apenas confirmar decisões já tomadas pela Câmara.
5: Essa proposta vai ter que tramitar nas comissões. Não é razoável que a Câmara dos Deputados passe 5 meses debatendo um assunto muito relevante para o Brasil e o Senado Federal seja obrigado a carimbar um texto aprovado na Câmara. Seria muito razoável se o Senado pudesse melhorar um texto com essa importância. Se os senadores pudessem debater um assunto dessa envergadura com calma, sem assodamento, sem pressa.
1: E antes de se posicionar sobre a tarifa extra de 25% proposta pelos Estados Unidos para produtos brasileiros, o Senado deve ouvir o setor produtivo.
2: O presidente da Comissão de Relações Exteriores, senador Nelson Ultradi, defendeu a análise de dados concretos sobre os impactos da medida. Segundo ele, o momento exige cautela. Repórter Raíssa Abreu.
6: A proposta de uma nova tarifa, que ainda precisa ser aprovada pelos Estados Unidos, veio dias depois do anúncio de que o governo Trump havia classificado o primeiro comando da capital, o PCC, e o Comando Vermelho como organizações terroristas. O senador Nelsinho Tradi, do PSD de Mato Grosso do Sul, que é presidente da Comissão de Relações Exteriores, não descarta o envio de uma missão diplomática, institucional e apartidária aos Estados Unidos.
7: Não é uma pauta de governo ou de oposição, é uma pauta de Estado. Quanto menos contaminação política e eleitoral tiver nesse momento, melhor vai ser para o país.
6: A proposta dos Estados Unidos sobre novas tarifas ainda depende de consulta pública e de uma audiência prevista para julho. O tema faz parte de investigação que concluiu que algumas práticas brasileiras, como o uso do PIX, seriam prejudiciais ao comércio estadunidense.
1: Quem vende um imóvel no Brasil pode pagar menos imposto no futuro. Um projeto em análise no Senado autoriza a atualização anual do valor de imóveis declarados no imposto de renda pela inflação oficial do país.
2: Com isso, o contribuinte reduziria a diferença entre o valor de compra e o de venda do bem, diminuindo a cobrança do imposto sobre o ganho de capital. A reportagem é de Alexandre Campos.
8: De acordo com a proposta do senador Flávio Arnes, do PSB do Paraná, o ajuste no valor do imóvel poderá ser feito com os índices anuais do IPCA a partir de 1º de janeiro de 1996. Com o exemplo de um imóvel que na aquisição em 2002 custou R$100 mil e foi vendido em 2026 por R$600 mil, Flávio Arnes explicou que pela regra atual, sobre o ganho de capital de R$500 mil, será aplicada a alíquota de 15%, o que representa um imposto de R$75 mil.
9: Qual que é a nossa proposta de mudança? Valor de compra em 2002, R$100 mil. Valor de venda em 2026, R$600 mil, pela correção inflacionária do valor do imóvel desde sua aquisição, R$400 mil. O ganho de capital será de R$200 mil. O imposto será 15% sobre R$200 mil, ou seja, R$30 mil é uma redução de R$45 mil.
8: Outros dois projetos apresentados recentemente permitem a dedução de gastos com a aquisição de aparelhos auditivos, lentes de contato corretivas e óculos de grau, inclusive a armação, da base de cálculo do imposto de renda.
1: Outro projeto apresentado no Senado propõe mudanças em decisões que hoje ficam concentradas nas mãos do presidente da Casa. A proposta estabelece prazos e prevê a participação de órgãos colegiados na análise de pedidos de criação de comissões parlamentares de inquérito, as CPIs, e de denúncias por crime de responsabilidade contra ministros do Supremo Tribunal Federal.
2: Atualmente, cabe ao presidente do Senado decidir sozinho sobre essas questões. A reportagem é de Marcela Diniz.
10: De acordo com o projeto, o presidente do Senado terá 5 dias para verificar se o pedido de criação de CPI atende os requisitos constitucionais e regimentais. Se estiver tudo ok, o documento deverá ser lido na sessão seguinte ao término do prazo e, a partir daí, a CPI deverá ser instalada em até 10 dias. Caso o presidente não se manifeste, caberá ao primeiro vice-presidente do Senado fazê-lo e, na falta do vice, a mesa do Senado votará o pedido dentro de 5 dias. O autor do projeto, senador Isalci Lucas, do PL do Distrito Federal, critica a concentração de poderes na figura do presidente do Senado e argumenta que a definição de prazos é necessária para que as CPIs cumpram seu papel de ser instrumento das minorias para a investigação de irregularidades.
11: Nenhum direito constitucional pode depender da boa vontade de uma única pessoa. Quando a Constituição garante um instrumento de fiscalização, esse instrumento precisa funcionar.
10: No caso de denúncia contra ministro do Supremo Tribunal Federal, o projeto dá 15 dias de prazo de análise para o presidente do Senado. A rejeição só se dará por voto da maioria absoluta da mesa diretora.
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2: Foi edição de Paula Groba. Trabalhos técnicos de Eliseu Caires. O Jornal do Senado fica por aqui. Acompanhe agora as notícias da Câmara dos Deputados. Boa noite.
1: Boa noite e até amanhã.
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14: Atuação na Defensoria pode dar desconto no FIES a estudantes de direito.
15: Avança nas comissões a criação de carteira de identificação oncológica.
14: O projeto determina fornecimento de alimentação ao empregado doméstico.
15: Boa noite. Projeto em discussão na Câmara torna obrigatório o fornecimento de alimentação aos empregados domésticos. Confira os detalhes com o repórter Luiz Cláudio Canuto.
16: A Comissão de Trabalho da Câmara aprovou projeto que obriga o fornecimento de alimentação ou vale-refeição para empregados domésticos. O texto estabelece a responsabilidade do Poder Executivo em regulamentar as condições e os valores dos benefícios. A proposta da deputada Denise Pessoa, do PT do Rio Grande do Sul, muda a lei que regulamenta o trabalho doméstico. A relatora, deputada Érica Hilton, do PSOL de São Paulo, foi favorável à proposta.
17: Para que a trabalhadora ou o trabalhador doméstico possa adquirir a sua própria alimentação, possa se alimentar. Hoje nós não temos nenhuma legislação, nem a CLT prevê esse tipo de alimentação em natura ou via ticket ou algum fornecimento de vale refeição. E isso escancara um Brasil profundo de desigualdade, um Brasil profundo que estabeleceu os parâmetros e as relações do trabalho doméstico ancorado numa relação praticamente escravocrata do que é esse trabalho dentro da sua casa. Como é que essa trabalhadora, como eu coloquei no meu voto, muitas vezes fazendo a alimentação daquela família, quando se trata, né, de estar na casa de família, não tem a garantia de poder se alimentar com aquele alimento.
16: Érica Hilton lembrou que desde 2006, uma lei passou a proibir ao empregador doméstico descontar do salário alimentação, roupas, higiene e moradia, além de despesas de transporte, hospedagem e alimentação em caso de acompanhamento em viagem. O projeto ainda vai ser analisado pela Comissão de Constituição e Justiça. Para virar lei, a medida precisa ser aprovada pela Câmara e pelo Senado. Da Rádio Câmara de Brasília, Luiz Cláudio Canuto.
13: Economia.
14: Wellington Prado, do PSD, condena o reajuste da tarifa de energia elétrica autorizado para Minas Gerais e afirma que a população está sendo penalizada com aumentos acima da inflação. Segundo ele, consumidores, comerciantes, indústrias e produtores rurais serão afetados pela medida.
15: Wellington Prado questiona ainda a qualidade dos serviços prestados pela empresa responsável, citando interrupções frequentes no fornecimento de energia. O parlamentar defende mais fiscalização do setor e anuncia iniciativas para contestar o reajuste e cobrar melhorias no atendimento.
13: Trabalho.
14: Luiz Lima, do Novo do Rio de Janeiro, critica o fim da escala 6x1 e questiona os possíveis efeitos da medida sobre a informalidade, os custos das empresas e a geração de empregos. Para o deputado, a mudança foi aprovada sem debate aprofundado sobre seus impactos econômicos.
15: Luiz Lima também compara indicadores econômicos do Brasil com os de outros países, destacando diferenças de salários e carga tributária. O parlamentar manifesta preocupação com a perda de competitividade da economia brasileira e com a transferência de empresas para países vizinhos.
14: Durante viagem ao Maranhão, Rubens Pereira Júnior, do PT, declara que recebeu congratulações por votar pela redução da jornada de trabalho. O deputado reforça que o projeto é mais uma medida do governo que tem como foco o segmento mais vulnerável da população.
15: Rubens Pereira Júnior também relata visitas a lideranças políticas dos municípios de Brejo, Buriti, São Mateus e Lagoaçu. Ele se coloca como um canal para as demandas dos servidores municipais e das comunidades do interior junto à Câmara.
13: Comissões.
14: Deputados querem alterar a CLT para aumentar a proteção de trabalhadores estáveis. O repórter José Carlos Oliveira nos explica as mudanças.
18: Trabalhadores com estabilidade provisória no emprego poderão ter nova proteção na consolidação das leis do trabalho, a fim de evitar injustiça nos casos de demissão por justa causa. A medida beneficia, por exemplo, gestantes e dirigentes sindicais que têm direito à estabilidade.

0: se o trabalhador conseguir provar que a justa causa estava incorreta, a empresa vai ser obrigada a mantê-lo no emprego e a pagar o seu salário.
1: Atualmente, a CLT já prevê a apuração de falta grave para a demissão por justa causa, mas não determina a obrigatoriedade do inquérito. Já a proposta da Câmara diz que o empregador deverá apresentar reclamação por escrito contra o trabalhador à vara ou ao juízo de direito dentro de 10 dias. A demissão só será efetivada após decisão definitiva da Justiça. Bongás explica o quadro atual que ele espera ver superado após a transformação dessa mudança em lei.
0: Trabalhador que tem estabilidade no emprego não pode ser demitido, e nem mais distante. Mas num caso de demissão de justa causa, o que que acontece hoje? Tradicionalmente, o empregador demite e não abre um inquérito para que possa justificar e para que o trabalhador possa se defender. E aí essa pessoa passa a não receber salário, fica meio no anonimato. Se é um dirigente sindical que tem estabilidade no emprego, vai ao sindicato, mas ele não pode estar na empresa, não recebe salário. O sindicato tem que administrar essa situação. Então, algo totalmente injusto.
1: A proposta que protege gestantes e trabalhadores com estabilidade sindical em caso de demissão por justa causa está em análise agora na Comissão de Constituição e Justiça. Se for aprovado na CCJ, poderá seguir diretamente para análise do Senado, sem necessidade de votação no plenário da Câmara. Da Rádio Câmara de Brasília, José Carlos Oliveira.
2: Desenvolvimento Regional.
3: Ranieri Paulino, do Republicanos, cobra do governo da Paraíba a interiorização do atendimento às pessoas com deficiência, evitando que tenham que viajar longas distâncias até a capital para tratamentos básicos e especializados.
4: Ranieri Paulino defende também um projeto de sua autoria para federalizar a rodovia de ligação entre Café do Vento, Sapé e Guarabira, facilitando o fluxo regional. Ele convoca os deputados do estado a incluir a região do Brejo Paraibano no orçamento federal, garantindo mais recursos para a população.
3: Átila Lins, do PSD, considera que a agenda do governo federal produziu avanços para o Amazonas. O deputado cita a entrega de moradias do Minha Casa Minha Vida em Manaus e as ações voltadas à recuperação da BR-319, corredor que integra o Amazonas ao restante do país.
4: Átila Lins também destaca investimentos em infraestrutura, como a construção do porto da Manaus Moderna e a retomada do programa Luz para Todos. Para ele, as iniciativas abrem perspectivas positivas para o desenvolvimento do interior do estado.
2: Transportes.
3: Charles Fernandes, do PSD da Bahia, critica a decisão da Azul de reduzir a capacidade dos voos regionais que atendem Guanambi. O deputado afirma que a companhia trocou uma aeronave maior por outra de 9 lugares, apesar de a antiga operação registrar cerca de 70% de ocupação.
4: Charles Fernandes aponta que a Azul adotou medida semelhante para voos em Vitória da Conquista. Ele cobra providências do governo federal contra a concentração do mercado aéreo, alegando que a situação encarece passagens e compromete investimentos no interior da Bahia.
2: Agricultura.
3: Padre João, do PT de Minas Gerais, critica o uso de agrotóxicos e pede que o Congresso incentive os bioinsumos e a produção orgânica. Segundo ele, substâncias proibidas seguem presentes na produção agrícola brasileira, ameaçando exportações e impactando a saúde pública.
4: Padre João afirma que a União Europeia e a China já teriam rejeitado produtos brasileiros por apresentarem resíduos de agrotóxicos. O parlamentar reforça ainda que o uso dessas substâncias provoca o desequilíbrio ambiental e pode contaminar lençóis freáticos.
2: Educação.
3: Formados em direito que atuarem na Defensoria Pública podem ter desconto no FIES. A repórter Júlia Lopes explica como será o abatimento.
5: Pessoas formadas em direito poderão ter desconto de 1%, incluído juros, no saldo devedor do FIES, o Fundo de Financiamento ao Estudante do Ensino Superior. O projeto aprovado na Comissão de Educação da Câmara dos Deputados se aplica àqueles que prestarem serviços à Defensoria Pública. A proposta inclui esse grupo na lei do FIES, que atualmente prevê o abatimento desse valor no saldo devedor para professores efetivados da rede pública de educação básica, graduados em licenciatura e com jornada mínima de 20 horas semanais. Médicos de família das Forças Armadas que atuam em regiões com carência de profissionais e também profissionais da saúde que trabalharam no Sistema Único de Saúde durante a pandemia da Covid-19. No texto, a prestação de serviços pelos graduados em direito deverá ser feita de forma não remunerada, com jornada mínima de 8 horas semanais. Para o relator, deputado

0: Thiago De Joaldo, Sergipe, o projeto insere essas pessoas no mercado de trabalho e no futuro pode beneficiar outros cursos de graduação.
1: A gente fez um acréscimo ali no final do dispositivo de que isso vai depender da disponibilidade orçamentária do governo, então não é todo mundo que vai ter o acesso automático ao desconto, então vai ter essa regulamentação que o governo vai emitir para isso. Acho que abre inclusive portas para que outros cursos extremamente importantes como a área de medicina, a área de engenharia agronômica, engenharia civil, né, a gente possa estar colocando essa mão de obra também em setores públicos à disposição da sociedade.
0: O FIES é um auxílio financeiro aos estudantes para a realização de cursos de graduação em instituições privadas de ensino superior. Nos últimos 10 anos, o fundo beneficiou mais de 1 milhão de estudantes. Para isso, o Ministério da Educação, por meio do Fundo Nacional de Desenvolvimento da Educação, destinou um orçamento de quase 120 bilhões de reais desde 2015. O deputado Rafael Prudente, do MDB do Distrito Federal, autor da proposta, destacou que o desconto no saldo devedor do FIES, além de diminuir a dívida dos estudantes de direito, também contribuirá com a população que precisa de atendimento jurídico gratuito. A proposta segue agora em análise na Comissão de Finanças e Tributação. Da Rádio Câmara de Brasília, Júlia Lopes.
2: Eleições. Hildo Rocha, do MDB do Maranhão, critica o preconceito que, segundo ele, existe contra candidatos que possuem familiares na política. O deputado acredita que isso não deve ser utilizado como critério para desqualificar uma candidatura.
3: Hildo Rocha defende que a escolha de governantes deve considerar atributos como honestidade, capacidade de diálogo e experiência na administração pública. Ele afirma que esses critérios são mais relevantes do que a origem familiar dos candidatos.
2: Direitos Humanos. Luiz Couto, do PT da Paraíba, apresenta projeto para criar o Protocolo Nacional de Atendimento à Mulher, com foco na assistência humanizada às vítimas de violência e a garantia de atendimento ininterrupto em delegacias especializadas.
3: O congressista lembra a encíclica papal que trata da dignidade humana na era digital para defender o acolhimento contra a violência, tema de seu projeto. Para Luiz Couto, seu mandato, bem como o próprio parlamento, tem como função promover o bem comum e a justiça social.
2: Esporte. Marcos Braz, do PSDB do Rio de Janeiro, defende a aprovação de projeto que fortalece protocolos de proteção às mulheres em eventos esportivos e em grandes espetáculos. Ele reforça a importância da proposta com a proximidade da Copa do Mundo Feminina de Futebol no ano que vem no Brasil.
3: Marcos Braz pontua que o esporte deve ser tratado como investimento social, pela capacidade de reduzir a violência, afastar jovens das drogas e abrir oportunidades. Ele cita a experiência das Vilas Olímpicas do Rio de Janeiro como exemplo de ação integrada entre educação, saúde e segurança pública.
2: Saúde. Projeto que institui a carteira de identificação do paciente oncológico avança na Câmara. A repórter Maria Neves tem mais informações.
4: A Comissão de Constituição e Justiça analisa projeto que institui a carteira de identificação do paciente oncológico. Última etapa de avaliação do texto na Câmara dos Deputados. Na Comissão de Finanças e Tributação, a relatora, a deputada Daiane Bittencourt, do União do Ceará, argumentou que não cabia ao colegiado analisar a proposta, uma vez que ela não cria novas despesas para os cofres públicos. De acordo com o autor, deputado Enderson Pinto, do Pará, o documento vai facilitar o acesso de pessoas com câncer a serviços de saúde e outros benefícios, com garantia de atendimento prioritário e humanizado.
5: O objetivo principal é que essas pessoas tenham a possibilidade de uma identificação, né? Ter acesso, né? Em relação a buscar algum tipo de recurso para apoio e acompanhamento psicológico, assistencial, em uma situação de emergência também tem um atendimento prioritário, e com a identificação fica muito melhor. Imagina um paciente oncológico, de repente, uma crise dentro de um metrô, dentro de um transporte público, de um ônibus, de um trem, e as pessoas não sabendo. Com essa carteira de identificação, automaticamente, as pessoas identificarem o que poderia ser feito naquele momento de uma emergência.
4: Enderson Pinto argumenta ainda que medidas de apoio a pacientes oncológicos se tornam cada vez mais necessárias devido ao aumento do número de casos da doença. Ele ressalta que a estimativa do Instituto Nacional do Câncer para o Brasil é de 600 mil novos diagnósticos em 2025. A proposta aprovada determina que caberá aos estados e municípios expedir a carteira. Para isso, o interessado deverá apresentar o requerimento e relatório médico com o código de classificação da doença. Dentre as informações que devem constar na carteira de identificação do paciente oncológico, além do nome e endereço, estão o número do documento de identidade, do CPF e do Cartão Nacional de Saúde. O texto prevê ainda que a identificação do paciente com câncer terá validade de 3 anos e deverá ser renovada no final desse prazo para a atualização dos dados. Em caso de doença incurável, a validade será indeterminada. Da Rádio Câmara de Brasília, Maria Neves.
2: Relações Exteriores.
3: Faleiro do PT do Pará acusa lideranças da oposição de buscarem junto aos Estados Unidos apoio para retomar tarifas contra produtos brasileiros. O legislador afirma que a disputa eleitoral não pode servir de justificativa para medidas que prejudiquem a economia nacional.
2: Ayrton Faleiro defende a união do setor produtivo, dos trabalhadores e das instituições em torno da soberania brasileira. Ele avalia que o Executivo Federal deve enfrentar a pressão externa com diplomacia, firmeza e ampliação das relações comerciais do país.
3: Jorge Sola, do PT da Bahia, acusa integrantes da família Bolsonaro de atuar contra interesses nacionais. Na visão dele, defender medidas que prejudicam a economia brasileira e a soberania do país é característica de traidor da pátria.
2: Na visão de Jorge Sola, essas movimentações visam pavimentar o caminho para a entrega de riquezas naturais do país, como minerais críticos e terras raras. O deputado convoca os parlamentares a se unirem na defesa da independência econômica do Brasil. Segurança Pública.
3: Silvio Antônio, do PL do Maranhão, é favorável à equiparação ao terrorismo feita pelos Estados Unidos em relação ao PCC e o Comando Vermelho. Segundo o deputado, a medida pode ampliar a cooperação internacional no enfrentamento ao crime organizado.
2: Silvio Antônio também afirma que a insegurança é uma das principais preocupações da população brasileira e cobra ações mais efetivas no combate às facções criminosas. O parlamentar relaciona episódios recentes de violência ao avanço do tráfico e à atuação de crime organizado.
3: Sargento Portugal do Podemos questiona os critérios da Polícia Militar do Rio de Janeiro para a promoção por ato de bravura. O parlamentar cita o caso de uma equipe que apreendeu 7 fuzis e teve o pedido negado, enquanto um ex-ajudante de ordens do ex-presidente da República recebeu parecer favorável após participar de uma ocorrência sem apreensões.
2: Na visão de Sargento Portugal, as honrarias da instituição não podem ser banalizadas ou influenciadas por proximidade política. O deputado cobra do comando da PM uma revisão técnica dos critérios de concessão e critica o uso eleitoreiro da segurança pública por gestores.
3: Justiça. Heloísa Helena, da Rede do Rio de Janeiro, defende a instalação de uma CPMI para investigar irregularidades no Banco Master. A deputada afirma que a apuração pelo Congresso é necessária para impedir que o rombo na instituição seja tratado como algo natural.
2: Heloísa Helena alerta para o risco de a população pobre pagar a conta das perdas atribuídas ao Banco Master com a redução de recursos para serviços públicos. Ela aponta possível impacto nos orçamentos estaduais e municipais de áreas como saúde, educação, saneamento e emprego.
3: Rodrigo Hollenberg, do PSB do Distrito Federal, sustenta que o suposto esquema de fraude bilionária envolvendo BRB e Banco Master foi articulado pelo então governador do Distrito Federal, Ibanez Rocha. A afirmação é baseada em revelações atribuídas ao ex-presidente do Banco Regional de Brasília, Paulo Henrique Costa.
2: Rodrigo Hollenberg condena o empréstimo de 6 bilhões e meio de reais feito pela atual gestão para cobrir a perda de mais de 12 bilhões de reais provocada ao BRB. Ele pede que a Polícia Federal recupere o dinheiro desviado, evitando mais sacrifícios da população que já sofre sem serviços básicos.
3: Termina agora o Jornal Câmara dos Deputados, produzido pela Rádio Câmara. O programa teve trabalhos técnicos de Everson Urani e apresentação de José Carlos Andrade e Márcio Aquilissardi. Boa noite.
2: Uma ótima noite para você. A Voz do Brasil volta amanhã. Você ouviu A Voz do Brasil. Boa noite.

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0: 22:03.
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2: Maravilha, maravilha, alô você, muito boa noite. Chegando aqui na programação da nossa FM com mais uma Noite é Nossa nesta terça-feira. É uma Noite é Nossa, como de costume, aqui na companhia de Marcos Vinícius, o Vini, a partir de agora até a meia-noite, com muita música boa, né? Só sucesso pra você, amigo ouvinte. Boa noite pra você sintonizado no centro da cidade, né? Bem aqui, pertinho da nossa FM. Você que nos acompanha também nos bairros, comunidades do interior, municípios vizinhos em toda a nossa região, aquele abração especial pra vocês, muito obrigado pelo carinho da audiência. As primeirinhas de hoje, começamos com Cristiano Araújo e Zezé de Camargo, Indiferença.

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1: É sucesso, Diogo Pena e Gabriel Estrela, fechando a primeira sequência do A Noite é Nossa.
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3: 22 horas
4: e 17 minutos.

muito bem, meus amigos, minhas amigas, alô você, boa noite, é a programação do A Noite é Nossa desta terça-feira, já trazendo mais música, mais sucesso com Jefferson Moraes, no mesmo lugar, tá na nossa? Tá bom demais.

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1: Que honra, Alexandre Matias.
2: É muito música obrigado. Bonita que você conferiu na noite. A nossa Conselho Munhoz e Mariano em Mato Grosso e Matias.
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4: 22:32.
2: E seguimos com a noite é nossa desta terça-feira, na companhia é de Marcos Vinícius até a meia-noite. Agora tem Renan e Raí, qualquer jeito abrindo mais uma sequência, mais um bloco.

0: diversão, é felicidade, é a programação do A Noite é Nossa, desta terça-feira, sem parar, já trazendo mais música, mais sucesso, é a Guerra Diária, cantor Panda, participação de Ícaro e Gilmar.
1: É, bebê, Panda, Ícaro e Gilmar.
2: Mais uma vez.
1: Mais uma vez.

isso aí, se tá na nossa, claro, com certeza tá bom demais. Vamos lá, vamos seguindo com a noite é nossa, trazendo mais música. Tem a meia-noite e meia com Guilherme Santiago, participação da Ana Castela. É sucesso, você ouve no A Noite é Nossa.

0: Logo, logo, é sucesso de Henrique e Juliano.
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12: 23 horas e 15 minutos.

De volta com a noite, a nossa noite de terça-feira. Pra você que está ligando seu rádio agora, muito prazer. Sou Marcos Vinícius, te faço companhia de segunda a sexta-feira, das 22 horas à meia-noite, sempre com muita música boa, né? Só sucesso em nossa programação. Agora tem a Viola Está Chorando com Jads e Jadson e Hugo e Guilherme.

0: sucesso numa noite é nossa, o seu jardineiro Luiz Cláudio e Juliano, participação de Alexandre Pires.
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2: 23 horas e 27 minutos.

Maravilha, maravilha, meus amigos, minhas amigas, como é que tá por aí? Tudo certo? Tudo 100%? Você que está aí na sua casa, né? Só de boa, descansando, ligado na programação da nossa FM, você que está no seu trabalho também, né? Você que nos dá uma carona no seu veículo, no seu automóvel, muito obrigado pelo carinho da sua audiência. É sucesso, Mato Grosso e Matias chegando na programação do A Noite é Nossa.

0: É moda apaixonada, descida na voz de Valéria Barros.
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2: 23 horas e 42 minutos.

Céu à noite é nossa na companhia de Marcos Vinícius, reta final aí da programação desta terça-feira. Vem abrindo nosso último bloco da noite com Marília Mendonça, Você Vai Sentir Saudade.

E a programação da noite é nossa nesta terça-feira, vai chegando aí ao seu final. Na sequência, Conexão BR, né? Continua aí também com muita música boa pra você, amigo ouvinte. A última de hoje, o Trem das Sete com Gilberto e Gilmar. Eu volto amanhã bem cedinho aí ao vivo às 5h15 com Amanhecer 102. Tá bom a todos? Um grande abraço, ótima noite e até amanhã.

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4: Meia-noite, 2 minutos.
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4: Muito bem, chegamos! Hoje é quarta-feira, meio de semana, 27 de maio de 2026. Eu sou Evandro Filho, estamos juntos mais uma vez. Ó, tem muita música legal, tem aquelas historinhas que a gente adora. Preparado aí? A gente já começa com a Júlia Mestre.

Anderson Nunes e Lucas Louco, quem é você? Fala pra mim, hein? Quem é você? Manda mensagens aqui nas redes sociais da rádio. A gente vai conversando e curtindo um som. Jana.

0: batida da Katy Perry, fechando a primeira sequência de hoje. Teve sertanejo e já já tem mais músicas do jeitinho que você gosta.
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3: Meia-noite,
4: 19 minutos.
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0: Amores do rádio, já estamos na área para te contar uma história. Veja só esse caso aqui. No Brasil, um galo virou celebridade depois que aprendeu a imitar o toque de caminhão de gás. Os moradores começaram a sair de casa achando que era o vendedor na rua. O dono do animal contou que o galo faz a imitação todos os dias às 6 horas da manhã e ninguém mais precisa do despertador. Olha só que legal essa história, hein? Às vezes é meio canseira, né? Não.
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0: Meghan Trainor, Shine Ver, fechando mais uma sequência. Tem muita gente trabalhando, ouvindo o nosso programa, tem muita gente pela estrada também. Muito obrigado pela carona.
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3: E 19 minutos, meia-noite.
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0: Conexão BR tá na área, você aí nesta quarta-feira, meio de semana. Olha, abril já está quase no final, igual aquela música do Kid Abelha, hein? O Rodrigo que me lembrou essa aqui pelas nossas redes sociais. Valeu, Rodrigão, tá chegando a época de festa junina já, hein? Agora tem Júlia e Rafaela.
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motivos, João Bosco e Gabriel. Falei de festa junina, a Luzia diz que já está preparada pra festa junina, hein? Agora tem esse som aqui que tá com tudo, tá bombando em todo o Brasil. Choca, choca, Anitta e Shakira.

0: internacional do David Guetta com Might Some Love, Never Gonna Home Tonight. Teve muito som legal e eu volto já já trazendo Rio Negro e Solimões.
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3: Meia-noite
4: e 49 minutos.
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0: Gente, olha só essa história que vem da Tailândia. Um hotel lançou quartos anti-ronco. As paredes têm isolamento especial e o hóspede recebe até travesseiro tecnológico. O problema é que alguns clientes reclamaram justamente do silêncio excessivo. Um deles não conseguiu dormir porque achou que estava quieto demais. Mas como o pessoal gosta de reclamar, hein? Pelo amor de Deus! Bora de música, vai. Rio Negro Solimões, essa aqui é lindona, é música nova pra você.

com Deus, um som de tirar o chapéu. Roberta Miranda, aqui no nosso Conexão BR, pessoal da fazenda, da chácara, você, na lida campeira desta quarta-feira, criando memórias.

0: Miley Cyrus, aqui no Conexão BR desta quarta-feira, 27 de maio. Olha, eu sei que tem muita gente trabalhando, curtindo o nosso programa, deixando a nossa energia positiva invadir o seu trabalho.
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3: Uma hora e seis minutos.
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0: Muito bem, meus amores, já estamos por aqui com uma história que vem da Escócia. Atenção pra esse caso aqui, estranho, hein? Uma competição de imitação de gaivotas reuniu dezenas de participantes fantasiados. O vencedor levou o prêmio após conseguir roubar a batata frita de um turista sem usar as mãos. O evento já é tratado como tradição local e atrai curiosos do mundo inteiro. Pelo amor, hein? Fernando e Sorocaba.

0: Menos é Mais.
1: Nem Pagando, Henrique Castro e o grupo Menos é Mais. E por aqui tem mais músicas pra você que tá no comércio, pra você que tá em casa, pra você que tá na sorveteria, na padaria, no açougue. Ó, tem Kel Smith.

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0: traz aquele som internacional que a gente ama, hein? Fazendo aquele clima todo especial.
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4: 1:24.
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0: Olha, aqui é o Evandro, já de volta no seu rádio, na sua quarta-feira, com uma história que vem da Argentina. Um torcedor levou um caixão simbólico do time rival para o estádio, só que acabou esquecendo o objeto no metrô. Os funcionários ficaram assustados e acionaram a polícia. É lógico, né? Já pensou? Você chega lá, tem um caixão onde você trabalha, que é no metrô? Depois eles descobriram que era uma gozação de um torcedor, mas ó, virou um caso de polícia lá na Argentina, hein? Meu Deus. E Yasmin Santos.

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Aí o som de Jade Beraldo, Mar de Copa. Falando em Copa, a Copa vai começar no dia 11 de junho, hein? Para o Brasil no dia 13. Mas eu não vim falar de amor não, hein? Pelo menos hoje não, né, Otelo?

0: Sambone. Essa daqui tocou muito em todo o planeta. Lindona essa canção.
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3: 1:39.
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0: Olha, o Gabriel ficando mais velho hoje, parabéns. O Vinícius também, felicidades, parabéns pra Aline. Tudo de bom. Bruninho e Davi.

Pedro Henrique, João Vitor, essa daqui tem uma carinha de festa de fim de semana, ainda é quarta-feira. Agora Luísa Sonza, vai.

0: Kisses Must Graves, pra fechar mais uma sequência. Eu volto daqui a pouco trazendo mais histórias.
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3: 56 minutos.
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0: Amores do rádio, na Coreia do Sul, um robô entregador ficou famoso após fugir do trabalho. O equipamento saiu da rota programada, atravessou várias ruas e parou em frente a um parque. Técnicos descobriram depois que alguém tinha programado a voz do robô para repetir a frase: preciso de férias. Eu também, viu? Chora todo mundo, chora Matheus Vargas.

0: Calvin Harris, aquela pista gostosa que a gente ama. Volto já já mandando aquele alô, hein?
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3: 2:14. 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
0: Abraço pro Gilberto, curtindo aqui o nosso programa. Tem o Celso também, o Raul. Valeu pela audiência de todo mundo. Ó, o João Pedro pediu esse som aqui do Louver.
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0: Stars para fechar o programa de hoje com a nova do Bruninho. Muito obrigado pela companhia, pela audiência. Até a próxima, hein? Tchau, tchau.
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5: 2:31.
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1: Três horas e 51 minutos.

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3: 4 horas e 3 minutos.
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0: 8:58.
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2: Olá, meu amigo, minha amiga, gente boa, estamos chegando em mais uma vez na sua casa, no seu trabalho, onde você estiver, trazendo para você, para sua família, para todos que estão por aí, mais uma nova edição do programa O Homem e a Terra, Serviço de Comunicação, no Instituto de Desenvolvimento Rural do Paraná, IAPAR

Bom, aqui na produção e apresentação estou eu, Amarildo Alba, conversando com você nesta quarta-feira, né? Quarta-feira de lua cheia, 3 de maio de 2026. Dia da conscientização contra a obesidade infantil, Dia Mundial da Bicicleta, Dia Nacional da Educação Ambiental e Dia do Profissional de Recursos Humanos também. Bom, e a gente lembra que temos aí menos de 30 dias, né? Para você, meu amigo, para você, minha amiga, atualizar aí o seu cadastro de criador na ADAPAR. A data limite é 30 de junho, né? Agora que vem. E você precisa, então, até lá, informar aí quais as espécies, né, que você está criando, incluindo boi, porco, cavalo, cabrito, ovelha, galinha e até peixe, abelha e bicho da seda também, né? Você pode fazer isso indo até um escritório da ADAPAR ou sindicato rural. Também utilizando o aplicativo Paraná Agro, é outra possibilidade, e mesmo, né, acessando aí o site da agência na internet, lá você também pode fazer este cadastro, né, essa atualização do cadastro, tá certo? Música.

0: agora vamos chamar a participação do extensionista Edivan José Possamay, coordenador estadual do Programa Segurança Hídrica aqui no nosso instituto. Ele que vai falar das estratégias aí que você, produtor, pode adotar aí na sua propriedade para evitar eventuais prejuízos, né? Problemas aí em caso de confirmação dessa previsão que temos aí de ocorrência do fenômeno El Niño, né? Para essas próximas semanas, para esses próximos meses. Vamos ouvir o Edivan.
1: Então, Amarildo, essa parte do El Niño a gente vem monitorando, né? Já tem muitas informações sendo divulgadas falando da possibilidade de um super El Niño que pode trazer aí um volume de chuvas acima do normal para o estado do Paraná. E essas chuvas excessivas, nós temos principalmente o problema da erosão que pode causar nas áreas de lavouras, além da perda direta dos cultivos pela questão do excesso de água que pode acarretar no mau desenvolvimento das plantas, nós também podemos ter um problema agravado que é a questão das erosões de solos, né? E aí o que a gente vem observando? Quando ocorrem esses períodos de chuvas intensas, que têm ficado frequentes, tem sido recorrente o relato de agricultores e de regiões, às vezes dentro de um município, que acabam tendo problemas sérios de erosão de solos. A erosão, do ponto de vista do agricultor, é a perda da camada mais fértil do solo, onde ele coloca ali os fertilizantes, coloca as sementes, e isso acaba sendo um prejuízo econômico para ele, porque ele acaba perdendo, então, a camada fértil do solo, onde ele tem os seus maiores investimentos. Mas isso também tem um problema ambiental, porque essa água com o solo que escorre, que é erodido, ele pode contaminar também as águas, né, que abastecem aí as cidades, principalmente onde o abastecimento é superficial de água das cidades. E nesse sentido, então, é importante que o agricultor fique atento ao manejo de solos, pensando no manejo da água junto com o manejo de solos. Em que sentido? Principalmente no aumento da infiltração de água no solo. Então, solos que estão compactados tendem a causar maior problema de erosão de solos. Então, a compactação dos solos, um bom diagnóstico de como está a compactação dos solos e adotar medidas, especialmente aí com o uso de cultivo de gramíneas, que tem uma boa cobertura de solo e um sistema radicular agressivo, ajuda a descompactar esse solo. Então, ela é importante a gente pensar na necessidade de manter a cobertura dos solos nesses períodos de intensidade de chuva e usar espécies, né, dentro das possibilidades, fazer coberturas de solos, usar aí adubos verdes, as plantas de cobertura, hoje fala-se em plantas de serviço, né, pensando nessa formação de uma boa cobertura do solo para estruturar esse solo, aumentar a taxa de infiltração de água no solo e com isso reduzir o problema de erosão. Mas mesmo com essas adoções aí dessas práticas, a gente pode ter o escorrimento de água na superfície dos solos, mesmo com solos bem manejados, e esse excesso de água que escorre pode causar erosão. Então a gente vem trabalhando também no sentido de orientar principalmente as áreas aí que têm declividades maiores e intensidades de chuvas maiores, a necessidade dos terraços agrícolas, né? Hoje é uma prática que muitos agricultores questionam da sua necessidade, até por causa da questão operacional, né? Das máquinas cada vez maiores, de aumentar o rendimento de plantio, de tratos culturais e de colheita, mas o terraço agrícola ainda tem uma importância muito grande no sentido de manejar essa enxurrada que tem nas áreas. E isso a gente tem acompanhado, existem pesquisas sendo feitas, mostrando que o terraço, ele continua sendo importante e tem que ser pensado dentro de um sistema de conservação de solos. Então a gente alerta os agricultores que num ano como esse, que a gente tem aí uma previsão de retornos de chuvas intensas, com El Niño, um super El Niño, enfim, o que virá pela frente. A necessidade de olhar então o manejo da água, em um ano que a gente pode ter excesso de água, e essa água pode causar erosão. E essa água, se a gente conseguir infiltrar ela no solo, ela também vai recarregar os nossos lençóis freáticos e ela vai ficar disponível para os períodos de estiagem. Então, a gente precisa usar melhor o solo como uma caixa d'água para guardar água nos períodos de chuva e usar depois nos períodos de estiagem. Amarildo, era isso. Um grande abraço e até mais.
0: Valeu, Edivan, forte abraço para você também, muito obrigado e até um outro dia. Você ouviu aí o extensionista, agrônomo, né, Edivan José Possamay, coordenador estadual do programa Segurança Hídrica aqui no IDR Paraná. Ele que falou das estratégias que você, produtor, pode adotar aí na sua propriedade, né? Para prevenir eventuais prejuízos, caso se confirme a previsão de ocorrência do fenômeno El Niño, né? Tá, tem essa previsão aí para essas próximas semanas, próximos meses. Aliás, né, são dicas que, independente de El Niño, né, devem ser seguidas por todo produtor que busca sustentabilidade na sua produção agrícola, né, na condução aí das suas lavouras. Porque previne a ocorrência da erosão e guarda aí a água da chuva, né, para situações, para ocasiões em que as plantações mais vão precisar dela, que são ali aqueles períodos de estiagem, os períodos de seca.

0: E agora vamos saber como está o mercado dos principais produtos de nossa agricultura, de nossa pecuária, acessando o relatório com pesquisa de preços que o Departamento de Economia Rural, que é o DERAL, lá da Secretaria da Agricultura, divulgou nesta última segunda-feira, né, 1º de junho. Vamos passar para você, claro, os valores médios praticados nesta mesma segunda-feira nas diversas regiões aqui do nosso estado, aqui do Paraná. Vamos lá, vamos ver aqui o café beneficiado, bebida dura tipo 6, olha só, com queda de 12% nesta última semana. Então, produto vendido por R$ 1.454 a saca de 60 quilos. Erva mate em folha, produto colocado pelo produtor lá na indústria, né? R$ 18,20 a arroba. Feijão carioca, R$ 352, o preto, R$ 211, a saca, né, de 60 quilos. Então, carioca com queda de 15%, né, em uma semana, e o preto também com desvalorização de 6% neste mesmo período de 7 dias. Milho amarelo, R$ 53,11. A saca de 60 quilos, mandioca, padrão de amido 580 gramas, 514 a tonelada. Soja 114 a saca de 60 quilos, o trigo para pão pH 78, pH de referência, né? 69, boi em pé 340 a arroba, vaca em pé 304 e o suíno tipo carne em pé para o criador independente, né? Aquele criador que não é integrado à indústria, 5,20 o quilo. Bom, vamos ficando por aqui, desejando a todos vocês uma ótima quarta-feira, um bom feriado também, né? Amanhã e até sexta, tá certo? Forte abraço, tudo de bom e até lá.
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5: 5 horas e 9 minutos.

Olá, meu irmão, minha irmã. Graça e paz para você e toda a sua família. Como sempre, mais uma vez, veremos no Evangelho hoje os inimigos e perseguidores de Jesus se aproximam dele com o objetivo de pegá-lo em alguma cilada. Desta vez, são alguns saduceus. E o tema abordado é a ressurreição dos mortos. Para Jesus, quem morre entra na vida eterna, na contemplação da vida divina. O mundo futuro não consiste na continuação da vida atual do corpo. Por isso, nada mais do que é terreno faz sentido. Invoquemos a luz do Espírito Santo para que abra as nossas mentes e corações ao acolhimento da palavra do Senhor.

Ó Espírito Santo, tu que habitas, tu que falas, rezas e ages em mim, abra-me à palavra, que a minha mente e o meu coração sejam o terreno bom onde a semente da palavra possa germinar, crescer e frutificar, para que a minha vida seja transformada. Amém. Hoje, dia 3 de junho, a liturgia nos oferece o Evangelho de Marcos, capítulo 12, versículos 18 a 27. Vieram até ele alguns saduceus, que dizem não haver ressurreição, e interrogavam-no: Mestre, Moisés nos escreveu que se o irmão de alguém morrer e deixar esposa, mas não deixar filho, que seu irmão tome a mulher e suscite descendência a seu irmão. Havia 7 irmãos. O primeiro tomou uma mulher e, morrendo, não deixou descendência. O segundo a tomou e morreu, não deixando descendência. E o terceiro igualmente. Na ressurreição, quando ressuscitarem, de qual deles ela será esposa? De fato, os 7 a tiveram como esposa. Dizia-lhe Jesus: não é Deus dos mortos, mas de vivos. Estais muito enganados. Mais um grupo entra em confronto com Jesus. Dessa vez são os saduceus. Eles abrigam as elites sacerdotais e são vinculados ao controle do templo de Jerusalém. Não acreditam na ressurreição. Por isso, elaboram uma pergunta meio folclórica para cutucar Jesus. O que está em jogo é a lei do levirato ou do cunhado. O irmão deve casar-se com a viúva e dar uma descendência ao falecido. A pergunta é sobre o fato da ressurreição e sobre seu modo. Na resposta, Jesus parte do modo. Os homens e as mulheres, na ressurreição dos mortos, nem se casam, nem se dão em casamento. São como anjos. Quanto ao fato da ressurreição, Jesus retoma o texto de Êxodo 3, versículo 6. Quando Deus revela seu nome no episódio da sarça ardente. Ele é o Deus de Abraão, Isaque e Jacó. Nenhum judeu tem a ousadia de dizer que os patriarcas simplesmente morreram. Eles permanecem vivos e são fundamento da fé de Israel. A conclusão de Jesus tem um toque de ironia: vós estáis muito enganados. Nós estamos a caminho, em peregrinação rumo à vida plena. E é esta vida plena que ilumina o nosso caminho. À nossa frente está o Deus dos vivos, o Deus da aliança. Como ele mesmo disse: eu sou o Deus de Abraão, de Isaque e de Jacó. Também é o Deus que traz o meu nome, o teu nome, o nome de cada um, o nosso nome, o Deus dos vivos. Deus não é Deus de mortos, mas de vivos. O Senhor nos convida a sermos praticantes da palavra. Neste momento, vamos dispor o nosso coração para a vivência de sua palavra.

vida eterna é uma vida diferente, noutra dimensão. Como disse Jesus, já não haverá o matrimônio que está ligado à nossa existência neste mundo. Os ressuscitados serão como anjos e viverão numa condição diferente, que agora não podemos experimentar nem sequer imaginar. À luz do Evangelho de hoje, temos a oportunidade de pensar um pouquinho que esta dimensão terrena em que vivemos agora não é a única, mas existe outra, já não sujeita à morte, na qual se manifestará plenamente que somos filhos de Deus. Renovemos hoje a nossa fé no Deus da vida. Pai, Tu és o Senhor da vida e nos conduzes para a vida eterna junto de Ti. Aumenta a nossa fé na vida que nunca mais terá fim, pois vós não nos criastes para a morte, mas sim para a vida plena junto a Ti. Te damos graças pelo dom da vida e a garantia da ressurreição em Cristo Jesus. É a certeza da ressurreição que nos dá a coragem de enfrentar as forças da morte que dominam o mundo e a caminharmos firmemente rumo à vida verdadeira e eterna. Louvado seja o nome do Senhor, hoje e sempre. Amém. Bíblia, Deus com a gente, a palavra que ilumina a sua vida. 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
1: Agora 5 horas da manhã e 19 minutos, 5:19. Alô, meus amigos, minhas amigas, bom dia, bom dia, bom dia. Estamos chegando aqui pela nossa FM, iniciando mais um Amanhecer 102. É manhã de quarta-feira, 3 de junho de 2026. Vamos juntos a partir de agora até as 7 horas da manhã. Aqui na companhia de Marcos Vinícius, tô chegando com muita música boa, claro, a partir de agora, a programação da nossa FM, né? Muito modão sertanejo, a boa música gauchesca pra você, amigo ouvinte. Bom dia pra você em toda a nossa região, né? Bom dia pra você aqui no centro da cidade, bem pertinho aqui da nossa FM, né? Bom dia pra você nos bairros, também aí nas comunidades do interior. Abração especial também pra você que nos ouve, nos acompanha através do site nossafm102.com.br, também através aí do nosso aplicativo, por esse mundão afora, né? Enfim, onde quer que você esteja nos ouvindo, muito obrigado pelo carinho da sua audiência, pela sua companhia, uma ótima quarta-feira pra você. E a partir de agora também está liberado o WhatsApp aqui da nossa FM pra você encaminhar a sua mensagem, pedir aí a sua música, é o 4698413-4946. Participe comigo até às 7 horas da manhã, estarei aí atendendo o seu pedido, tá bom? E vamos de música, as primeirinhas dessa quarta-feira, agora 5 horas e 21 minutos e começamos com o shot afigurado. É o Criolo Batista abrindo a programação do Amanhecer 102. Depois tem Christian Ralph e também Chico Rei e Paraná. Alô, você? Muito bom dia.

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0: bem, tô bem, muito bem. Agora 5 horas e 36 minutos. Estamos de volta com Amanhecer 102 desta quarta-feira, 3 de junho de 2026. Nós vamos dando início já aqui com as participações dos ouvintes, né? O Amarildo Peixe encaminhou mensagem aqui pra gente. Tá aí na lida do Leide, né, Amarildo? Obrigadão pela companhia, pela audiência. Quem também está confirmando a sua audiência na nossa FM é o meu amigo Antônio, né? De Bombinhas, Santa Catarina, todas as manhãs participa aqui da nossa programação, né, Antônio? Obrigadão aí pela companhia, tá bom, meu amigo? Pede aí a foto 3x4 com Gilberto e Gilmar. Bom dia, Noeli Fernandes, Honório Serpa, bom dia, Rosenildo, pessoal aí de Saudade do Iguaçu, seu Domingo Isair, no Goioxim, né, na comunidade aí do Wagner. Bom dia, Paulo Sacon, tá se preparando aí pra lidar com as mimosas, né, Paulo? Tomando aí o seu chimarrão e, claro, ligado aqui na programação da nossa FM. Bom dia, Juarez Topazio de Pato Branco, também encaminhando mensagem aqui pra gente. Pede a música Viajando com Meu Amor, né? Com o Sidney Lima, tá programado pra você aqui. Positivo, Juarez. Bom dia, Neuza. Bom de Saudade do Iguaçu. Gostaria de ouvir a música Mesa de Bar com Marcos Paulo e Marcelo e oferecer pra todas as amigas aí da fábrica da Gisele Andraschi e também para todos os ouvintes da nossa FM. Abração, Neuza. Daqui a pouquinho roda sua música Mesa de Bar. Positivo. E também nós temos áudio, né? Tem mais participações chegando em nossa programação. Bom dia.
1: Bom dia, Vini. Bom dia aos ouvintes da Rádio Chopinzinho. Hoje eu quero homenagear especialmente o meu neto Gabriel Josias da Silva Talvesco, que está de aniversário completando 17 anos. A eles, saúde, felicidade, paz, muita alegria, sucesso, os votos do seu avô e a sua avó Iracema e o Antônio, e bota ele na família, nas orações do Padre Divino aí. Tá na nossa, tá bom demais.
0: Muito bem, abração aí, Iracema. Obrigado, né, pela companhia. Então, a Iracema e o seu Antônio, né, estão homenageando o neto Gabriel, que hoje está completando mais um ano de vida, né, pagando a festa nesta quarta-feira. Parabéns aí, Gabriel. Tudo de bom pra você, muitos anos de vida. Desejos aí da sua avó, dona Iracema, e também do seu avô, né, o seu Antônio aí de Saudade do Iguaçu. Maravilha, vamos seguindo. Mais participações, bom dia.
2: Bom dia, Vini.
0: Opa!
2: Eu tô aqui pra Taquari fazer um favor.
0: Beleza.
2: Esse pra você, teus ouvintes.
0: Sim.
2: Lá pro Aquimar, na Canhada Funda.
0: Aham.
2: Uh-huh. O Vardivino Brasil, colega de Fora do Jordão.
0: Sim.
2: Aí deixa meu nome na oração do Padre Divini, que não tá na nossa, tá bom demais.
0: Muito bem, né, Vivaldino? Já roda aí pra você o Pataqueiro com Porca Véia, tá bom, meu amigo Marcelo Júnior? Também caminhando mensagem pra gente. Fala aí, Marcelo, bom dia.
3: Bom dia, gente. Marcelo Júnior, bateando, escutando teu programa. Foi possível lá da música Manto Estrelado, com o Dino Frank Moraí. Tá na nossa, tá bom demais. Boa quarta-feira e tudo que é de bom.
0: Abração pra você também aí, Marcelo. Já rodo pra você o Manto Estrelado com Dino Franco e Mouraí, tá bom? Agora 5 da manhã e 39 minutos e você também, claro, com certeza pode fazer parte aqui da programação do Amanhecer 102, 469-8413-4946.

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0: Bom dia com alegria, é a programação do Amanhecer 102 até às 7 da manhã. Quero mandar aqui um bom dia, né? Um abração para o meu amigo, o seu Altamiro Alves da Luz, aí em São Roque do Chopim, Pato Branco. Tudo certo por aí, seu Altamiro? É, ontem seu Altamiro deu uma passadinha aqui na emissora, né? E me pediu a música Morena Linda com o Porca Véia, tá oferecendo especialmente aí pra Zenilda Branco, em Saudade do Iguaçu, para o seu irmão Ademir Alves em Pato Branco, também pra Kátia, o Sandro e também pra Geni. Valeu, seu Altamiro, já rodo pra você aí a Morena Linda com o Porca Véia. Tá bom, meu amigo? Vamos seguindo, tem mais participações chegando em nossa programação. Maria Orgília dos Santos também confirma audiência. Bom dia, Lautir Vieira, pessoal aí de Bom Sucesso do Sul, né? Tá pedindo aí Socando Canjica, com Tibúrcio da Estância, Valdivino, Foz do Jordão, Cleocir Ganso, gostaria de ouvir é o Lobisomem Esperto. Bom dia, Pedro Amaral na Invernadinha. Bom dia, meu amigo Antônio Marcos, né? Tá pedindo uma música aqui com o Zé Moraes. Vou ver se consigo localizar essa música aqui pra você, tá bom, meu amigo Antônio Marcos, né? Mais conhecido aí como Pacotinho de Leite, né? Que barbaridade, né? Vamos seguindo, tem mais mensagem, né? Mais participações, deixa eu conferir aqui. É o Antônio Rodrigues de Freitas, em Pato Branco, gostaria de ouvir a música Telefone no Ar e oferecer para todos que estão na sintonia da nossa FM. Bom dia, Maiara, em Saudade do Iguaçu, pede oração com Padre Edivino e também a música Vida Nova, Novo Amor com Renan e Raí, e oferece aí para toda a sua família. Bom dia, deixa eu ver aqui, tem mais participações. É o Ademir Alves, aí da Todos Pato Branco, né? Encaminhou áudio pra gente. Bom dia, Ademir.
1: Olá, bom dia, meu amigo Vini, tudo bem com você? Graças a Deus, estamos na peleja. Tudo bom aí, Vini, que Deus abençoe o dia de vocês aí, parabéns pelo programa aí, como sempre estamos ouvindo vocês, que é melhor, não tem, chegou na nossa, não tem para ninguém, já estamos aqui pela empresa, ouvindo vocês, esse belo programa aí. Manda um matiné do Porca Véia para o seu Altamiro lá, fazendo um favor, tá bom? Bom dia, Vini, que Deus abençoe o dia de todos nós.
0: Abração, bom dia, né, Ademir Alves aí de Pato Branco. Obrigadão pela companhia, tá bom, Ademir? Ótima quarta-feira aí pra você. Vamos que vamos, seguindo, mais participações, bom dia.
2: Opa, bom dia, Vini, tudo bem? Vini, eu queria pedir aquela música do Trio Paradura, Barquinho de Ouro, só pra gente curtir essa maravilhosa música. Se você me atender, fico muito agradecido. Tá na nossa, tá bom demais. É o Arvino aqui de Queda de Iguaçu.
0: Muito bem, meu amigo Arvino aí de Quedas do Iguaçu. Obrigadão pela companhia, viu, Arvino? Ótima quarta-feira aí pra você. Positivo 469-8413-4946 é o WhatsApp aqui da nossa FM pra você também mandar.

para a sua mensagem participar da nossa programação, tá bom? Agora 5:56, vamos seguindo trazendo mais música, atendendo aí os pedidos dos nossos ouvintes. O seu Altamiro, né? Pediu a Morena Linda com Porca Véia, e na sequência tem Marcos Paulo e Marcelo e também Mano Lima, né? Chegando aqui na programação do Amanhecer 102, 5:56, confirmando a hora. Alô, você, bom dia, ótima quarta-feira.

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6: 6:10, 6:10 e nesta quarta-feira novamente amanhece com presença de nuvens baixas e nevoeiros, especialmente na região central até o litoral do estado. Nas praias deve garoar por alguns momentos. Ao longo do dia, o sol aparece entre nuvens. Nas demais regiões, teremos mais um dia com céu praticamente claro, em função da presença de um ar mais seco. Temperaturas permanecem amenas no início da manhã, menores valores no centro-sul e à tarde se elevam mais na faixa oeste do estado, perto dos 25 graus. E para Shoppingzinho e região, nesta quarta-feira, 3 de junho, condição de céu claro, sem previsão de chuva prevista para hoje, com temperatura mínima de 8 e a máxima fica na casa dos 21 graus. Neste momento, temperatura de 9 graus, sensação térmica de 8 em Shoppingzinho. Amanhã, quinta-feira, 4 de junho, também condição de céu claro, sem previsão de chuva prevista para amanhã. Temperatura mínima 10, máxima 22 graus. Informações do CIMEPAR.
4: Previsão do tempo. 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

0: 6:11, 6:11, é o Amanhecer 102, na companhia, na apresentação de Marcos Vinícius, de segunda a sexta-feira, sempre com muita música boa, né? Claro, pra você, amigo ouvinte. Nós vamos seguindo, temos muitas e muitas participações chegando aqui em nossa programação, né? Na medida do possível, aqui a gente vai atendendo a todos os pedidos, todas as solicitações, né? Meu amigo Arnaldo encaminhou mensagem aqui pra gente, Antônio Escopel, bom dia, Valdemir, pede a música Mulher Maravilha, oferece pro pessoal de Vila Bonita, aí em Bom Sucesso do Sul, bom dia pra Jô, aí da panificadora Delícias da Jô, de Saudade do Iguaçu, também confirmando audiência no Amanhecer 102. Bom dia para Loreni Dornelli, seu esposo Sadi, aí no Wagner em Goioxim, Valdivino das Bicas, Reserva do Iguaçu. Bom dia Claudir Frederich, popularmente conhecido aí como Biguá. Tudo certo por aí, meu amigo? É, brigadão pela companhia, Claudir Frederich. É o vulgo Biguá, né? Também caminhando mensagem pra gente. Bom dia, Loiri Conte, em Saudade do Iguaçu, participa do momento de oração. Bom dia, Claudiceia Oumi, na linha Criolim, também, né? Mandando a sua mensagem, gostaria de participar do momento de oração com o Padre Edivino. Positivo, Claudiceia, tá participando sim, tá bom, minha amiga? Bom dia para o Padilha, Dona Jô, também aí de Saudade do Iguaçu, Valdecir Bócio, Lajeado Grande, em Mangueirinha, né? Pede música, é a Morena Cheirosa com Durval e Davi. E também nós temos áudio, né, meu amigo Haroldo, participando também da nossa programação, né, Haroldo? Bom dia.
1: Alô, bom dia, Vina. Aí, como é que tá por aí, Vina? Quartiu, né, Vina? Viu, Vina? Foi possível me rodar uma música bem antiga aí, acho que com o Zé Tapelli Teodoro. Música, eu não escuto mais ela. É o Tchau Amor. E oferecer aí pro meu amigo Nércio Comboio, do Panelinho, pra quem tá na escuta aí por São Luís aí, viu, Vina? Me atendeu, te agradeço, Pia. Um abraço aí, uma boa quarta-feira pra ti também.
0: Abração aí, Haroldo. Daqui a pouquinho roda só música aí, né? Tchau, amor, com Zeta Pera e Teodoro, tá bom? Vamos seguindo, tem mais participações. Alô, bom dia.
2: Bom dia, Vini. Aqui é o seu Pedro, de Pato Branco, tamo indo pra Beltrão fazer umas entregas lá. Queria pedir uma música pra você aí. Faz tempo que não toca aí, é muito boa, muito animada. O Silvio do Rio Grande, pra cada laje. Manda pra todos os motoristas que estão na rodagem aí. Pra todos os seus ouvintes. Tá bom, Vini? Tá na nossa, tá bom demais.
0: Abração aí, Dirceu Pedroso, né? Tá na rodagem, no trechão, levando a nossa FM de carona. Obrigadão pela companhia, tá bom, Dirceu? Ótima quarta-feira pra você. Nós vamos seguindo, trazendo mais música, atendendo os pedidos dos ouvintes aqui na programação do Amanhecer 102. A Maiara, de Saudade do Iguaçu, pediu a música Vida Nova, Novo Amor, com Renan e Raí. Agora 6:15. Lembrando, você também, né? Pode mandar aí a sua mensagem, 469-8413-4946.

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6:23 e já estamos de volta com Amanhecer 102 nesta manhã de quarta-feira, 3 de junho. Quero mandar um bom dia para Vilma Azurra, também o Valdocir, pessoal aí do Laticínio Santiago de Saudade do Iguaçu, todas as manhãs, né? Sempre ligados aqui na programação da nossa FM, Leudemar Bueno, Bar São José e na Santa Marta Candói, tá aí tomando seu chimarrão, né, Leudemar? Maravilha, coisa boa, meu amigo. Obrigado pela audiência também. Positivo. Bom dia pra Cleci e também o Írio Pirola aí de Pato Branco, Ângelo Vicente, bom dia Genesi da Silva, alô seu Cestílio Estramari também encaminhando mensagem pra gente, bom dia Alexandre Dalmagro em Dionísio Cerqueira, Santa Catarina, né? Está mandando mensagem aqui pra gente pedindo pra participar do momento de oração, né? E também está mandando um abraço aí a todos os amigos caminhoneiros, amigos da rodagem, né? Que estão ligados também aqui na programação da nossa FM. Bom dia para o ex-vereador Diogo aí na Paz, em Candói. Também está tomando seu chimarrão aí, né, Diogo? E ligado no Amanhecer 102. Bom dia, Emerson Rogoski, em Porto Barreiro. Também um bom dia para o Áudio Siqueira, aí no Despraiado, em Candói. Ligadinho também em nossa programação, né, Áudio? Obrigado aí pela audiência. Está pedindo é o ponto final com o de Paulo e Paulino. E vamos seguindo com Amanhecer 102, agora 6:24, trazendo mais música, Tchau Amor, com Zé Tapera e Teodoro, e na sequência tem os Filhos do Rio Grande, é na programação do Amanhecer 102.

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1: Muito bem, vamos seguindo com a programação do Amanhecer 102, passando agora o nosso momento de oração com o Padre Edivino nesta manhã de quarta-feira, 3 de junho de 2026. Gostaria de estar colocando em oração Vivaldino e Valdivino Brasil, também Domingo Isair e família, Noeli Fernandes, Amarildo Peixe e família, Ângelo Vicente e Genesi da Silva, família Santos de Rio Bonito do Iguaçu, as famílias Vieira e Lasta, Pedro Amaral, Maiara e família de Saudade do Iguaçu, famílias Gondorec e Dornelles, Valdivino e família em Reserva do Iguaçu, famílias Conte e Siqueira, famílias Oume e Machado, João Padilha e Dona Jô em Saudade do Iguaçu, famílias Bócio, Casaniga e Morando, Vilma Zurra e família Áudio Siqueira, família Bueno na Santa Marta em Candói, as famílias Pirola, Jurelo, Zanco e Bernardi, família Ancilheiro, famílias Rogoski e Marangoni e também as famílias Ferreira e Costa de Porto Barreiro. Padre Edivino, seja muito bem-vindo na programação da nossa FM e o Amanhecer 102. Bom dia.
2: Bom dia, Marcos Vinícius. Bom dia aos amigos e amigas que sempre estão conosco na nossa FM para um momento de oração, de reflexão da palavra de Deus. Hoje, Marcos 12, 18 a 27. Foram até Jesus alguns saduceus, aqueles que afirmam não existir ressurreição. E lhe perguntaram: Mestre, Moisés nos deixou escrito, se alguém tiver um irmão e este morrer deixando mulher sem filhos, ele deverá tomar a viúva e dar descendência para o seu irmão. Havia 7 irmãos, o primeiro casou e morreu sem deixar descendência, o segundo a tomou e morreu sem deixar descendência. E o mesmo aconteceu a todos os outros. Na ressurreição, quando ressuscitarem, de qual deles ela será a esposa? Porque os 7 estiveram como esposa. E Jesus lhes disse: Não estão vocês enganados, desconhecendo as Escrituras e o poder de Deus? Porque quando ressuscitarem dos mortos, nem eles se casam, nem elas se dão em casamento, mas serão como anjos nos céus. Quanto aos mortos que vão ressuscitar, vocês não leram no livro de Moisés, no trecho sobre a sarça, como Deus lhe disse: Eu sou o Deus de Abraão, o Deus de Isaac, o Deus de Jacó? Ele não é Deus dos mortos, mas dos vivos, e vocês estão muito enganados. É interessante, ontem nós vimos como os fariseus e os herodianos tentaram pegar Jesus numa armadilha. Hoje são os saduceus. Esses grupos estão sempre aí armando arapuca, mas Jesus derruba todos eles com a verdadeira sabedoria. E os saduceus, temos que lembrar, não admitiam outra vida depois da morte, eram materialistas, os horizontes deles eram uma vida aqui só e procuravam manter sua posição de poder e privilégio, como muita gente que está hoje no governo. Ao responder ao caso proposto por eles, Jesus atinge também os fariseus. Esses acreditavam na ressurreição e outra vida, que imaginavam como retorno à vida terrena em condições de total bem-estar. Jesus esclarece: a vida após a morte não é simples retorno ou repetição da vida anterior vivida neste mundo. Isso é importante para nós também hoje. Trata-se de uma vida em outra dimensão, como os anjos. Bem outro é o esquema da vida eterna. Não há matrimônio nem necessidade de preocupação para conservar a espécie humana. Peçamos então que o Senhor também abra a nossa inteligência para compreendermos essas palavras e que Ele abençoe os nossos ouvintes e a água. Em nome do Pai, do Filho e do Espírito Santo. Amém.
1: Muito bem, agora 6:34, 6:34, momento de oração com o Padre Edivino, é um oferecimento do Mercado Agropecuário Pascoaloto, dispõe de rações e concentrados em sacada e a granel, dispondo também de 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

6:40, de volta com Amanhecer 102 até as 7 da manhã. Quero mandar aqui um bom dia, né? Um abraço especial para o meu amigo Adi do Supermercosul aqui de Chopinzinho, né? O pessoal já está por lá trabalhando, se organizando para mais um dia de serviço e ligados aqui na programação da nossa FM, né, Adi? Obrigadão pela companhia, tá bom, meu amigo? Bom dia também para o Jossi Garipuna, Itapejara do Oeste, né? Pede a música A Massa Falida com Duduca e Dalvan, tá oferecendo para todos que estão aqui na sintonia da nossa FM. Valeu, José. Obrigado pela audiência. Tudo de bom aí para você. E nós vamos seguindo trazendo música na programação do Amanhecer 102, agora 6:41, atendendo o pedido do Juarez aí de Pato Branco. É, pediu e vai ouvir Viajando com o Meu Amor. É Sidney Lima no Amanhecer 102.

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Desejando a você, amigo ouvinte, um ótimo dia, né? Uma ótima e abençoada quarta-feira. Eu volto amanhã, quinta-feira, né? A partir das 5:15 em mais um Amanhecer 102. Na sequência, na programação da nossa FM, tem o Dito e Feito, né? Com o deputado Gugu Bueno e na sequência, a Revista 102 com Evandro Artuzzi. A última de hoje, aí pro Emerson Rogoski de Porto Barreiro, é o Golpe de Mestre com Tião Carreiro e Pardinho. A todos um grande abraço e até amanhã.

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3: Olá, meus amigos. Aqui é o deputado estadual Gugu Bueno. Hoje eu quero usar esse nosso espaço semanal no rádio para te fazer uma pergunta. Você sabe onde procurar atendimento quando precisa do SUS? Tem gente que quer ir direto para algum hospital. O paciente perde tempo e quem está em situação grave pode até correr algum risco por ter ido no lugar errado. A porta de entrada do Sistema Único de Saúde, na maioria dos casos, é a unidade básica de saúde do seu bairro. É lá que devemos procurar atendimento para consulta de rotina, vacinação, pré-natal, acompanhamento de criança, idoso, pressão alta, diabetes, exames preventivos e cuidados do dia a dia. Mas se o caso não pode esperar uma consulta marcada e também não é uma emergência grave, entram as unidades chamadas de porta aberta, como pronto atendimento municipal, as unidades mistas de saúde e as UPAs, dependendo da estrutura da sua cidade. Esse é o caso de febre alta, dor mais forte, fratura simples ou situações que precisam de avaliação rápida, mas nem sempre exige internação. Já para pedir socorro em casa, temos o SAMU, pelo telefone 192, para casos clínicos graves, como suspeita de infarto ou AVC. E o SIAT, pelo 193, para acidentes de trânsito ou ferimentos graves. Nessa etapa que entram os hospitais, para cirurgias, internações e UTI. Por uma questão de organização da rede, não tem atendimento para quem simplesmente chega na porta. Serão atendidos apenas os encaminhados pelo SAMU ou SIAT. E é para melhorar justamente essa gestão que o Paraná tem avançado com a regionalização da saúde, para que o paciente não tenha que viajar para Curitiba, como aconteceu há alguns anos. O governador Ratinho Júnior apostou forte nessa descentralização. De 2019 para cá, já são mais de 100 grandes obras na área hospitalar, entre reformas e novas estruturas, com mais de 1 bilhão investido. E não é só em grandes hospitais. Em Maria Helena, por exemplo, no Noroeste, funciona a Unidade Mista de Saúde, que virou referência porque reúne atendimento básico e urgência de menor gravidade. Esse modelo está chegando a 34 cidades, como em Santa Lúcia, Nova Esperança do Sudoeste, Quatro Pontes e São Jorge do Oeste. Em Autônia, nessa última semana, foi anunciado um novo complexo municipal de saúde, que vai evitar que as pessoas precisem percorrer cerca de 80 quilômetros para atendimentos com um especialista em Moarama. Já em Cascavel, foi anunciado o novo Hospital do Trabalhador da região norte, com cerca de R$77 milhões em investimentos e 124 leitos. O Hospital Universitário também teve uma ampliação. Só em leitos de UTI, passou de 14 para 70 vagas, atendendo pacientes de todo o oeste e sudoeste do Paraná. Em todo o estado, o aumento de leitos de UTI pelo SUS foi de 50% nos últimos anos, com mais de 1.600 vagas em todas as regiões. Sabemos que ainda existem filas e elas nunca param de aumentar, mas saúde é um desafio diário. Não se resolve com uma obra só e nem com uma ação isolada. Com planejamento, investimento, rede organizada, como temos feito no Paraná, e com a informação correta, de onde procurar atendimento, o SUS pode sim funcionar melhor. Um grande abraço, que Deus continue nos abençoando e protegendo. Fiquem bem e tenham uma ótima semana.
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4: Agora às 7 horas da manhã, nota de falecimento. A família Jakubowski lamenta comunicar a parentes e amigos o falecimento de Luiz Jakubowski, popular Castelo, ocorrido às 0 hora da madrugada desta quarta-feira em Campo Largo, na região metropolitana de Curitiba. O corpo está sendo transladado para Candói, onde será velado na comunidade de Colônia São Pedro. A família Jakubowski comunicou com pesar o falecimento de Luiz Jakubowski, popular Castelo, ocorrido no início da madrugada desta quarta-feira. A família enlutada, nossas condolências.
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4: Olá, bom dia. Agora são 7:02 pelo horário de Brasília, 7:02. Está começando aqui pela Nossa FM o Revista 102. A partir de agora, as notícias, informações, os fatos de destaque na nossa região, no Sudoeste, no Centro-Sul do Paraná. E também você acompanha aqui as principais notícias do estado e do país. Hoje é quinta-feira, ou melhor, quarta-feira, hoje, dia 3 de junho de 2026. 154 dias já se passaram deste ano, o período é de lua cheia. Hoje é dia do ovo, dia da corrida, dia dos alfaiates, dia da bicicleta, dia da repetição, dia da educação ambiental, dia dos mártires, dia do escrevente de cartório, dia da defesa do Rio São Francisco, dia do profissional de recursos humanos, dia do imigrante italiano na Argentina, dia de conscientização sobre o repelente de insetos, aniversário da rainha da Tailândia, hoje também é comemorado o dia de conscientização contra a obesidade mórbida infantil e dia do administrador de pessoas e da comunidade social. A Igreja Católica celebra o dia de São Carlos Lawanga, padroeiro oficial da juventude africana e da ação católica na África, dia de Santa Clotilde, padroeira das rainhas viúvas e dos casamentos difíceis, dia de Santa Clotilde da França, Santa Oliva, e também hoje é comemorado o dia de São João 23. A produção e apresentação do Revista 102 é de Evandro Artuzzi, com assessoria técnica de Marcos Vinícius.
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4: Destaques principais desta edição: prefeito explica como ficarão o trânsito no cruzamento da Avenida Getúlio Vargas com a 15 de novembro, no centro de Chopinzinho. Suspeito de roubos é preso em Pato Branco. Investimentos de mais de 2 milhões de reais do programa Sanepar Rural beneficiam 5 municípios. Motorista envolvido em acidente na BR-158, no Marquinho, morre no hospital. Atletas chopinzinhenses que integraram a seleção brasileira Kids de futsal comemoram conquista do título no Chile. E ainda, suspeito de casos de extorsão é preso pela Polícia Civil em Santa Isabel do Oeste. Essas e outras notícias você acompanha agora.
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9: Olá amigo ouvinte, momento despertar para o amor, uma reflexão diária, uma bênção para você encontrar sempre mais sentido para a vida e despertar para o amor. Eu gostaria de falar hoje sobre a importância de não viver do passado. Essa é uma palavra importante que eu vou trazer para você hoje, porque muitas pessoas estão sempre com o olhar lá para trás. aquilo que passou, aquilo que feriu, os fracassos que tiveram, as perdas que tiveram, as dificuldades que enfrentaram com pessoas. Por isso, pode ser, às vezes, bom olhar para o passado. Mas para quê? Para reconciliar-se com o passado e para que ele seja força para o presente. Não adianta ficar olhando o passado com saudades do que passou ou lamentando o que passou. Porque você pode sentir saudade, naquele tempo era bom. Ou, aquilo me machucou demais. Não fique agarrado ao passado. É especialmente perigoso fugir da realidade presente para ficar no passado. O passado está enterrado e nunca mais será a realidade. Você precisa olhar as coisas hoje, no presente. Podemos aprender muita coisa do passado, sim, mas ele não pode fazer-nos fugir do enfrentamento do presente, do dia de hoje. O que passou, passou. Não devemos ficar sempre pensando em nosso passado. Também não devemos ficar pensando nos nossos erros ou nos erros dos outros. Aprenda com tudo, perdoe se for preciso perdoar, perdoe os outros, perdoe a você e compreenda assim, ó, Deus é maior e Ele está comigo hoje e quer me fazer andar hoje para que eu seja feliz. Pense nisso.
10: Para o fraco dá poder.
9: Vamos rezar. Senhor Jesus, fonte da bênção, fonte da esperança, em tuas mãos eu coloco a minha vida, coloco o meu caminho. Dai-me saúde do corpo e do espírito, serenidade e paz. Abençoai as pessoas que eu amo e todo o meu trabalho. Em tuas mãos confio todas as pessoas. O Deus amor te cure, o Deus amor te transforme, o Deus amor te sustente. Em nome do Pai, do Filho e do Espírito Santo. Amém. Eu queria te pedir, procura o nosso Instagram, Padre Ezequiel, e segue. Um grande abraço do Padre Ezequiel.
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4: Agora 7:09, horário de Brasília. Um bom dia, uma excelente quarta-feira para você. Vamos à previsão do tempo para hoje. Meteorologista Samuel Brau traz todos os detalhes aí direto do CIMEPAR.
11: Poucas alterações nas condições do tempo nessa quarta-feira no estado. Ou seja, segue com pouca chuva e frio. Amanhece com presença de nuvens baixas e nevoeiros, especialmente da região central até as praias. Ao longo do dia, o sol aparece por alguns momentos. No litoral, deve garoar à noite. Para quem vai viajar neste período, muito cuidado nas estradas, pois há possibilidade elevada de restrição de visibilidade, principalmente nos trechos de serra. No sudoeste, oeste, noroeste e na maior parte do norte, a presença de um ar mais seco mantém o céu com pouca nebulosidade, situação que contribui para termos uma grande amplitude térmica ao longo do dia. À tarde, os índices de umidade ficam baixos, com valores perto dos 40% em algumas cidades. Sequência de dias sem chuva também aumenta a chance de incêndios florestais, especialmente na faixa norte. Temperaturas mínimas previstas ficam abaixo dos 10 graus no Centro-Sul, Campos Gerais e região metropolitana de Curitiba. No Sul, giram perto dos 7 graus. As temperaturas máximas ocorrem entre o Oeste e o Noroeste, próximo dos 25 graus. Lembrando que no site cimepar.br você encontra a previsão do tempo detalhada para cada município e região para os próximos dias. 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
4: Obrigado, Samuel, pelas informações, atualizando as condições do tempo aqui para nossa região e para o estado do Paraná ao longo desta quarta-feira, véspera de feriado. A previsão é de uma quarta-feira de tempo bom, temos temperaturas baixas em toda a região, né? A temperatura ela sobe aí a partir da metade da manhã até o finalzinho da tarde, quando volta a cair à noite, durante a madrugada e no início da manhã, sempre com temperaturas mais baixas, o que obriga, né, a fazer o uso aí de roupas mais quentes nesses períodos, né, para se aquecer. Shoppingzinho tem neste momento a condição de tempo bom, temperatura de 8 graus com a sensação térmica de 6. A máxima hoje não deve superar os 21 graus. E o feriado de Corpus Christi será de tempo bom, dia ensolarado previsto para amanhã, com temperaturas entre 10 e 22 graus aqui em Shoppingzinho. Candói também tem condição de tempo bom para esta quarta-feira. A temperatura nesse momento no município está na casa dos 13 graus, a sensação térmica é de 12, a máxima não deve superar os 21. Para amanhã, quinta-feira, feriado, tempo bom, mínima de 10, a máxima de 21 graus. Em Saudade do Iguaçu, Sulina, Rio Bonito do Iguaçu, Porto Barreiro, nós temos a temperatura na casa dos 9 graus. Sensação térmica de 8, a máxima não supera os 21. Para amanhã, mínima de 10, máxima de 22, com a previsão também de um dia ensolarado. Foz do Jordão e Reserva do Iguaçu, com temperatura nesse momento na casa dos 8 graus, sensação térmica de 6, máxima prevista para hoje 21, tempo bom. Amanhã, quinta-feira, feriado de Corpus Christi, entre 10 e 21 graus oscilam os termômetros, né? O dia será ensolarado, as informações são do CIMEPAR.
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4: 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Feijão carioca saca entre 310 e 370, feijão preto oscila de 200 a 240, milho entre 54 e 58, saca da soja tem variação de 114 a 116 reais, trigo pH 78 é cotado a R$70 a saca, erva mate em folha arroba R$19, arroba do boi entre 345 e 350 reais, arroba da vaca oscilando de 300 a 305 reais. O quilo do suíno, tipo carne, 4,85, tipo misto, 4,12 e o tipo banha, R$3,40. Informações do Deral Paraná.
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4: Agora são 7:15, 7:15. 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Informações do trânsito regional, trazendo aqui os destaques do sudoeste do Paraná. Nas últimas horas, né, movimentação intensa nas rodovias e essa movimentação tende a aumentar bastante hoje, no final da tarde, principalmente, onde muitas pessoas vão viajar neste feriado prolongado para alguns de Corpus Christi, que deve aumentar bastante o movimento nas rodovias. Aqui na região de Pato Branco, o trânsito foi bastante tranquilo ontem, nem uma situação de acidente registrada nas nossas rodovias. Já aí na região de Francisco Beltrão, teve registro de um incêndio de veículo lá em Nova Esperança do Sudoeste, na PR-471, ontem, 6:45 da noite. Foi feito acionamento aí do Corpo de Bombeiros por parte da Polícia Rodoviária Estadual para o combate a um incêndio em um veículo. Em Renascença, numa estrada rural, ontem, 10:15 da noite, teve um acidente, uma colisão envolvendo uma caminhonete Ford Ranger e um Prisma. Duas pessoas tiveram ferimentos leves neste acidente, um homem de 54 anos e uma mulher de, ou melhor, um homem de 58 anos e uma mulher de 54 anos. Ambos foram atendidos e encaminhados ao pronto atendimento lá da cidade de Renascença, né? Segundo as informações prestadas aí pelo CIAT do Corpo de Bombeiros que atendeu as vítimas. Região centro-sul do Paraná, nas últimas horas, infelizmente, um motociclista morreu ontem no acidente, 5:45 da tarde, na PR-170, saída de Guarapuava, sentido ao município de Pinhão. Foi numa colisão entre a moto que era conduzida por esse motociclista, um rapaz de 25 anos, acabou aí colidindo a sua moto, uma Honda Twister, contra uma Fiat Fiorino, né? E lamentavelmente veio a óbito em decorrência deste acidente. O corpo deste jovem foi recolhido ao IML da cidade de Guarapuava, né? Jovem de 25 anos morre em acidente na PR-170, saída de Guarapuava para o município de Pinhão. Ocorrência que teve o atendimento da Polícia Rodoviária Estadual. Também ontem teve acidente na estrada rural da comunidade Colônia São Pedro, em Candói. Uma colisão foi registrada ontem por volta das 6:30 da tarde, envolvendo um Gol e uma caminhonete S10. Os veículos ficaram aí bastante danificados ao se envolverem neste acidente, né? Pelas informações prestadas aí pela brigada comunitária que esteve no local deste acidente, os ocupantes do Gol tiveram algumas lesões, né? Um homem, uma mulher, e foram encaminhados aí pela equipe da Secretaria Municipal de Saúde até o hospital do município de Candói para atendimento. O motorista da caminhonete saiu ileso desta ocorrência. Danos de grande monta nos veículos, tanto no Gol quanto na caminhonete S10, que teve o rodado dianteiro do lado esquerdo arrancado devido à força do impacto. As causas do acidente não foram informadas pelas autoridades de segurança aí do município de Candói, né? Ocorrência, acidente registrado ontem por volta das 6:30 da tarde. São as informações do trânsito, lembrando que a partir de hoje as polícias rodoviárias estadual e federal dão início à operação Corpus Christi 2026, né? Com a intensificação da fiscalização nas rodovias estaduais e federais, né? Um contingente maior aí de policiais vai estar atuando para manter a ordem nas rodovias, para manter aí a segurança viária também, né? Elas vão atuar realizando operações, inclusive utilizando aí policiais da área administrativa, também vão estar atuando nas rodovias para manter a ordem devido aí a previsão de movimentação bastante intensa nas rodovias de todo o estado durante este período do feriado. Agora, 7:20, bom dia.
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4: Agora são 7:23, horário de Brasília, 7:23. E a Polícia Civil prendeu em Pato Branco, aqui na região sudoeste do Paraná, um homem suspeito pela prática de roubos que vinham ocorrendo em Pato Branco, né? A prisão aconteceu ontem no bairro São Vicente. Ele teria praticado, inclusive, o roubo a uma residência neste bairro. A prisão foi realizada em cumprimento de um mandado de prisão preventiva expedido pela Justiça de Pato Branco, de acordo com as investigações da Polícia Civil. O crime ocorreu enquanto a vítima dormia na residência. Ela acordou após ouvir barulhos em outro cômodo da casa e, ao verificar a situação, foi surpreendida pelo criminoso dentro do próprio quarto. Segundo o relato, o suspeito ameaçou a vítima de morte caso ela gritasse. Em seguida, desferiu um soco em seu rosto, fazendo com que perdesse a consciência. Horas depois, ao recobrar os sentidos, a vítima constatou que o bandido havia fugido levando um televisor 40 polegadas e as chaves do imóvel. As investigações também apontaram que o mesmo homem já teria cometido outros furtos contra a mesma pessoa em ocasiões anteriores. Por conta das evidências, foi solicitado o mandado de prisão, sendo este deferido pela justiça local e cumprido ontem pela Polícia Civil, né? O suspeito permanece recolhido na cadeia pública de Pato Branco, está à disposição da justiça local.
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4: 7:24 pelo horário de Brasília, 7:24. Anvisa aprova medicamento contra a forma grave de câncer na bexiga. Mais detalhes, mais informações com o repórter Vitor Mendes.
12: A Anvisa, Agência Nacional de Vigilância Sanitária, aprovou nesta terça-feira uma nova indicação terapêutica para o remédio Padcev, uma medicação que pode ser usada juntamente com a pembrolizumab para tratar pessoas com câncer de bexiga músculo invasivo que não podem fazer quimioterapia com cisplatina. O medicamento pode ser utilizado antes e depois do procedimento de remoção da bexiga. O Padcev, ou enfortumab vedotina, é um anticorpo que se junta à nectina 4, uma proteína expressa em células do câncer urotelial, ligada a uma substância que pode destruir células cancerígenas. Já o pembrolizumab é um anticorpo monoclonal que age na articulação à resposta imune contra o tumor. O câncer de bexiga músculo invasivo é a forma mais grave do tumor e tem alta incidência e altas taxas de mortalidade em pessoas que não são aptas a fazer tratamentos com cisplatina. Um dos grandes fatores de risco no desenvolvimento do câncer de bexiga é o tabagismo. Alguns dos sintomas da doença são sangue na urina, necessidade frequente e urgente de urinar, dor na parte inferior do abdômen, entre outros. Com supervisão de Bianca Paiva, da Rádio Nacional em Brasília, Vitor Mendes.
4: Obrigado, Vitor, pelas informações. Agora 7:26. Em instantes, tem mais notícias aqui no Revista.
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9: Agora são 7:30, pelo horário de Brasília, 7:30. Hoje tem Bazar da Onquivida. Bazar da Onquivida acontecendo hoje aqui em Shoppingzinho, na sede da entidade, que fica na Avenida Getúlio Vargas, no bairro São Sebastião, ali ao ladinho da Brigada Comunitária, né? Você que quer adquirir aí produtos, roupas, calçados, utensílios domésticos, pode aproveitar aí o dia de hoje e visitar o Bazar da Onquivida Shoppingzinho, né? Lembrando que participando do bazar, você estará auxiliando a Onquivida nas ações, no acompanhamento de pacientes oncológicos no município de Shoppingzinho. Então, bazar, ele começa agora às 8:00 da manhã, segue até às 5:00 da tarde, sem intervalo para o almoço, né? Bazar Onquivida acontecendo nesta quarta-feira, nesta véspera de feriado. Agora 7:31.
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9: Confirmando a hora, 7:31. E a atualização de rebanhos está com baixa adesão nos municípios de Candói e Foz do Jordão, né? A campanha de atualização do rebanho, ela começou no dia 1º de maio e segue até o final deste mês de junho. E nesses dois municípios há uma preocupação da ADAPAR em relação à baixa adesão por parte dos produtores rurais. Quem está conosco para falar sobre esse assunto é o Joelcio Matos, que é fiscal agropecuário da ADAPAR Escritório de Candói, que atende também o município de Foz do Jordão. Seja bem-vindo ao Revista 102, Joelcio. Bom dia.
10: Bom dia, Evandro. Bom dia aos ouvintes da nossa FM e principalmente aos ouvintes da Revista 102. Pois é, Evandro, nesse mês aí de maio, começou no mês de maio, né, no dia primeiro, a campanha de atualização de rebanhos, né, junto à ADAPAR. Ela se estende aí até o final de junho, né, mas a gente em outros anos tinha aí, né, nessa altura do campeonato 60-70% dos produtores que já haviam atualizado seus cadastros. E esse ano não aconteceu isso, né? Nós estamos aí com 40%, Foz do Jordão um pouco menos ainda de atualização de rebanho. Então, é importante lembrar que desde 2019, nós não temos mais a vacina obrigatória da aftosa, né? A partir de lá, nós estamos aí com o Paraná livre, sem vacinação da febre aftosa. Mas o produtor, ele tem a obrigação, né, de fazer aí a atualização todos os anos do seu rebanho, né? De todo o seu rebanho, seja ele bovino, caprino, ovino, búfalo, pode ser cavalo, todo o rebanho que ele tiver na propriedade tem que ser atualizado nesses dois meses. Lembrando ainda, Artuzzi, que desde ontem, né, dia 1º de junho, todos os cadastros daqueles produtores que não foi atualizado já estão bloqueados. Estão bloqueados aí para a emissão de GTA e outros documentos da ADAPAR, certidão de estabelecimento rural, que é os dois documentos que mais são procurados. Esses cadastros já encontram-se bloqueados. E a única maneira do produtor desbloqueá-lo, né, é fazendo essa atualização de rebanhos, né? Então aí estamos convocando aí através do seu programa, que é um programa que a gente sabe que é muito ouvido no nosso interior, dos municípios do Candói, de Foz do Jordão e outros municípios aí também, né, da região, convocando todos os produtores para que façam sua atualização aí o mais rápido possível.
9: Lembrando que não é necessário ir até a ADAPAR, o proprietário, o agricultor pode fazer online, né, Joelcio?
10: Exatamente, Evandro, ainda esse mês é possível fazer online, né, até o final do mês e até dia 30 é possível fazer online, pode ser feito aí tanto pelo site da ADAPAR, né, adapar.pr.gov.br, pode ser feito pelo aplicativo Paraná Agro também, né, e pode ser feito para aqueles produtores que não têm um acesso assim ou não dominam bem a questão de internet, pode comparecer pessoalmente em qualquer escritório da ADAPAR e fazer a atualização dos seus rebanhos. A partir do dia 30, né, aí esses produtores já estarão passíveis aí de sanções, né, sanções que são previstas na lei, inclusive multas, né, e isso que a gente não quer, né, então por isso que a gente avisa aí os produtores com bastante antecedência e convoca que venham o mais rápido possível para fazer a atualização dos seus rebanhos.
9: De Candói e Foz do Jordão, teve algum agricultor multado no ano passado?
10: Teve, Evandro. A gente não pode falar valores e nem nomes, né? Mas houve sim autuação aí de produtores que não fizeram aí a atualização dos seus rebanhos, né?
9: Foz do Jordão, pessoal, não tem lá o escritório da ADAPAR. Procura quem no município, Joelcio?
10: Lá em Foz do Jordão, a gente não tem um escritório local, mas a gente tem um escritório municipal, né? A Prefeitura de Foz do Jordão também nos apoia e lá junto à Secretaria da Agricultura tem o Diego, né? Que é o responsável aí pelos serviços da ADAPAR, ele presta serviço pra gente também. Pode fazer direto lá também no escritório da Secretaria da Agricultura.
9: Tá certo, Joelcio. Obrigado pela participação aqui, um bom trabalho para você, mais algo que queira repassar sobre a ADAPAR aí do escritório de Candói, fica à vontade.
10: Artuzzi, eu agradeço mais uma vez aí a sua colaboração, você que é um grande parceiro nosso da ADAPAR, sempre está divulgando aí todos os nossos programas, os acontecimentos no Candói, né, e na região. Deixo aí meu muito obrigado e convoco mais uma vez os produtores, porque não deixem para a última hora, que façam o mais rápido possível esse cadastramento, até para a gente poder mostrar números, né, para o estado, porque isso também ajuda aí no desenvolvimento dos municípios, no caso. Né? Muito obrigado e tenha um bom dia.
9: Bom dia, Joelcio Matos, né? Que é fiscal agropecuário da ADAPAR, escritório aí de Candói, atende também município de Foz do Jordão, onde a adesão está ainda baixa, né? Lembrando que desde o dia primeiro agora, quem não fez a atualização não consegue a emissão do GTA, da GTA, né? Que é a guia de transporte animal. Então, se você vai precisar transportar animal aí, levar, por exemplo, para um leilão, não vai conseguir, né? Somente se for feito esse cadastro, essa atualização do rebanho, bovinos, bubalinos, caprinos, abelhas, peixes, né? Galinhas, tudo isso tem que ser atualizado. Aí pode ser presencial nos escritórios da ADAPAR, nas secretarias municipais de agricultura, onde há sempre um representante, uma pessoa para isso, ou então o próprio produtor rural pode acessar diretamente aí a página da ADAPAR e fazer diretamente lá, inserir as informações. Aqui no escritório microrregional da ADAPAR de Chopinzinho, segundo a Thaís Cardoso, né, que é a responsável, aproximadamente 40% dos cadastros já foram atualizados, né? Aqui na nossa microrregião de Chopinzinho, aproximadamente 40% dos cadastros já foram atualizados, né? Os proprietários precisam aí também agir e fazer esse cadastramento, né? Para que não tenha um problema, né? Atualização do rebanho é simples, é prático, já trouxemos aí informações, detalhes aí de como proceder, e o Joelcio acabou de comentar aí também como que pode ser feito o procedimento. É importantíssimo que se faça isso, né? Precisamos comemorar que não há mais a necessidade da vacina contra a aftosa, né? Somos área livre da febre aftosa, mas tem que fazer cumprir aí algumas determinações, e uma delas é essa atualização anual dos rebanhos, né? Do que se tem na propriedade. Pessoal aí, principalmente de Candói e Foz do Jordão, seguir aí a recomendação do Joelcio, né? Para que ninguém tenha problema, porque depois a partir daí do dia 1º de julho, quem não fizer essa atualização vai ter aí as sanções, né? Vai ser multado, vai ter problemas aí com a Agência de Defesa Agropecuária, com a ADAPAR. 7:38.
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9: Agora 7:39, atualizo a hora para você, 7:39, Revista 102, oferecimento da Toninho Veículos. 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
9: Agora 7h41, depois do intervalo, tem mais informação, tem mais notícia na nossa programação matinal.
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4: Agora são 7h45, 7h45, retornamos com Revista 102, em Pato Branco, no bairro Planalto. A Polícia Militar ontem, 7 da noite, fez uma apreensão de droga, né? Durante fiscalização, foi abordada uma motocicleta que transitava com o sistema de iluminação apagado. Durante revista ao condutor, os policiais localizaram uma porção de crack. Ele informou ser usuário e disse que havia adquirido pouco antes de ser abordado. Em consulta no sistema, foi constatado que o motorista não possuía carteira de habilitação à CNH e que a moto apresentava pendências relacionadas ao licenciamento sendo apreendida. Já o condutor foi autuado num termo circunstanciado pela posse da droga para consumo pessoal e posteriormente foi liberado. Ainda em Pato Branco, no bairro Santa Terezinha, ontem 10h50 da noite, a Polícia Militar recebeu informações, né, de que um homem seria suspeito de prática em um furto e já havia sido abordado por funcionários de uma empresa de monitoramento. No local, os policiais constataram que o objeto que ele portava pertencia a uma residência que havia sido arrombada. A proprietária apresentou imagens do sistema de monitoramento que auxiliaram, né, na identificação da ação. O mesmo foi conduzido à 12ª Central de Flagrantes. Ainda lá em Pato Branco, no bairro Planalto, aos 15 minutos da madrugada desta quarta-feira, policiais militares em fiscalização e diligências acabaram aí abordando um homem em atitude suspeita e verificaram durante essa abordagem que ele estava com mandado de prisão em aberto decorrente de uma condenação relacionada ao crime de tráfico de drogas. Por conta disso, foi conduzido à cadeia pública de Pato Branco, onde permanece recolhido à disposição da justiça. 7h47, na região de Laranjeiras do Sul, ontem a Polícia Militar foi chamada até a comunidade da colônia União, onde um homem foi encontrado em óbito, isso ali no interior de Laranjeiras do Sul, né? Um homem de 64 anos de idade foi encontrado em óbito lá na Fazenda Santa Cruz, né? Os responsáveis pela fazenda informaram que ele residia lá há cerca de 20 anos, em uma das casas lá na fazenda, e que diariamente realizava as refeições na residência lá do responsável pela fazenda. Como ele não apareceu para o café da manhã e nem para o almoço durante o período da tarde, foram verificar lá na residência e acabaram encontrando ele no interior da propriedade em óbito, né? Acionada então Polícia Civil e Criminalística, na sequência o corpo removido ao serviço médico legal aí de Guarapuava. Recuperação de um veículo também em Laranjeiras do Sul, rodovia BR-277. A equipe da Polícia Militar ontem lá de Cantagalo foi informada, né, sobre um veículo possivelmente furtado em outro município e que estava estacionado nos fundos de um posto de combustível em Laranjeiras do Sul. No local indicado foi mantido contato, né, com a pessoa que acionou a polícia e este informou a localização do veículo, né? Ao fazer a verificação foi constatado que se tratava de um veículo com alerta de furto e roubo, sendo recolhido até a 2ª Subdivisão Policial de Laranjeiras do Sul para os procedimentos legais e cabíveis. Agora 7:49. Bom dia.
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4: Faltando 11 minutos para as 8 da manhã, 11 para as 8, recentemente foi feito o recapeamento asfáltico da Avenida Getúlio Vargas, na extensão aí do supermercados Coaçu até o fórum aqui de Chopinzinho. Por conta disso, foi retirado aí um pequeno canteiro que havia, né, na Avenida Getúlio Vargas, aqui no cruzamento com a 15 de novembro, em frente à Igreja Matriz, né? E a prefeitura elaborou um novo projeto para dar mais fluidez nesse trajeto da Getúlio Vargas, nessa interseção com a Avenida 15 de novembro. Ontem, né, após aí várias pessoas terem nos questionado, né, o que seria feito ali, como ficaria essa questão, uma vez que está ainda sinalizado apenas com cones, ontem eu conversei com o prefeito Álvaro Scolaro, que falou, né, o que a prefeitura vai fazer, como que vai ficar esse trecho da Getúlio Vargas. Acompanhe os detalhes na entrevista.
5: E a gente traz aqui informação sobre o trânsito de Chopinzinho, né? Foi feita, está sendo feita uma readequação na Avenida Getúlio Vargas, na interseção com a Avenida 15 de Novembro, aqui, né, nesse ponto, né, que fica próximo à Igreja Matriz. Foi feita todo o trabalho de recuperação da via, né, refeito a camada asfáltica e agora também algumas mudanças nesse acesso da Getúlio Vargas para a Avenida 15 de Novembro aqui na Praça da Igreja Matriz. Estou com o prefeito Álvaro Scolaro para falar exatamente sobre esse novo projeto, né? Uma readequação que tem por objetivo melhorar, dar mais fluidez ao trânsito. Pelo que observei, o projeto é exatamente isso, prefeito.
6: Exatamente, Evandro. Nós temos aqui um grande fluxo de veículos, bastante movimento, né? Então, você veja veículos entrando aqui na Rui Barbosa, indo para 15 de novembro, carros, caminhões. Então, é uma via muito movimentada. E nós tínhamos aqui um canteiro, uma rotatória, e esses elementos eles foram removidos. Nós fizemos

0: possa ter esses acessos com mais fluidez. As pessoas que precisam sair aqui da rua Rui Barbosa e acessar a 15 de novembro, a gente não vai mais permitir atravessar direto, porque isso causa um transtorno muito grande. Então a gente tem que priorizar as vias de maior trânsito, de maior fluidez, e permitir que as pessoas não precisem ficar esperando para poder passar. A gente tinha antes, com essa rotatória e com esse canteiro, um afunilamento que ficava apenas uma pista. E aí, no horário do fim de tarde, horário de pico, ficava uma fila de veículos aguardando para poder dar sequência aqui no trânsito. Então, a gente não vai mais ter esse problema, porque vamos ter três pistas, sendo uma exclusiva para entrar na avenida e outras duas passando direto na Getúlio Vargas.
1: Esse recuo para acessar, isso vai acontecer também na entrada da Arthur Bernardes?
0: Sim, nós vamos fazer um recuo na entrada da Arthur Bernardes, que é para quem precisa acessar aquela via, também não interromper o trânsito na Getúlio Vargas. Então essas melhorias, elas vão ser feitas, a gente já tem isso feito em projeto, a gente já fez também um levantamento em loco, e nos próximos dias a empresa que foi contratada para executar o serviço vai estar vindo para fazer a pintura, não só dessas faixas, mas outras faixas onde a gente já também fez as intervenções nas pistas.
1: Alguma outra modificação, melhoria no trânsito urbano prevista, prefeito?
0: Aqui nessa via a gente tem também a questão do estacionamento, que nessa quadra não vai ser previsto estacionamento, justamente para a gente ter mais uma pista de rolagem. Nós estamos fazendo a recuperação de calçadas na rua Coronel Santiago Dantas. Nós vamos fazer na 14 de novembro também toda a adequação, remoção do pavimento antigo, remendo profundo, nova camada asfáltica, calçada nova também. Então são várias vias que nós estamos trabalhando para a execução de calçadas. Vocês podem ter visto também próximo ao posto de saúde, o pessoal já começou também a trabalhar ali para que a gente faça a implantação de calçadas. São vários trechos do município que estava sem calçada que nós vamos fazer a implantação, garantindo mais segurança para o pedestre, mais qualidade de vida, mobilidade para as pessoas.
1: Tem algum ônus para o morador aí onde está sendo feita essa calçada?
0: Não, não tem nenhum ônus. A gente sabe que existe uma legislação federal que se chama contribuição de melhoria. Quando o município faz uma obra, quando o poder público faz uma obra que impacta positivamente ou gera uma valorização no imóvel, existe essa contribuição de melhoria, mas esse valor não é cobrado, não vamos cobrar nada dos proprietários dos imóveis. A gente vai estar fazendo toda essa melhoria, tanto nos asfaltos, nas calçadas, e com certeza dá uma condição de uma cidade mais bonita, mais bem cuidada, e é isso que a gente quer proporcionar para Chopinzinho.
1: Certo, prefeito. Obrigado pelas informações.
0: Obrigado a você, Evandro, a todos que acompanham a nossa FM. E a gente pede para que tomem atenção nessas mudanças do trânsito, até que todo mundo se acostume. Eu sei que às vezes gera um transtorno, porque você estava acostumado a seguir um caminho, a fazer um fluxo. Mas vamos pensar como que acontece o trânsito nas cidades grandes. Muitas vezes vocês têm vias de mão única, vias que você não pode fazer retorno. E isso tudo é pensando em maior fluidez do trânsito e maior segurança para a população.
1: Obrigado, prefeito Álvaro, né, trazendo para a gente informações sobre essa readequação que está acontecendo aqui na Avenida Getúlio Vargas, na intersecção com a Avenida 15 de Novembro, na Praça da Matriz, né, uma mudança aí, foi retirado o canteiro, como dito pelo prefeito, quando do recapeamento asfáltico, que agora vai ter aí uma readequação com mais uma pista para que o trânsito consiga fluir melhor pela Avenida Getúlio Vargas e que não haja problemas aí também para quem precisa acessar a Avenida 15 de Novembro, e da mesma forma, quem precisa acessar a rua Arthur Bernardes, que dá acesso à Pai de Chopinzinho, ao bairro São Sebastião e ao Fórum Eleitoral, que são locais também bastante movimentados.
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0: 7:57, depois do intervalo a gente fala de esporte.
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0: Agora 8 da manhã com pontualidade, estamos de volta com o Revista 102, trazendo aqui as informações, as notícias que repercutem na nossa região e agora recebendo aqui o professor Giovanni Melo, né? O Giovanão, que esteve no Chile, né? Na Copa Internacional Kids de Futsal. Ele foi um dos integrantes aí da comissão técnica da seleção brasileira de futsal. A gente conversou com o Giovanni na semana passada. Ele falava sobre a participação da competição, né? Conversamos com ele ao vivo lá, direto de Viña del Mar, no Chile. E agora já está de volta aí e com bom resultado, né? Os meninos sagraram-se campeões, né? Os meninos aí da seleção brasileira. Uma conquista importante, né? Principalmente para esses meninos, né, que agora vão ir para as disputas ou vão viver o dia a dia com mais entusiasmo, né, vão ver o futsal já de uma maneira diferente, né, Giovanni? Bom dia, seja bem-vindo.
8: Bom dia, Evandro, bom dia, pessoal da Rádio Chupinzinho. Estamos felizes de estar de volta, né, pro nosso Brasil, pro nosso Chupinzinho. Então, fizemos uma ótima competição, né, em três categoria, sub-10, sub-12, sub-14, conseguimos os títulos, era uma Copa Internacional, né? É, tô com o nome das equipes aqui e a equipe do Chile também, né? Jogamos contra o Santiago Andres, contra a Universidade Católica e o KP98 e a seleção do Chile. Então, os meninos se manifestaram bem, né? Nas partidas, conseguimos fazer uma boa equipe nas três categorias e o resultado foi o esperado aí para nós como comissão técnica e sair do nosso Brasil e ir para outro país. Nós teríamos que vir com o título. Então, tentamos fazer o máximo para conseguir e deu certo, graças a Deus. E para os meninos, tenho certeza absoluta que vai ser um aprendizado muito grande, né? Igual eu estava falando agora em off, alimentação, né, a cultura, a linguagem. Nós chegamos em Foz do Iguaçu, os meninos ainda estavam falando um espanholzinho ainda. Graças, graças. Falei, nós já estamos no Brasil, já vamos falar muito obrigado. Então, assim, é uma vivência que eu tenho certeza que é um aprendizado muito grande para a vida deles, meninos aí de 10 anos viajando para outro país, né? Meninos que nunca tinham saído, quem sabe, do estado do Paraná, ter que viajar de avião, ficar uma semana fora de casa. É, umas coisas também que a gente enfrentou lá no penúltimo dia foi eles falaram que é tremor, mas para nós foi um terremoto. Eu estava assistindo a final da Libertadores de futsal, Carlos Barbosa e o ACB, o Carlos Barbosa e o Magnus, quando eu vi, meu celular começa a vibrar. Deu um terremoto a 35 quilômetros, não, né, tá? Foi pra escala 6.2. Foi que chega a dar até 6.9, dava um terremoto total. Então, assim, uma sensação, cara, diferente pra gente que nunca tinha sentido na pele mesmo. O meu celular começou a vibrar e veio, daí eu até tirei um print na hora pra falar, ué, o que tá acontecendo? Quando eu olhei, ele era terremoto. Então, assim, uma sensação diferente, balançou tudo o hotel. Então, cara, é outro país. Então, tenho certeza absoluta que isso aí, esses meninos vão levar pra vida. Como eu falei ontem, né? Nós fizemos uma carreata aí, quando nós chegamos em Chupinzinho, comemorando esse título. Se eles não forem atletas, vão ser, com certeza, uma pessoa do bem, um cidadão do bem. Falei pro Marcos Ferreira, que foi ontem lá. A gente não quer criar só atletas, né? A gente quer criar cidadãos, quem sabe, desses meninos, esses 8 meninos de Chupinzinho. Um pode ser um médico, seja um fisioterapeuta, um advogado. Que o esporte não é só virar atleta, é fazer eles ter disciplina, ter compromisso, comprometimento. Então é isso que a gente procura também como professor.
0: E uma sensação também do dever cumprido, né, Giovanni? Porque você trabalha com esses meninos aqui, né, com a maioria deles, e é sinal que o trabalho está dando resultado também, né, que eles estão levando a sério, né, os treinamentos.
8: Não, pode ter certeza, né, esses meninos trabalham comigo, né, como todo mundo sabe, eu sou treinador da CF Chupinzinho, né, do futsal feminino, mas também tenho o meu projeto particular, né, o Bom de Bola. E esses meninos tudo treinam com a gente, né, então, meninos que levam a sério, estão levando o esporte não só como brincadeira, né, e estão levando a sério realmente. Então, quando nós conversei com eles que teriam a oportunidade, quem sabe, de ir para outro país, e conversando com os pais abraçaram a causa e deu certo, né? O compromisso que era ir para outro país e conseguir o título, a gente sabe que o Brasil, onde for, ele entra como favorito. E isso já é um grande problema para nós como comissão técnica e como para os jogadores. Por causa que os meninos viram lá, os meninos do Chile, tudo eles querendo a camiseta deles, né? Eles, alguns meninos deu autógrafo. Eu acho que vai ser uma sensação única para eles, por causa que não adianta, a gente sai fora do Brasil, a gente não sabe a proporção que a camiseta da seleção brasileira tem, né? O povo quer jogar contra nós e quer ganhar de nós, e depois ele quer um mimo, né? Uma camiseta, um autógrafo. Então teve meninos que deu autógrafo já com 10, 12 anos.
0: Olha só que interessante isso. E agora tem alguma próxima competição já programada, Giovanni?
8: Então, sobre a seleção brasileira ali, tá praticamente certo que vai ter mais uma competição, né? Que vai ser em Telêmaco Borba esse ano, no mês de agosto, onde vai reunir novamente, né, as categorias 10, 12 e 14. Vai ser no estado do Paraná, na cidade de Telêmaco Borba, onde é para vir as equipes, né, do Chile, do Equador, do Paraguai e da Argentina. Então, para ser 5 equipes, né, o Brasil e essas 4 equipes que eu falei, para fazer novamente essas categorias sub-10, sub-12, sub-14. Vai ter novamente uma competição lá em Vina Del Mar, que é as categorias sub-16, 18 e 20. Até o pessoal da seleção já me deixou na rede para poder ir junto também, mas conversando com o pessoal lá do Chile, foi que a época mais fria, porque lá é frio. Nós pensamos que Palmas é frio, mas lá o bicho é tenebroso. Lá o bicho pega. Então tem mais essa competição também, sub-16, 18 e 20. Quem sabe eu possa ir, mas eu fico mais certo por participar na competição em Telêmaco Borba. E quem sabe ter mais uma ainda no final do ano na Espanha. Mas, né, tá sendo tudo organizado aí sobre a Confederação Brasileira de Futebol de Salão, mas a Telêmaco Borba tá garantido já, e como os pais abraçaram a causa e os meninos também, praticamente os mesmos meninos vão, só quem não querer realmente ir a Telêmaco Borba, que não consiga por um ou outro motivo, mas senão os mesmos meninos vão estar representando a seleção brasileira em Telêmaco Borba.
0: Tá certo, Giovanni, obrigado pela sua participação aqui, parabéns a você, parabéns aí a todos os meninos, né, de todas as categorias que integraram a seleção nessa competição aí na primeira Copa Internacional Kids de Futsal lá em Vinha Del Mar, e sucesso aí nas próximas que virão e que esses meninos e você estarão aí participando, levando o nome de Chopinzinho, levando o nome do estado do Paraná.
8: Beleza, Evandro, muito obrigado pelo espaço. A gente agradece, né? Primeiramente, agradecer, cara, igual eu sempre falo, hoje eu tenho graças a Deus, não tenho nada a pedir, mas Deus abençoa a minha vida completamente, né? Agradecer a ele, agradecer a minha esposa, que é o meu pilar em casa, meus filhos, minha mãe, minha irmã e todos os meus amigos, né? E os pais e atletas que acreditam no trabalho do professor Giovanni. O trabalho no feminino, o trabalho no masculino. Então, estamos conseguindo agora ir para outros estados, outros países. Só tenho a agradecer a todos realmente que confiam no trabalho do professor Giovanni. E vão para cima e vão para a próxima convocação e para os próximos títulos, próximos campeonatos. É isso que a gente quer. Muito obrigado pelo espaço e um bom dia aí, o pessoal de Chopinzinho e da região toda.
0: Giovanni Melo, técnico, né, e participante aí da comissão técnica da Seleção Brasileira de Futsal, Kids, né, que esteve em Vinha del Mar, no Chile, que conquistou título, teve carreata ontem para comemorar aqui em Chopinzinho, para recepcionar os atletas chopinzinhenses, no vizinho município de Candói também, teve carreata aí no início da semana, né, na terça-feira pela manhã, né, teve, ou melhor, na segunda-feira pela manhã, né, teve carreata aí para recepcionar também os três meninos aí de Candói que participaram, que integraram também a seleção brasileira e assim tantos outros, né, aqui do estado do Paraná que foram também convocados.
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0: Agora 8:08, 8:08, trazendo aqui o registro, né, das participações dos nossos ouvintes pelo WhatsApp do Revista 102, WhatsApp da nossa, o nosso ouvinte, né? O José Claudemir Kurpel, passando Guarapuava, ouvindo o Revista, mandando aí um abraço para todos e para o seu pai, né? O Carlos Kurpel, e para a família que acompanham também, que estão aqui em Chopinzinho. Ainda registrando aqui que tivemos um acidente de trânsito ontem à noite ali na rodovia PR-662, ali próximo da usina do Segredo, né? Sentido Foz do Jordão, a usina do Segredo, teve um acidente, dois veículos envolvidos, entre eles um Gol que acabou capotando. Esse acidente envolveu aí dois rapazes, dois jovens que seriam moradores aí em Reserva do Iguaçu. Felizmente não tiveram ferimentos graves, apenas escoriações, mas os veículos ficaram bastante danificados, bastante avariados, né? Nesta situação, nesse acidente que ocorreu ontem à noite, né? Ali próximo da Trombini, né? Ali no trecho que liga Foz do Jordão à usina do Segredo. Um dos veículos, um Gol, acabou aí ficando capotado por conta desta ocorrência. A Polícia Militar de Foz do Jordão esteve no local, mas já estava sendo providenciada, né, a retirada dos veículos e, segundo as informações aí, os motoristas, né, os condutores seriam de Reserva do Iguaçu, não tiveram ferimentos considerados graves, apenas escoriações. Mais um acidente nesse trecho aí da PR-662. 8:10 agora. Obrigado você que esteve comigo. Revista volta amanhã, feriado de Corpus Christi. Estaremos aqui trazendo notícias, informações da nossa região. Eu volto logo mais aí durante a manhã, ao 12:40, com as informações da segurança e à noite às 7 horas no Companhia de Amigos. Deus abençoe a todos. Uma excelente quarta-feira. Vem aí Pamela Fernanda e o Bom Dia Gente para animar a sua manhã.
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3: Bom dia, bom dia, bom dia, minha gente linda. Está no ar aqui na maior potência regional o nosso Bom Dia, gente, com o melhor da música, informação, descontração no seu rádio e prêmios. Muito prazer, eu sou a Pamela Fernanda e já convido você para vir pro WhatsApp, vir participar nesta quarta-feira, dia 3 de junho, 8 horas e 13 minutos. Nosso contatinho é o 46 984 13 4946. 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Hoje vamos falar sobre você não perder o foco. Olhe sempre para frente, mantenha o olhar fixo no que está diante de você. Provérbios, capítulo 4, versículo 25. Talvez você já tenha visto uma foto icônica do atletismo com dois homens correndo. O primeiro colocado está focado, olhando para frente. O oponente, por sua vez, olha para o outro corredor. Isso significa que enquanto o vencedor está com os olhos fitos na vitória, o oponente está distraído com o que não importa, que é o outro. Quantas vezes durante nossas lutas diárias somos tentados a desviar o olhar daquilo que verdadeiramente importa, não é mesmo? Não sei se você já reparou, mas ao correr, se você começar a olhar para os lados, um sentimento de insegurança começa a surgir. Você se sente vulnerável a tropeços e quedas e acaba reduzindo a velocidade. Aprendo que no dia a dia não é diferente. É impossível seguir em direção ao alvo se não mantivermos o foco. Às vezes olhamos para os lados e acabamos nos comparando, nos deixando influenciar ou tomando atalhos que não foram abertos por Deus. E dessa forma acabamos nos distanciando completamente da vontade dele para a nossa vida. Todos estamos na corrida da vida. E muito mais importante que velocidade é a direção. Ao contrário de uma competição em que corremos contra outras pessoas, na vida nosso oponente na maioria das vezes somos nós mesmos. E ao nos distrairmos, perdemos o foco e nos auto-sabotamos, atrasando assim os planos de Deus. Concentre-se no que Deus confiou e espera de você. Saiba que há um propósito personalizado para cada um de nós. Fuja das distrações e da comparação com os outros. Levante a cabeça, pois a cada passo que der, você estará mais próximo do seu destino. Na maratona da vida, o foco é a chave para grandes conquistas. Senhor, eu entrego esse dia nas Tuas mãos. Vai à minha frente abrindo os caminhos que eu ainda não consigo ver. Guarde os meus passos, protege a minha casa, minha família, o meu trabalho. Acalma o meu coração para que eu não carregue pesos que não são meus. Que as palavras que eu disser levem paz. Que as decisões que eu tomar sejam guiadas pela Tua sabedoria. Afasta de mim todo mal, toda inveja e toda confusão. Coloca no meu caminho força, no meu corpo fé e dentro do meu peito ainda mais o teu amor. Que tudo aquilo que Deus reservou para mim chegue na minha vida no tempo certo, do jeito certo e pelas mãos certas. Eu recebo esse dia com gratidão e com fé, com a certeza de que Deus já está cuidando de tudo. E eu sei que coisas extraordinárias irão acontecer em minha vida.
15: Eu creio. Amém, amém, amém, amém. Bom dia.

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0: 8h32, hoje a nossa dica de saúde mental é para falar um pouquinho sobre como o seu cérebro funciona. Você sabia que o seu cérebro guarda mais ofensas como se fosse ouro e joga elogios fora? Isso mesmo, tem gente que fica mal com uma frase por dias e acha que é sensível demais do que deveria ser e que deveria superar. Sabe por que o cérebro faz isso? Porque ele foi feito para estar sempre preparado para o negativo. O seu cérebro faz isso e é um fenômeno chamado viés de negatividade. O seu cérebro não foi programado para ser positivo, foi programado para sobreviver. Então, presta mais atenção no ruim, porque no passado, ignorar o perigo matava, ignorar o elogio não matava. Então, o cérebro aprendeu que ameaça primeiro, prazer depois. Então, por isso que ele guarda sempre o que é negativo. E o prazer ele geralmente esquece, porque, segundo a ciência, o que o cérebro aprendeu lá no início foi que deveria estar sempre em alerta. Depois, a crítica, o cérebro ativa muito mais do que um elogio. Quando você é criticado, então ele fica ativado e é um jeito de defesa. Por isso, ele guarda muito mais uma crítica do que um elogio. Quando o seu cérebro ouve gritos, né, ele escuta, guarda muito mais as palavras, né, as palavras que foram ditas, as palavras que doeram. Então, quando ele recebe um elogio, é como se sussurrassem para ele, e ofensas é como se fossem gritos. Então, geralmente, guardamos muito mais os gritos do que um sussurro. E para mudar isso, ignorar o negativo não funciona. O cérebro precisa de repetição para registrar o positivo. Uma humilhação repetida vira uma memória permanente. Você não é fraco, você só não soube lidar desde o início com as palavras que foram direcionadas para você. Então temos que ser sim seletivos e cuidar o que damos atenção, o que os nossos ouvidos estão ouvindo com frequência.
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0: 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Bom dia, bom dia, bom dia, minha gente linda. 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Bom dia para Shirley, querido. Um beijo para você, Shirley. Obrigada pela participação. Um alô especial também para o Rosivaldo, oferecendo música para toda a família, para a esposa Sônia, para a filha Elaine, para o filho Wellington também, para os gêmeos Maurício e Maria Cecília, para o sogro José, para a sogra Joraci, todos os cunhados lá do Segredo 1, pessoal querido de Mangueirinha, um abraço especial para vocês. Obrigada pela audiência, obrigada pela sintonia. Eduardo também, bom dia, meu amigo!

0: Informa a hora certa.
1: 20 minutos faltando para as 9 horas da manhã, quarta-feira verde do Supermercosul de Shoppingzinho. 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
1: Comunicado de partida. 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
4: 15 minutos faltando para as 9 horas da manhã. 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Dólar comercial opera em queda R$ 5. Euro R$ 5,82. Dólar turismo R$ 5,21. Libra R$ 6,76. E o peso argentino 0,004.
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FM, 8 horas e 46 minutos. Bom dia, gente. 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Bom dia pra Marisa de Souza Penteado, Carlos Penteado também, pessoal de Porto Pinheiro, pedindo sucesso com Ana Castela. Um grande abraço para todos aí de Porto Pinheiro, obrigada pela sintonia. Edvaldo Vinci Guerra também, Nair Sutier da Silva, Alessandra, Tainara da Silva, Tarcísio Gonçalves, o Alexandre Eduardo da Silva também da Barra Grande, Gelson Servi, bom dia, povo indo para Cascavel e à noite a São Paulo. Um grande abraço, meu povo querido, que Deus acompanhe, obrigado pela sintonia, obrigado mesmo pela carona, as meninas que estão junto também. Deus acompanhe, viu, meu povo? Boa viagem pra vocês. Clayton, alô, pessoal de Coronel Vivida. Henrique e Juliano, amor dos outros. Já aqui na programação pra vocês, pessoal dos Artefatos e Cimento, Marques Terraplanagens, povo lá de Coronel Vivida, sempre com o som aqui da 102. Trabalho ouvindo a nossa programação. Obrigada, viu, pelo carinho da audiência, pela sintonia. Seguimos, então, com sucesso, sempre indicação dos melhores ouvintes. Música.

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1: 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Eu volto já, não sai daí.
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7: 9 horas em ponto. Você está curtindo o nosso Bom Dia, Gente. 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

0: 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Bom dia. 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Você ganha consulta, ganha armação para o seu óculos, só paga mesmo a lente do seu novo óculos, que vai fazer você ver o mundo com muito mais clareza. Vanderlei Crespim, da Reserva Indígena, bom dia, meu amigo. Ele está pedindo Yolanda com Christian e Ralph, oferecendo para todos os ouvintes. Bom dia para Clô, Rio Negro e Solimões, a Tata e a Clô, lá de Saudade do Iguaçu. Estão trabalhando e ouvindo a programação. Silvia, obrigada também pela participação. Está concorrendo aos nossos combos do Mercadão dos Óculos. Bom dia.
1: Bom dia, Pamela. Tudo bom? Beleza? Aqui é o Cassini. Tô em Coronel Domingos Soares já. O Cassini aqui do Martinelli, que trabalha com a prancha, vim carregar a máquina. Põe no sorteio aí. A ganhar armação aí do óculos aí. Positivo?
0: Tá concorrendo.
1: Beleza? Curtindo aqui todo dia a tua programação. Sai de manhã e volta de noite. O rádio não desliga. Positivo?
0: Ô, meu amigo, obrigada, bom trabalho, que Deus abençoe. Claro que está concorrendo sim aos nossos presentes do Mercadão dos Óculos. Clarice também pedindo Sem Direção com o Rick Renner aqui nessa quarta-feira. Beijo, minha querida, obrigada pela sua participação, pela indicação musical. Zenilda Fraga, alô, povo querido. Rafael e Vitória, Márcia Gonçalves e Souza também concorrendo. Bom dia para Terezinha Moraes, concorrendo também, Terezinha querida. Alô pro José Canigoski Neto, o Juca querido. Bom dia para você, para sua mãe maravilhosa, Dona Eva. Um beijo, Dona Eva. Obrigada por curtir aqui a 102,9, a nossa FM, o Adão de Bom Sucesso, pedindo Jorge Matheus. Se piorou é porque vai melhorar, já já música para vocês também. Bora lá então de Rick Renner na programação da maior potência regional. Sem Direção, 94, bom dia.

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0: Nossa FM, 9 horas e 17 minutos. Bom dia, bom dia, bom dia, meu povo querido. 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Galera participando aqui no WhatsApp para concorrer aos combos do Mercadão dos Óculos. Tem duas consultas com duas armações para o seu óculos de grau. Então vem para cá, quem ganha consulta já ganha armação do óculos. Bom dia para Marli Alves, que amanhã estará de aniversário. Ô Marli, parabéns, muita saúde, muito amor e muita paz. Que Deus abençoe você, toda a sua família, ilumine e guie os seus passos. Obrigada, obrigada mesmo por sempre curtir aqui a nossa programação. A Marli Alves estará de aniversário amanhã, recebe homenagens, né, do seu esposo Rosalino Parisotto, da filha Maria Helena, pessoal do bairro Cristo Rei, que sempre, sempre estão curtindo aqui a nossa programação. Um grande abraço para vocês e parabéns, viu, querida Marli? Beijo, nossa ouvinte querida de muito tempo, né? Sempre está sintonizada aqui na nossa programação. Obrigada pelo seu carinho, obrigada mesmo pela sua audiência. Quero mandar um alô especial para Marta também participando, Fernando Manente, um alô para Alzirina, Alzirina também é o som aqui da 102. Bom dia para Noeli Fernandes, bom dia Noeli.
1: Vamos lá, é a Noeli que não era certo, porque se tocasse para mim uma música do Nando Moreno, eu ia oferecer para minha amiga aqui do Norte Serpa.
0: Tá bom, então, vou rodar sim para você. Obrigada, viu, pela sua audiência, minha amiga, bom dia.
2: Bom dia, nossa firma, bom dia, Pamela. Nós aqui da Zeconcrete estamos fazendo uma obra aqui em Rio Bonito. Queríamos pedir uma música para ti, Calcinha de Renda. Manda um abraço para nós aqui, a Zeconcrete Construções. Obrigado.
0: Valeu, meu amigo Gustavo Lima, vai rolar sim aqui nossa programação junto com Panda. 9 horas e 20 minutos. Tá aí, então, para vocês pedirem, vão curtir.

0: Nossa, FM 9 horas e 30 minutos. É o nosso Bom Dia, Gente, já já. Mais música pra você, não sai daí.
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0: Isso aí, hora da nossa Receita da Ouvinte. Hoje é a receita da Luana Rodrigues, é um brownie de nozes. Atenção para os ingredientes: 3 xícaras de açúcar, 2 xícaras de farinha de trigo, 100 gramas de chocolate 50%, 200 gramas de margarina, 5 ovos e um punhado de nozes picada. Como você vai preparar tudo isso? Coloca todos os ingredientes na batedeira, menos os nozes. Bate até ficar uma massa bem homogênea e por último você mistura os nozes e bate mais um pouco, mas que eles não triturem, tá bom? Você vai untar uma forma com margarina, forrar com a forma com papel alumínio e colocar a massa para assar em 150 graus por 40 minutos. A cobertura é a gosto. Esse é o brownie delicioso de nozes que já estará lá também no nosso Instagram, no Instagram do Super Mercosul. Se você quer a receita, pode me pedir que eu envio ela aqui no WhatsApp para você. Fica mais fácil, às vezes, do que anotar. Eu mando ela prontinha aqui para você, tá bom? Receita hoje enviada pela Luana Rodrigues. 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
0: Bom dia, minha gente linda! É o nosso Bom Dia, Gente, com o melhor da música, informação, descontração e prêmios pra você. 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
0: Obrigada, Gi. 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Bom dia! Tá aí, sucesso, indicação do Emílio. Obrigada pela participação. Bom dia também pra Leti. Um beijo, minha querida. Já tem Mato Grosso e Matias aqui na programação também. Memórias. Vem pra nossa FM porque tá na nossa. Tá bom demais. Música.

0: A música sertaneja é a mais querida do povo brasileiro. Mas o ano de 2015, a música sertaneja perdeu um dos seus maiores ídolos de todos os tempos. Fomos amigos durante 40 anos. Estou me referindo ao meu grande amigo José Rico. Por isso eu quero convocar vocês pra gente fazer uma homenagem e cantar uma música do Zé Rico. Vamos cantar, gente?
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0: 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Áudio Zap chegando na programação Manhã 102.
1: Bom dia, Everaldo.
0: Bom dia,
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0: Fala comigo.
1: Pedir uma música, aquela assim. É. Voltei, era de madrugada e me assustei.
0: Eita.
1: As luzes estavam acesas, não fui eu que deixei.
0: E ela
1: roupa
0: moda.
1: De lua de mel. Um abraço a todos vocês da nossa FM.
0: Alisson Zanoni, um abraço, meu amigo. Obrigado pela participação. Alisson, vai começar a música gaúcha agora aqui, abençoado, tá bom? Vamos ficar devendo essa moda pra ti, é moda boa, né? Valeu, obrigado, saudades do Iguaçu acompanhando a nossa.
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0: As famílias Baraldi e Andrade agradecem em especial a equipe do Melhor em Casa, Instituto São Rafael, equipe de liturgia, parentes, amigos, vizinhos, a todos que prestaram auxílio e conforto quando do falecimento de César Augusto Gonçalves de Andrade. E convidam para terço de sétimo dia hoje, 15h, no cemitério municipal. E missa amanhã, 9h, na comunidade de Santa Cruz. Comunicado de partida. Cristo ressuscitado, Tel Aviv, momentos de esperança, juntamente com as famílias Ferreira e Ricardo. Com dor no coração, se despedem de Ângelo Ferreira Ricardo, aos 87 anos. O encontro para a despedida está sendo realizado no Memorial Cristo Ressuscitado Tel Aviv. Cerimônia de homenagens hoje às 16h e ao término seguirá o caminho da eternidade até o cemitério municipal Jardim da Saudade.
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4: Feijão carioca, saca 60 quilos, 380. Feijão preto, saca 60 quilos, 240. Milho, saca 60 quilos, 58. Soja, saca 60 quilos, 115. Boi em pé, arroba 350. Suína em pé, carne, 4,85. Vaca em pé, arroba R$300. Cotação do mercado agrícola para hoje, quarta-feira, com dados fornecidos pelo Deral Pato Branco.
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4: Valeu, meu amigo Zé Antônio, obrigado aí pela participação, né? Até a próxima. 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Participação do ouvinte no Zap.
6: Buenas, meu amigo Everaldo.
4: Buenas.
6: Tudo certo, meu amigo?
4: Certo. Pareio.
6: Everaldo, todo mundo escuta aqui nas bandas da Pascandói. Toca pra nós aí com o grupo Floreio, Vaneira Maniqueira. Beleza?
4: Falou, meu amigo.
6: Manão, meu amigo.
4: Valeu, Manão. Baita abraço. Lá na Pascandói, sempre ligado, sempre na nossa FM.
7: Bom dia, amigo. Estamos ouvindo aqui, Veraldo. Tomando chimarrão, esperando a boia. Roda aí os Bertucci. Zaino de estimação.
4: Zaino de estimação. Valeu, meu amigo Vanderlei Paliuque. Lá nas Tirivas, no Candói. Baita abraço.
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4: 11:33.
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0: Aí o grupo Floreio aqui no Manhã 102 da Nossa. 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
0: Muito bem, grande abraço para você que ficou ligado no Manhã 102 desta quarta-feira. Fiquem com Deus, que é a melhor companhia e que graças a Ele.

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1: Olá, meus amigos, aqui é o deputado estadual Gugu Bueno. Hoje eu quero usar esse nosso espaço semanal no rádio para te fazer uma pergunta. Você sabe onde procurar atendimento quando precisa do SUS? Tem gente que quer ir direto para algum hospital. O paciente perde tempo e quem está em situação grave pode até correr algum risco por ter ido no lugar errado. A porta de entrada do Sistema Único de Saúde, na maioria dos casos, é a unidade básica de saúde do seu bairro. É lá que devemos procurar atendimento para consulta de rotina, vacinação, pré-natal, acompanhamento de criança, idoso, pressão alta, diabetes, exames preventivos e cuidados do dia a dia. Mas se o caso não pode esperar uma consulta marcada e também não é uma emergência grave, entram as unidades chamadas de porta aberta, como o pronto atendimento municipal, as unidades mistas de saúde e as UPAs, dependendo da estrutura da sua cidade. Esse é o caso de febre alta, dor mais forte, fratura simples ou situações que precisam de avaliação rápida, mas nem sempre exige internação. Já para pedir socorro em casa, temos o SAMU, pelo telefone 192, para casos clínicos graves, como suspeita de infarto ou AVC, e o SIAT, pelo 193, para acidentes de trânsito ou ferimentos graves. Nessa etapa que entram os hospitais para cirurgias, internações e UTI. Por uma questão de organização da rede, não tem atendimento para quem simplesmente chega na porta. Serão entendidos apenas os encaminhados pelo SAMU ou SIAT. E é para melhorar justamente essa gestão que o Paraná tem avançado com a regionalização da saúde para que o paciente não tenha que viajar para Curitiba, como acontecia há alguns anos. O governador Ratinho Júnior apostou forte nessa descentralização. De 2019 para cá, já são mais de 100 grandes obras na área hospitalar, entre reformas e novas estruturas, com mais de 1 bilhão investido. E não é só em grandes hospitais. Em Maria Helena, por exemplo, no Noroeste, funciona a unidade mista de saúde,

0: vagas, atendendo paciente de todo o oeste e sudoeste do Paraná. Em todo o estado, o aumento de leitos de UTI pelo SUS foi de 50% nos últimos anos, com mais de 1.600 vagas em todas as regiões. Sabemos que ainda existem filas e elas nunca param de aumentar, mas saúde é um desafio diário. Não se resolve com uma obra só e nem com uma ação isolada. Com planejamento, investimento, rede organizada, como temos feito no Paraná, e com a informação correta de onde procurar atendimento, o SUS pode sim funcionar melhor. Um grande abraço, que Deus continue nos abençoando e protegendo. Fiquem bem e tenham uma ótima semana.
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4: Paz e bem, avisos paroquiais. Corpus Christi. No dia de Corpus Christi, haverá duas missas na Igreja Matriz de Chopinzinho, às 9h e às 19h. Dia 20 de junho, sábado, haverá a formação com o padre Dilonei sobre a ação evangelizadora na Diocese de Palmas Francisco Beltrão. O encontro irá começar às 8h30 no Auditório São Francisco. Inscrições na Secretaria Paroquial. Missas, dia 4, quinta-feira, Corpus Christi, 9h, Matriz, Santa Cruz e bairro Nossa Senhora Aparecida. 15h, bairro Cristo Rei e São Francisco. 19h, Matriz. Sexta-feira, dia 5, 19h, Bugrinho, Linha Gressana e Lagoão. Sábado, dia 6, 14h30, Linha Iguaçu, Linha Aparecida e Palmeirinha, 19h, Cristo Rei, São Geraldo e Matriz. Dia 7, domingo, 8h, Matriz e Santa Inês, 9h, Linha Mafiolete, 10h, Encruzilhada e Alto Bugrinho, 19h, Matriz. Dia 11, quinta-feira, 19h, Capinzal. Dia 12, sexta-feira, 19h, Passo da Erva e 19h30, Campina. Dia 13, sábado, 10h, Ponte Alta, 14h30, Capitel Santo Antônio, 19h, Matriz e bairro São José. Dia 14, domingo, 8h, Matriz, 9h30, Santo Antônio, 10h30, Campina e 19h, Matriz. O Senhor esteja convosco, Ele está no meio de nós. Proclamação do Evangelho de Jesus Cristo, segundo Marcos. Naquele tempo vieram ter com Jesus alguns saduceus, os quais afirmam que não existe ressurreição, e lhe propuseram esse caso. Mestre, Moisés deu-nos esta prescrição: se morrer o irmão de alguém e deixar a esposa sem filhos, o irmão desse homem deve casar-se com a viúva a fim de garantir a descendência de seu irmão? Ora, havia 7 irmãos, o mais velho casou-se e morreu sem deixar descendência. O segundo casou-se com a viúva e morreu sem deixar descendência. E a mesma coisa aconteceu com o terceiro, e nenhum dos 7 deixou descendência. Por último, morreu também a mulher. Na ressurreição, quando eles ressuscitarem, de quem será ela a mulher? Porque os 7 se casaram com ela. Jesus respondeu: acaso vós não

estáis enganados, por não conhecerdes as Escrituras, nem o poder de Deus? Com efeito, quando os mortos ressuscitarem, os homens e as mulheres não se casarão, pois serão como anjos do céu. Quanto ao fato da ressurreição dos mortos, não lestes no livro de Moisés, na passagem da sarça ardente, como Deus lhe falou: eu sou o Deus de Abraão, o Deus de Isaque, o Deus de Jacó? Ora, não é Deus dos mortos, mas de vivos. Vós estáis muitos enganados. Palavra da salvação. Que nesse dia o Senhor nos abençoe com as suas graças e bênçãos. Pai, Filho e Espírito.

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2: 12 horas
3: e 1 minuto.
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0: Agora são 12 horas e 3 minutos. Boa tarde, amigos e amigas de Chopinzinho Região. Hoje é quarta-feira, 3 de junho. Estamos iniciando Rotativa 102. Apresentação Marcos Ferreira. Para hoje, segundo o CIMEPAR, não há previsão de chuva. Temperatura mínima 9 e a máxima 20 graus. 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Prefeito Álvaro Escolaro fala sobre como ficará a interseção da Avenida Getúlio Vargas com a Avenida 15 de Novembro, obra que está sendo executada de próxima à Praça da Igreja Matriz. Sexta-feira terá missa italiana na igreja do bairro Nossa Senhora Aparecida. Hoje à noite tem a Céu Shoppingzinho e Balsas do Maranhão pela Liga Silver de Futsal. Polícia apreende carga milionária de contrabando em Santo Antônio do Sudoeste. Colisão entre carro e moto deixa dois feridos em Marmeleiro. Em Mangueirinha, apreensão de pinheiros araucária. Cinco pessoas foram presas na operação da Polícia Ambiental após denúncia. Polícia de Pato Branco prende acusado de invadir residência, agredir vítima e praticar roubo. 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
0: 12 horas e 5 minutos. Mais informações da previsão do tempo para hoje com Samuel Brown.
2: Poucas alterações nas condições do tempo nessa quarta-feira no estado. Ou seja, segue com pouca chuva e frio. Amanhece com presença de nuvens baixas e nevoeiros, especialmente da região central até as praias. Ao longo do dia, o sol aparece por alguns momentos. No litoral, deve garoar à noite. Para quem vai viajar neste período, muito cuidado nas estradas, pois há possibilidade elevada de restrição de visibilidade, principalmente nos trechos de serra. No sudoeste, oeste, noroeste e na maior parte do norte, a presença de um ar mais seco mantém o céu com pouca nebulosidade, situação que contribui para termos uma grande amplitude térmica ao longo do dia. À tarde, os índices de umidade ficam baixos, com valores perto dos 40% em algumas cidades. Sequência de dias sem chuva também aumenta a chance de incêndios florestais, especialmente na faixa norte. Temperaturas mínimas previstas ficam abaixo dos 10 graus no Centro-Sul, Campos Gerais e região metropolitana de Curitiba. No Sul, giram perto dos 7 graus. As temperaturas máximas ocorrem entre o Oeste e o Noroeste, próximo dos 25 graus. 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
0: 12 horas e 7 minutos. E o governador do Paraná liberou mais 350 milhões de reais para obras e equipamentos em 9 cidades do estado.
3: O governador Carlos Massa Ratinho Júnior anunciou nesta terça-feira a liberação de 350 milhões de reais para obras e aquisição de equipamentos em 9 municípios paranaenses. Os recursos serão aplicados em projetos de infraestrutura urbana, educação, segurança pública, desenvolvimento econômico, turismo e melhorias viárias, por meio de convênios entre o estado e as prefeituras. Os investimentos contemplam os municípios de Alto Paraíso, Campo Largo, Clevelândia, Cândido de Abreu, Florestópolis, Guaraci, Mauá da Serra, Nossa Senhora das Graças e Santa Fé. O governador destacou que os recursos já estão liberados e serão destinados a obras e equipamentos que impulsionam o desenvolvimento dos municípios paranaenses.
4: Isso é para a gente acompanhar o crescimento do Paraná com os municípios, né? São investimentos em diversas áreas, desde estrada rural pavimentada, programa Asfalto Novo Vida Nova, que é levar asfalto em bairros que são ruas de terra, tem poeira, lama, também iluminação pública, tem centro de idoso. Então é dentro daquilo que o município precisa, nós temos buscado fazer os investimentos. Isso já vem de um bom tempo, conforme os projetos vão ficando prontos, nós vamos liberando para os prefeitos.
3: O maior volume de recursos será destinado a Campo Largo, na região metropolitana de Curitiba. O município vai receber 207 milhões e 700 mil reais para obras como a pavimentação da Estrada do Cerne, a construção de uma nova escola estadual, uma nova sede da Guarda Municipal, além de investimentos na saúde e em outras áreas de infraestrutura. O prefeito Maurício Rivabem ressaltou os impactos dos investimentos.
5: Campo Largo é muito grande, Campo Largo tem 1.249 quilômetros quadrados. E a PR 090 corta o município inteiro. Então, quando nós fazemos mais 14 quilômetros, estou levando desenvolvimento para o interior. Isso é muito importante. É geração de emprego, de renda, é qualidade de vida para aquela população.
3: Mauá da Serra vai receber 18 milhões e 200 mil reais para projetos nas áreas de saúde, infraestrutura e logística rural. Os recursos incluem pavimentação de estradas, compra de maquinários e construção de uma nova creche. O prefeito Givanildo Lopes falou sobre a importância do apoio do Estado.
6: Esse orçamento do município, ele gira em torno ali de 78 milhões, mas desses 78 milhões, assim, aproximadamente, muita gente ocupa já assim com folha de pagamento, então não sobra muito assim para você fazer obras com recurso municipal. E a gente depende muito do governo federal, do governo estadual, e quem tem mais ajudado os municípios hoje em dia é o governo do estado, né?
3: Os recursos são viabilizados por meio de convênios coordenados por diferentes órgãos do governo do estado. A superintendente executiva do Paraná Cidade, Camila Esculcato, explica que grande parte dos projetos conta com acompanhamento técnico do órgão, desde a elaboração até a execução das obras.
7: O papel do Paraná Cidade é o agente técnico operacional das secretarias, né? E nós temos todo esse acompanhamento. A partir do momento que o secretário liberou a demanda, a gente vai analisar o projeto que o município entrega para a gente via portal. Fazemos todos os trâmites necessários de plano de trabalho, convênio, até a entrega da licitação. E também a gente faz todo o apoio técnico e jurídico na parte da liberação da homologação, que é o que a maioria dos municípios estão recebendo aqui. E depois disso a gente acompanha a execução dessas ações, né?
3: Mais informações sobre outros municípios contemplados pelo pacote de investimentos estão disponíveis no site da Agência Estadual de Notícias, o paraná.pr.gov.br/AEN. Repórter Gabriel Ramos.
0: 12 horas e 11 minutos. Depois do intervalo comercial, na próxima sexta-feira terá missa italiana na igreja do bairro Nossa Senhora Aparecida.
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0: 12 horas e 13 minutos. Ontem foi comemorado o Dia Municipal da Etnia Italiana em Chopinzinho. Diante disso, o Grupo Círculo Italiano definiu uma série de programações para comemorar a data durante esse mês. Na próxima sexta-feira, dia 5, será celebrada uma missa italiana na igreja do bairro Nossa Senhora Aparecida, onde haverá também uma pastelada. Nós conversamos com Roseli Lorenzi e Marlene Cumim, presidente e vice do Círculo, respectivamente. Inicialmente, a presidente falou sobre a data comemorada ontem e da programação para a próxima sexta-feira.
11: Todos os descendentes de italiano hoje estão de parabéns, né, aqui no município, que é uma data que comemora-se o Dia da Etnia, né, instituído em lei desde 2010, né. É isso.
12: Tá certo. E para comemorar essa data, né, nesse mês de junho, nós temos alguns eventos que estão programados, né?
11: Isso, temos no dia 5 uma missa italiana, como todo ano a gente promove, né, juntamente com a diretoria do bairro aqui, Nossa Senhora Aparecida, este ano, e com o município, né, com a prefeitura. Então, no dia 5, às 19h30, nós faremos a missa, então, aqui no bairro Nossa Senhora Aparecida. Desde já, estamos convidando todo mundo para participar e para comemorar também esse dia de hoje.
12: Marlene, você que também, né, tem trabalhado muito tempo né, em torno aí da questão italiana, né?
11: Isso.
12: E essa data tão importante que se comemora aqui no município de Chopinzinho todo ano, no dia 2 de junho, né? É uma vitória que foi conquistada em 2010, né?
11: Verdade.
12: E que todo ano é lembrada e que agora temos esse Sim. evento, essa missa da próxima sexta-feira para marcar Isso. também, né?
13: É importante a gente frisar, assim, que toda vez que a gente faz uma celebração religiosa, é para a gente também fazer memória daqueles nossos antepassados, nossos nonos, nossos bisnonos, que eles tinham como um dos alicerces mais importantes da vida deles quando eles atravessaram o mar e chegaram aqui no Brasil. Então, para matar a saudade, para matar tirar as tristezas que eles tinham, eles se reuniam, né, que faziam os filós, e faziam as rezas, né? Então, rezar hoje é também um ato de gratidão a Deus por tudo aquilo que nossos antepassados viveram, né? E nessa oportunidade, então, no dia 5 de junho agora,
12: sexta-feira, aqui,
13: sexta-feira, né? Porque quinta é feriado, então sexta nós aproveitamos nessa ocasião para comemorar, então, toda essa questão da italianidade através de um ato litúrgico, que é a missa italiana. E para essa missa italiana, Marcos, a gente então segue o ritual canônico, né? Então tem o ritual romano dentro da liturgia, de acordo com a nossa diocese, segue tudo igualzinho. A única diferença é que é na língua italiana, né? Mas senão, quem for na missa de sexta-feira em algum outro lugar vai rezar em português e nós vamos rezar italiano, mas é tudo igual.
12: O padre que vem para celebrar?
13: O padre é o Dilonei Pedro Miller, ele trabalha na Mitra, em Francisco Beltrão, então ele fala fluentemente a língua italiana, então ele vem para cá para celebrar junto com a gente. E a gente quer convidar, aproveitar então essa oportunidade para convidar a todos para participar dessa celebração. É uma missa que está sendo preparada e organizada aqui. Quando você chegar aqui na igreja do bairro aqui de Nossa Senhora Aparecida, você pode chegar tranquilamente, que você vai conseguir ler e cantar tudo o que vai ser feito na missa, porque vai ser transmitido através de uns slides, né?
12: Ah, vai ter um telão.
13: Vai ter o telão, né? Como na Igreja Matriz, e aqui também tem, no bairro Cristo Rei também tem, né? Então facilita para as pessoas que vêm até a missa. Então vai poder cantar, rezar todo mundo junto com a gente.
12: Na língua italiana, né?
13: Na língua italiana. Mesmo que você não saiba, mas vai poder acompanhar. E vai ser no horário das 19h30 horas. 19h30, porque normalmente é às 19 horas. Mas na sexta-feira, nesta, vai ser às 19h30. Então esperamos todos para celebrar junto com a gente a nossa cultura italiana.
12: Muito bem. Rose, agora, além da missa, nós temos programado, né, para sexta-feira também, mais um evento logo após a missa também, né? Tem
11: Isso.
12: mais um evento aqui, né?
11: O pessoal aqui da diretoria do bairro Nossa Senhora Aparecida está promovendo uma pastelada. Acho que é meio tradição já deles fazer Isso. todo ano. E esse ano, então, coincidiu com a missa italiana. Então, logo, a partir das 15 horas, já estão vendendo os pastéis aqui, né? E após a missa também será vendido os pastéis com bebida para quem quiser compartilhar e ficar por aí fazer o lanche
12: bem
11: da noite.
12: Bem na missa já aproveita,
11: né? Já aproveita lanchar.
12: Sexta-feira também, então, a pastelada aqui no bairro Nossa Senhora Aparecida. Marlene, sexta-feira missa, pastelada e dia 20 tem mais uma programação também,
13: exatamente,
12: né?
13: Exatamente, então mais um evento para comemorar o dia que nós estamos comemorando hoje, que é o dia 2 de junho, dia da Municipal da Etnia Italiana. Então no dia 20, né, Rose, nós já temos programado um grande evento que é o Filó Italiano também aqui no bairro Nossa Senhora Aparecida. Eu quero aproveitar já agradecer a diretoria, eu não, né? O Círculo Italiano agradece aqui a comunidade por esta parceria. E eu vou passar para a Rose para ela explicar o que vai acontecer no Filó. Porque vai ter muita coisa boa.
14: Então, o Filó, a gente já fez um esse ano aí no mês de abril na Campinas. Mas esse aqui do bairro vai ser especial, porque nós teremos um grupo de Guarapuava, um grupo folclórico, que estará apresentando umas danças italianas, né? E também músicas italianas. É um grupo bem legal de Guarapuava que vai estar aqui animando, ajudando na animação do nosso Filó. Então, também... Grupo Anima,
12: de Guarapuava.
14: Uhum, da
12: vai
14: faculdade
12: ser no,
14: de Guarapuava.
12: No centro ou no ginásio?
14: No ginásio, no ginásio de esportes. Então, desde já, convidando todo mundo para trazer um prato para compartilhar, ou uma bebida, né? E também uma xícara para tomar o brodo, que o Círculo Italiano vai preparar o brodo, então, para a comunidade aí.
12: Dia 20, a partir de que horas?
14: A partir das 19.
12: 19 horas no ginásio de esportes aqui do bairro,
14: do
12: né?
14: Do bairro.
12: Então tá bom, Rose, parabéns, obrigado, né, pelas informações. Parabéns a você, a Marlene e toda a equipe, né, do Círculo, que tem tanto trabalhado aí, né, para.
14: Obrigada pela oportunidade de estarem aqui fazendo entrevista com a gente. Também queremos aproveitar para agradecer a Secretaria de Educação e Cultura, que vai ser a nossa parceira, né, nesse evento, juntamente com a comunidade aqui, o conselho da diretoria da igreja, né? Em nome do Círculo, né? Agradecemos, então.
12: Muito bem, obrigado a Roseli Lorenzi, Marlene, obrigado também.
13: Obrigada também a você, Marcos, a equipe da rádio, né, que está sempre pronta para nos ajudar a compartilhar, né, as notícias que a gente tem do Círculo, né? Então, como a gente sempre fala, né, temos já 25 anos de casa e são 25 anos de muita cultura, de muita tradição, e que as pessoas gostam de estar junto com a gente, e é isso que a gente quer, fazer com que sempre os pequenos que vêm participar tanto da celebração quanto do Filó, são pessoas que vão fazendo memórias, vão criando memórias, e com certeza quando a gente não estiver mais por aqui, alguém vai fazer, né? Então vai levar adiante, e esse é o objetivo, né? Então fazer, valorizar e cultivar de alguma forma a etnia italiana.
0: 12 horas e 21 minutos. Depois do intervalo comercial, o prefeito Álvaro fala sobre como ficará a interseção da Avenida Getúlio Vargas com a Avenida 15 de Novembro, próxima à Igreja Matriz.
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0: 12:23. E os médicos e médicas do consórcio intermunicipal da rede de urgência sudoeste do Paraná, Ciruspar, decidiram manter o estado de greve após a realização de audiência no Tribunal Regional do Trabalho, TRT, na última sexta-feira. Segundo a categoria, a direção do consórcio não apresentou proposta capaz de atender às reivindicações dos profissionais, o que mantém um impasse iniciado no último dia 9 de maio. De acordo com o Sindicato dos Médicos no estado do Paraná, a paralisação ocorre após sucessivas tentativas frustradas de negociação. Os profissionais alegam que o Ciruspar pretende retirar direitos garantidos em acordos coletivos firmados anteriormente entre as partes. Além disso, a direção do consórcio argumenta que não possui condições financeiras para atender às reivindicações sem um aporte maior de recursos por parte do governo do estado. O conflito trabalhista foi levado ao Tribunal Regional do Trabalho, que promoveu uma audiência de conciliação para buscar uma solução entre as partes. Durante a reunião, representantes do Ciruspar afirmaram que a limitação orçamentária impede a concessão de reajuste reivindicado pelos médicos. Segundo o consórcio, um aumento no repasse de recursos estaduais seria necessário para viabilizar qualquer avanço nas negociações salariais. Por outro lado, conforme informado pelo sindicato que representa os médicos, a Secretaria de Estado da Saúde não compareceu na audiência, apesar de ter sido convocada pelo TRT para participar da discussão. Apesar da greve, os profissionais informaram que os atendimentos prestados à população continuam sendo realizados normalmente. A paralisação ocorre na modalidade de greve administrativa, o que significa que os médicos deixaram de executar atividades burocráticas, o que não interfere diretamente nos serviços de urgência e emergência. Neste sentido, o atendimento prestado pelo SAMU, administrado pelo Ciruspar, permanece em funcionamento para os cerca de 40 municípios atendidos pelo consórcio na região sudoeste. Entretanto, a categoria alerta que o impasse pode gerar novos desdobramentos caso não haja avanço nas negociações. 12:24. A Prefeitura de Chopinzinho está realizando uma série de mudanças na área central da cidade, mais precisamente na interseção da Avenida Getúlio Vargas com a Avenida 15 de Novembro, próximo da Praça da Igreja Matriz. O repórter Evandro Artuzzi conversou com o prefeito Álvaro Scolaro sobre essas mudanças.
18: E a gente traz aqui informação sobre o trânsito de Chopinzinho, né? Foi feita, está sendo feita uma readequação na Avenida Getúlio Vargas, na interseção com a Avenida 15 de Novembro, aqui, né? Nesse ponto, né? Que fica próximo à Igreja Matriz. Foi feita todo o trabalho de recuperação da via, né? Refeito a camada asfáltica e agora também algumas mudanças nesse acesso da Getúlio Vargas para a Avenida 15 de Novembro aqui na Praça da Igreja Matriz. Estou com o prefeito Álvaro Scolari para falar exatamente sobre esse novo projeto, né? Uma readequação que tem por objetivo melhorar, dar mais fluidez ao trânsito. Pelo que observei, o projeto é exatamente isso, prefeito.
19: Exatamente, Evandro. Nós temos aqui um grande fluxo de veículos, bastante movimento, né? Então, você veja veículos entrando aqui na Rui Barbosa, indo para 15 de novembro, carros, caminhões. Então, é uma via muito movimentada. E nós tínhamos aqui um canteiro, uma rotatória, e esses elementos eles foram removidos. Nós fizemos um recapeamento asfáltico total da pista e agora nos próximos dias nós vamos fazer então a pintura das faixas, que vai permitir que a gente tenha nos dois sentidos da Getúlio Vargas, seja para quem está indo em direção a 14 ou quem está subindo, indo em direção a Guarapuava, ter duas pistas sem nenhuma interrupção do trânsito. Vai estar duas pistas passando e uma pista para as pessoas poderem aguardar. Seja quem está vindo e quer entrar na 15 de novembro, vai ter uma pista recuada em que a pessoa vai entrar nessa pista exclusiva para entrar na 15 de novembro. Da mesma forma, a gente vai estar fazendo com que a gente possa ter esses acessos com mais fluidez. as pessoas que precisam sair aqui da rua Rui Barbosa e acessar a 15 de novembro, a gente não vai mais permitir atravessar direto, porque isso causa um transtorno muito grande. Então a gente tem que priorizar as vias de maior trânsito, de maior fluidez, e permitir que as pessoas não precisem ficar esperando para poder passar. A gente tinha antes, com essa rotatória e com esse canteiro, um afunilamento que ficava apenas uma pista. E aí, no horário do fim de tarde, horário de pico, ficava uma fila de veículos aguardando para poder dar sequência aqui no trânsito. Então, a gente não vai mais ter esse problema, porque vamos ter três pistas, sendo uma exclusiva para entrar na avenida e outras duas passando direto na Getúlio Vargas.
18: Esse recuo para acessar, isso vai acontecer também na entrada da Arthur Bernardes?
19: Sim, nós vamos fazer um recuo na entrada da Arthur Bernardes, que é para quem precisa acessar aquela via, também não interromper o trânsito na Getúlio Vargas. Então essas melhorias, elas vão ser feitas, a gente já tem isso feito em projeto, a gente já fez também um levantamento em loco, e nos próximos dias a empresa que foi contratada para executar o serviço vai estar vindo para fazer a pintura, não só dessas faixas, mas outras faixas onde a gente já também fez as intervenções nas pistas.
18: Alguma outra modificação, melhoria no trânsito urbano prevista, prefeito?
19: Aqui nessa via a gente tem também a questão do estacionamento, que nessa quadra não vai ser previsto estacionamento, justamente para a gente ter mais uma pista de rolagem. É, nós estamos fazendo a recuperação de calçadas na rua Coronel Santiago Dantas. Nós vamos fazer na 14 de novembro também toda a adequação, remoção do pavimento antigo, remendo profundo, nova camada asfáltica, calçada nova também. Então são várias vias que nós estamos trabalhando para a execução de calçadas. Vocês podem ter visto também próximo ao posto de saúde, o pessoal já começou também a trabalhar ali para que a gente faça a implantação de calçadas. São vários trechos do município que estava sem calçado que nós vamos fazer a implantação, garantindo mais segurança para o pedestre, mais qualidade de vida, mobilidade para as pessoas.
18: Tem algum ônus para o morador aí onde está sendo feita essa calçada?
19: Não, não tem nenhum ônus. A gente sabe que existe uma legislação federal que se chama contribuição de melhoria. Quando o município faz uma obra, quando o poder público faz uma obra que impacta positivamente ou gera uma valorização no imóvel, existe essa contribuição de melhoria, mas esse valor não é cobrado, não vamos cobrar nada dos proprietários dos imóveis. A gente vai estar fazendo toda essa melhoria, tanto nos asfaltos, nas calçadas, e com certeza dá uma condição de uma cidade mais bonita, mais bem cuidada, e é isso que a gente quer proporcionar para Chopinzinho.
0: Agora 12 horas e 29 minutos.
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0: Cotação agrícola para hoje: feijão carioca, saca de 60 quilos, de 310 a 380, feijão preto de 210 a 240, milho de 54 e 30 a 58, soja industrial de 113 e 20 a 115, trigo R$70.
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25: Muito boa tarde, sejam todos bem-vindos a mais um Placar da Nossa, trazendo sempre o melhor do esporte para você na quarta-feira, trazendo informações esportivas para você que nos acompanha no 102,9, também no Facebook da nossa FM. Obrigado pelo carinho da sua audiência, da sua sintonia. Hoje eu aqui, eu e o Marcos Ferreira, trazendo o que vai acontecer de melhor e a expectativa, né, Marquinhos? Expectativa para hoje, tem a Céu pela Liga Nacional, também tem Copa Sudoeste no final de semana, Shoppingzinho tá na chave ouro, Sulina tá na chave prata, nós vamos falar um pouquinho também destes confrontos. 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Um abraço pro Ricardo Marangon, pro Rafinha, para todo o pessoal lá da MCC, também para Cressol Liderança, agência de Sulina, vai até a agência, tome aquele cafezinho, vai descobrir aí grandes 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vai falar daqui a pouquinho do Taekwondo. E a pergunta de hoje, Marcos Ferreira, seleção brasileira vai estrear no próximo dia 13 na Copa do Mundo contra o Marrocos às 19 horas. O Brasil tem a Escócia, Haiti e Marrocos. Marquinhos Ferreira e ouvintes do Placar da Nossa. Três opções para você, responda e justifique. Você está confiante com a seleção brasileira? Você está iludido com a seleção brasileira? Ou você está desacreditado, Marcos Ferreira e nossos ouvintes? Pode mandar o seu recado no nosso WhatsApp 984134946 ou também no nosso Facebook, participe conosco. Fala você, Marquinhos.
0: Oh, boa tarde, Cleito. Boa tarde, pessoal que acompanha. Olha, eu sempre vou torcer para a seleção brasileira, né? Quero que, oxalá, né, que traga esse título, mas eu gostaria muito de dizer que eu tô confiante, né? Que estou acreditando, né? Mas, infelizmente, diante do futebol que tem apresentado ultimamente, Eu tô desacreditado.
3: Desacreditado é o Marquinhos.
0: Tomara que eu me engane. Tomara que eu me engane, né?
3: Marquinhos Ferreira desacreditado. Marquinhos Ferreira tava junto comigo, confiante aí na convocação do Neymar, mas já veio machucado. E depois disso desanimou. Marquinhos Ferreira tá desacreditado. Eu vou dizer para vocês que eu tô iludido, Marquinhos Ferreira. Eu tô iludido porque a seleção brasileira, ela vai ficar campeã, hexacampeã mundial, Marquinhos Ferreira.
0: Eu torço pra isso. Não, e tô torcendo. Tomara que eu me engane,
3: tem,
0: né?
3: Que, você acha que não, né?
0: É, na verdade eu acho que não, mas eu torço que fique, né? Então eu torço que eu esteja enganado, né?
3: Eu tô iludido, eu acho que vai, gostei do Igor lá, né? Que é atacante, eu acho Igor, que ele criou umas novas.
0: Igor Thiago,
3: né? Igor Thiago criou umas novas opções, Danilo no meio campo, né? Então, gostei, eu acho que a seleção tem tudo pra encaixar, um clima bom, acho que o Neymar, mesmo fora de campo, ele se torna importante como um líder, estou iludido.
0: O lado bom, o lado positivo, que se você analisar as outras seleções, a grande maioria também não tá aquelas coisas, né?
3: Exato, é o momento.
0: A França, agora, dá pra dizer que tá bem, né?
3: É França, Argentina agora a gente não sabe também, mas eu estou iludido, Marquinhos tá desacreditado. Um abraço aqui também pra Gema Correia, pro Carlos Carlão Ordina, tá mandando um alô, a Ivanilde Quilope lá de Sulina, meu amigo Pintinho da Santa Inês, lá o Daniel Pertussati, a Ivanilde Quilope diz que tá confiante.
0: O Éder, então tá aí, ó. O Éder dos Santos do Amaral que tá desacreditado também.
3: Tá desacreditado. Então eu tô iludido, a dona Ivanilde por enquanto tá confiante e o Éder tá desacreditado. Ah, não, tá desacreditado também, né? Então temos já as três participações aí, você, ó, que...
0: O Evaldo, vai, o Evaldo Kurpel, do motorista do Rota 46, diz que tá iludido também.
3: Tá iludido, aí, então tá comigo. Tá.
0: Tá uma mescla aí, né? Outro aqui, por exemplo, o Adivilson da Silva, né? Esse já vai mais além, né? Decepção brasileira, que não passa da primeira fase.
3: Ah, não tem como não passar. Joga contra o Marrocos, né? No sábado, dia 13 às 19 horas.
0: Mas
3: depois
0: olha,
3: enfrenta dia 19 do 6 às 21h30 o Haiti, sem expressão.
0: Teoricamente, né?
3: E Escócia, talvez seria a equipe ainda que seria forte. Aí no dia 24 do 6, 19 horas numa quarta-feira, então Brasil e Escócia. Eu acho que passa com 100%, Marquinhos.
0: O Diego disse que é só ilusão também.
3: Ilusão, então tá iludido comigo também. Então, esses são.
0: Só ilusão, ele não tá seleção. Iludido. Ele que é, não vai pra frente. É ilusão,
3: ele não está iludido.
0: Exato.
3: Né? Então, tá aí, o pessoal vai dando seu palpite, pode entrar lá no nosso Facebook e dê o seu palpite. Ó, também a Nalci Gonçalves, desacreditada.
0: Eu falei da França, né, que tá, até hoje é a seleção que eu vi que tá melhor, né, assim, tecnicamente falando, né. O Giovanni Galli, meu amigo Giovanni Galli também, ele disse que a França vai ser campeã.
3: Eu acho que o Brasil hoje ele estaria ali entre os 5, 6 aí que teriam nas seleções mais top, né, mas concordo que a França tem uma grande seleção e tem, logicamente, né, todo entrosamento a mais aí e a sequência de trabalho que a seleção brasileira não teve, mas eu vejo aí que o Brasil tá num momento bom, eu acho que tá num momento bom, mas vamos esperar o amistosinho agora contra o Egito, ver, né?
0: Já é diferente do que foi o Panamá, né?
3: Outra equipe, né?
0: Ó, a Glaci Kunz, da linha Areião, lá de Sulina. Desacreditada.
3: Tá desacreditada, então o pessoal vai deixando seu palpite e ajudando a gente também. Falar em classificação, em seleção, né, Marquinhos Ferreira? Final de semana temos duas seleções em campo, né? A seleção de Sulina e também a seleção de Chopinzinho na Copa Sudoeste, né, Marcos Ferreira? Exatamente. Você vai estar transmitindo, né?
0: Vamos lá, domingo, Chopinzinho e Nova Esperança, né? Sudoeste.
3: Chopinzinho e Nova Esperança. É dentro do
0: jogaram na primeira fase, viu?
3: Exato, e já estamos aí entre os oito, né? Chopinzinho já está entre os oito. Chopinzinho Esperança, Ampere Barracão, dois vizinhos de Santa Isabel e Planalto e Realeza, essas equipes classificadas na Copa Sudoeste da Chave Ouro.
0: Na primeira fase, deu empate aqui em Chopinzinho com Nova Esperança Sudoeste e Nova Esperança venceu lá, né, em casa, né? Lá na Nova Esperança Sudoeste, né?
3: Então, é aí, ó, vai ser um jogaço aí na Série Ouro. Na Série Prata, tinha feito um, né, você tá no grupo da Isupar também, tinham colocado lá que uma classificação, enfim, a gente divulgando uma classificação, Sulina pegaria São João, né, aí já mudaram tudo, eliminaram uma equipe, Enfim, já mudou tudo. Agora, Sulina e Palmas, agora é bem mais longe, né, Marquinhos? Sulina
0: e Palmas. E, teoricamente, mais difícil.
3: Começa já no próximo
0: domingo. Não, porque São João é fraco, né?
3: Exatamente.
0: Muito bom time também.
3: São João daí pegou Santo Antônio, né? Então, Marmeleiro e Pinhal de São Bento, Boa Esperança e Mangueirinha, Palmas e Sulina, São João e Santo Antônio, São Jorge do Oeste e Verê. Também teremos Renascença e Bela Vista, Bom Jesus, enfrentando Honório Serpa. Honório Serpa, na Série Prata, hoje, pelo que a gente conversa com o pessoal,
0: é o favorito.
3: Seria o time a ser batido. E Pérola do Oeste e Enéas Marques. Esses seriam aí os confrontos desta fase aí, desta segunda fase da competição, né? Na classificação final agora, classificação de verdade, né? Porque, assim, tinha chaves com mais times, com menos times, então a classificação foi feita por porcentagem de pontos, né? Então, pelo average. A equipe de Marmeleiro teve a melhor campanha, Verê o segundo, Honório Serpa, aí falei Honório Serpa, Honório Serpa em terceiro, Santo Antônio Sudoeste em quarto, Sulina conquistou a quinta vaga, São João foi 13º. Nessa troca ali de posicionamento, né? Porque teve eliminações, né, de equipe do Flor da Serra do Sul, foi eliminado, né, no, nessa
0: na Ouro última teve leva. O Beltrão, né? Também foi eliminado.
3: Eliminado. Aqui teve dois. Então, Salgado Filho e Flor da Serra do Sul foram eliminados. Aí fora dos playoffs ficaram Mariópolis, Manfrinópolis, Prantito e Bom Sucesso do Sul. E depois, aí esses confrontos já definidos na Série Prata e na Série Ouro. Então, temos final de semana, Chopinzinho em campo e também a equipe de Sulina na Série Prata. Marquinhos, vamos para o intervalinho comercial? Na sequência a gente volta falando de Acel, é isso aí, tem Acel em quadra hoje pela Liga Nacional e também falar um pouquinho do jogo do último final de semana contra o Dois Vizinhos. É rapidinho, já voltamos.
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3: Voltamos ao placar da nossa, falando de Acel, final de semana, empatezinho amargo em casa, né, Marquinhos Ferreira? Não conseguiu furar a retranca do Dois Vizinhos.
0: É, jogo, veio com aquela proposta de jogo, Fabinho, né?
3: Fechando, jogar por uma bola, né?
0: Jogar por uma bola, exatamente, né? E deu certo, né? Conseguiu se fechar bem ali no setor defensivo, conseguiu jogar em contra-ataques, inclusive levando algum perigo em bolas de contra-ataque, né? Mas a Cel foi amplamente superior, né? No domínio do jogo, né? Só que estava muito bem postada no campo defensivo o time do Galo, né? Os Dois Vizinhos, e acabou conseguindo o intento, que era segurar pelo menos o empate, né?
3: Exatamente.
0: O próprio Marcelo Negrão, né?
3: Uhum.
0: Anderson Negrão, né? O capitão, né, da equipe do Galo, falou na entrevista que a proposta deles era vir aqui tentar roubar algum pontinho, né? Os Chopinzinhos sabiam da dificuldade, né? E deu certo a tática, né, do Fabinho, né?
3: É, pra Cel ali, apesar que o goleiro dos caras também fez umas boas defesas em chutes de longa distância.
0: O nosso também, né?
3: Eu achei que, assim, umas falhazinhas de marcação, que lógico, o sistema do Daniel é um pouquinho diferente do que era do Baiano com relação à forma de jogar, né? Demora um pouquinho pra adaptar, né? Achei algumas falhas de marcação ali, né? Via-se até, né, os gestos do Daniel Júnior, né, reclamando uns retornos de marcação, lentidão ali para correção da marcação no ataque do adversário, nos contra-ataques do adversário. Mas, assim, eu acho ainda que a Cel tá faltando um pouquinho de profundidade de quadra. Ou seja, a maioria das jogadas, por que o goleiro se sobressaiu no final? Finalizações de média e longa distância. A Cel não teve aquelas jogadas de segunda trave, né? Talvez os pivôs se aproximar um pouquinho mais do gol, o deslocamento ser um pouquinho mais próximo do goleiro para chegar, encostar um pouquinho mais, talvez o pivô cair para as alas para abrir um pouquinho mais espaço. Enfim, situações aí que, ao meu ver, poderia ter melhorado um pouquinho o jogo da Cel, mas, claro, enfrentou uma retranca, e quando se enfrenta uma retranca, nunca é fácil. O Pato lidera com 18 pontos, Itaipulândia, grande surpresa, e Manuel Ribas com 12 pontos, grandes surpresas aí desse início da competição. Marreco tem 11, Campo Mourão tem 10, Paraná Clube 9, Umuarama 9 e Acel 8 pontos, é o oitavo colocado, mesma pontuação do Dois Vizinhos, que com empate também chegou a essa pontuação. São Miguel é o décimo com 7, Cascavel, rapaz, é o décimo.
0: Outra
3: primeiro
0: surpresa
3: com
0: negativa, né?
3: Depois Ampere, 6. Então aí do sexto, que é o Ampere, até de 6 pontos, que é o Ampere, 12º colocado, até o sexto, que é o Paraná Clube com 9, são 3 pontos, né? Então bastante equilíbrio ainda, começo da competição. Palmas 3 e Cade Guarapuava, tá mal lá das pernas. Próxima rodada, Cel joga fora de casa dia 17, somente às 20h, lá em Ampere, né? Lá em Amperes, né, Marquinhos?
0: Amperes.
3: Lá em Amperes.
0: Jogo difícil, viu? Lá em Amperes nunca foi muito fácil jogar, também
3: nunca
0: é difícil.
3: Nunca é fácil. E o Amperes tá ali, 6 pontos. É confronto direto também, porque se o Amperes vencer a Cel lá...
0: Passa a Cel,
3: joga a Cel mais pra trás na competição. E hoje tem Liga Nacional. A Cel joga em casa, mas, né, não poderá. Torcedor não pode ir no ginásio. Nem a gente não pode ir da imprensa, né, Marquinhos? Não vão poder nem ir lá assistir, fechado, né? Portões fechados. Então tem que assistir na LNF TV, né? Que
0: vai... Hoje é aberto, né? Porque tem alguns jogos que é transmitido para membros, né, da LNF TV, que são os jogos que a X Sports transmite também, quando é o jogo da TV.
3: Exato.
0: Né? Daí no canal da LNF é só para membros, né? Hoje a X Sports não transmite, e a LNF TV vai transmitir no canal do YouTube, né, da Liga, livre, aberto, né, pro público assistir, né?
3: Show de bola.
0: 7h, bem cedinho o jogo, viu?
3: O pessoal vai poder
0: lembrando,
3: acompanhar.
0: Só lembrando que é a punição do primeiro jogo da Liga contra o América, né, que deu uns probleminhas ali. Eu diria até, Cleiton, eu estava lá, né, que o problema originado pela má arbitragem do jogo, né, que acabou causando toda a confusão.
3: Mas pune o clube, né?
0: E acabou assim, o clube sendo penalizado aí com essa punição, né? Sem torcida hoje.
3: Exatamente. Vamos lá, participação de Gilberto Morando para a gente finalizar o nosso programa de hoje. Seja bem-vindo, Gilberto.
13: Boa tarde, Cleiton Ferreira, todo vindo da nossa FM. Gostaria de agradecer, em nome aí da Tim Morando, do Taekwondo do Chopinzinho, ao meio da Fight. Todos os pais e todas as famílias que têm confiado aí no Taekwondo como uma ferramenta educacional, onde forma cidadãos, forma campeões no esporte na vida. Nós estamos aí atingindo quase 300 participando do nosso projeto aí na rede pública, onde os atletas têm a oportunidade de estar treinando gratuitamente através do projeto da administração municipal, onde temos o patrocínio aí da administração, através do prefeito Álvaro, do Departamento de Esporte, Mestre Gilmar, e também a Fundação de Esporte e Rafael da Cimento. Nós estamos aí com treinamento no ginásio de esporte, nas terça-feira, às 17h20, e na sexta-feira, lá no Parque do Lago. Também temos o treinamento da equipe de competição. Estamos agora com treinamento em São Francisco, aí está sendo ministrado pelo professor Maurício Tudescato, né, mais um profissional aí com a qualidade timorando, que está desenvolvendo aí um excelente trabalho aí no distrito aí de São Francisco, e tudo isso com apoio da administração municipal, junto com o Departamento de Esporte, Fundação de Esporte.
25: Então tá aí, obrigado, mestre Gilberto Morando. Mandar aquele abraço pro meu amigo Fernando Baranowski, lá da Cressol, também a Mariana assistindo, almoçando e acompanhando o nosso programa. Valeu, Marquinhos, tem transmissão sub-20 e tem transmissão...
0: Sexta-feira.
25: Então, sub-20 e exato, tem transmissão domingão também da Copa Sudoeste. Valeu, Marquinhos, até quarta que vem.
0: Um abraço e até semana que vem.
25: 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Valeu, gente, um ótimo final de semana, um ótimo feriadão a todos, até quarta que vem. Grande abraço, tchau, tchau.
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7: Doze horas e 57 minutos, informações policiais, Evandro Artuzzi. Boa tarde, Evandro.
8: Olá, boa tarde, Ferreira, boa tarde a todos. 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Em Pato Branco, nas últimas horas, a Polícia Militar fez uma apreensão de drogas. Ontem, 7 da noite, lá no bairro Planalto, foi abordado um motociclista, constatado que este não tinha a carteira de habilitação e também foi verificado que a moto que ele conduzia apresentava pendências relacionadas ao licenciamento, né? Feita então a apreensão da motocicleta e com o motociclista foi encontrado aí uma porção de crack. Ele foi autuado num termo circunstanciado pela posse da droga, que seria, segundo ele, para consumo pessoal. Ainda em Pato Branco, bairro Santa Terezinha, teve furto e recuperação de um objeto, né? Foi registrado ontem, no período da noite, o furto em uma residência aí por volta das 22h30, sendo constatado que o suspeito foi detido posteriormente por funcionários de uma empresa de monitoramento até a chegada da Polícia Militar, que fez a conferência das imagens das câmeras de monitoramento, sendo constatado que realmente ele havia participado da ação delituosa, né? Foi feita a detenção e encaminhamento do mesmo até a central de flagrantes da Polícia Civil. Bairro Planalto, em Pato Branco, foi cumprido um mandado de prisão ontem à noite. Durante o atendimento de uma ocorrência, a Polícia Militar verificou aí que um dos cidadãos envolvidos numa confusão, numa briga, estava com mandado de prisão por crime de tráfico de drogas, já com condenação relacionada a este crime. O mesmo foi conduzido à cadeia pública de Pato Branco, onde permanece recolhido à disposição da justiça. Em Nova Prata do Iguaçu, região de Francisco Beltrão, foi cumprido também o mandado de prisão ontem, 5h40 da tarde, na Rua das Palmeiras. A Polícia Militar abordou um homem em atitude suspeita e constatou que ele estava com mandado de prisão.

0: não foi feito o devido encaminhamento à cadeia pública da cidade de Dois Vizinhos, onde permanece à disposição, né, da justiça. Em Francisco Beltrão, ontem, veículo adulterado, motocicleta adulterada, foi apreendida às 10:30 da manhã. Era conduzida por uma mulher, por uma jovem de 18 anos de idade. Estava com a motocicleta com características de adulteração. Foi encaminhada lá para a 19ª SDP para prestar os devidos esclarecimentos. A ação do BPFRON e da Polícia Federal resulta em apreensão de produtos contrabandeados na fronteira, né? A Polícia Militar, aí, através da equipe do BPFRON, juntamente com a Polícia Federal, fez uma grande apreensão de mercadorias contrabandeadas, né? Durante a ação que aconteceu lá em Santo Antônio do Sudoeste, foi abordado um caminhão Ford Cargo, tipo furgão, conduzido por um homem de 39 anos. Durante buscas, foi localizado no compartimento de carga produtos que acabaram aí sendo introduzidos irregularmente no território brasileiro. Entre as mercadorias apreendidas, 780 aparelhos celulares Xiaomi, Redmi, 640 aparelhos celulares Note 60, 305 iPhones, 91 iPads, 38 MacBooks, 64 fones de ouvido, 16 aparelhos GPS, 45 smartwatches, 1.200 caixas de vinho, 2.000 perfumes e 18 fones de ouvido Apple. Todas essas mercadorias estavam neste caminhão abordado aí na ação da Polícia Federal, juntamente com a Polícia Militar, por meio do BPFRON. O motorista foi preso por crimes de contrabando e descaminho, encaminhado à delegacia da Polícia Federal, lá em Santo Antônio do Sudoeste, para providências. O caminhão e toda a carga apreendida foram entregues à Receita Federal também, em Santo Antônio do Sudoeste. Prejuízo aí para o motorista de R$ 5.967.700, né? São as informações relacionadas aí a essa grande apreensão que aconteceu ontem lá em Santo Antônio do Sudoeste. Mais uma ação aí de fiscalização de combate ao contrabando e descaminho na região sudoeste do Paraná. Rodovias da região, felizmente, tranquilas nas últimas horas, nenhum fato grave aí foi registrado, a gente espera que continue assim, até porque tem a previsão de aumento do movimento aí a partir da tarde de hoje, porque muita gente vai viajar nesse feriado, muitas pessoas aí, principalmente, que vão emendar o feriadão, vão ter aí descanso, folga na sexta-feira, vão viajar hoje, vão retornar somente no domingo, né? E as polícias rodoviárias estadual e federal vão estar com operações, inclusive, especiais para fiscalizar, para oferecer mais segurança aos usuários das rodovias, né? Então, muita atenção, muito cuidado, você que vai pegar a estrada nesse feriadão prolongado aí do Corpus Christi, né? Muito cuidado mesmo, né? Respeite sempre os limites de velocidade, verifique a documentação aí, se está tudo certo, tudo em dia, parte mecânica, pneus do veículo, para você não ter problema durante a sua viagem neste feriadão. Depois do intervalo, eu trago aqui as informações do Centro-Sul Paranaense. Já, já eu tô de volta.
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5: Retornando com as informações da segurança pública regional, no oferecimento da pedreira Candói, que fica na BR-373, na Serra do Alagado, ao lado do posto Cometa. 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Trazendo as informações, região de Laranjeiras do Sul, homem encontrado morto em fazenda foi ontem à tarde na comunidade da Colônia União, lá na fazenda Santa Cruz. Um homem de 64 anos que morava já há cerca de 20 anos na fazenda foi encontrado morto lá próximo de sua residência, né? O morador, o responsável pela fazenda, foi procurar este senhor, porque ele não compareceu para tomar o café da manhã e nem sequer para almoçar. Aí o responsável foi lá para procurar o mesmo, acabou encontrando ele em óbito. Foi acionado em os órgãos de segurança e, depois de todo o trabalho de perícia, foi recolhido o corpo ao Instituto Médico Legal de Guarapuava. Recuperação de veículo com registro de furto e roubo também. Laranjeiras do Sul, BR-277, ontem a equipe de Cantagalo foi informada que um veículo, possivelmente que havia sido furtado em outro município do estado, estaria estacionado nos fundos de um posto de combustível aí da 277 em Laranjeiras do Sul. A Polícia Militar foi até o local e acabou encontrando esse veículo, um veículo de passeio. Foi localizado, constatado que apresentava o alerta de furto e roubo deste veículo, sendo recolhido até a segunda subdivisão policial para posterior devolução e encaminhamento ao proprietário. Lesão corporal contra a mulher no bairro Água Verde, Rua Paraná, em Laranjeiras do Sul. Ontem, a Polícia Militar foi acionada por uma mulher. Ela informou que vive há aproximadamente 5 anos com um homem que frequentemente sofre agressões físicas e ameaças de morte. Contou que ontem foi novamente agredida com um soco na cabeça após um desentendimento relacionado ao pagamento de uma conta de energia elétrica. Segundo a mulher, ao questionar o companheiro sobre o ocorrido, ele se exaltou e passou a agredi-la. Mesmo foi detido e conduzido até a segunda subdivisão policial, autuado aí pela lesão corporal pelo crime de violência doméstica. E ainda na região de Laranjeiras do Sul, motorista vítima de acidente de tombamento de caminhão morre no hospital em Guarapuava, né? Na Segunda-feira, finalzinho da tarde, teve um tombamento de um caminhão de uma carreta na BR-158 entre Marquinho e Palmital, lá na região da Ponte do Piquiri, onde o motorista, o José Gomes de Paulo, de 57 anos, ficou gravemente ferido naquela ocasião. Ele foi atendido pelo Corpo de Bombeiros, pelo CIAT, encaminhado à Casa Hospitalar de Laranjeiras do Sul. Devido à gravidade, foi transferido para Guarapuava, mas infelizmente não resistiu, acabou vindo a óbito ontem, né? O corpo foi encaminhado ao Serviço Médico Legal de Guarapuava e posteriormente liberado para os atos fúnebres que ocorreram hoje pela manhã na cidade de Atalaia, aqui no estado do Paraná, onde ele residia. José Gomes de Paulo, 57 anos, vítima fatal deste acidente, né? Infelizmente, era o motorista deste caminhão, acabou aí, lamentavelmente, vindo a óbito por conta deste acidente, né? Infelizmente, né? Infelizmente, mais uma vítima do trânsito regional. E falando em vítima do trânsito, também teve acidente fatal lá em Guarapuava, lá na região do Entre Rios, ontem, finalzinho da tarde, teve um acidente com vítima fatal envolvendo um motociclista, né? Acabou se envolvendo no acidente, condutor de uma Honda Twister, um rapaz de 25 anos de idade, lamentavelmente veio a óbito ao se envolver no acidente numa colisão ontem, 5h40 da tarde, na PR-170, lá no distrito do Entre Rios. O condutor da moto morreu na hora, o corpo dele, após perícia, foi removido ao Serviço Médico Legal de Guarapuava, né? A motocicleta envolvida no acidente, uma Honda Twister, placa de Guarapuava, se envolveu no acidente com um Fiat Fiorino, com placa de Antônio Prado, Rio Grande do Sul. Motorista do Fiorino, um rapaz de 27 anos, não teve ferimentos, foi encaminhado à delegacia da Polícia Federal de Guarapuava por uma equipe do 16º Batalhão, né? Foi feito encaminhamento aí por conta de situações aí envolvendo este rapaz. Também um terceiro veículo acabou sendo envolvido no acidente, um Renault Sandero de Guarapuava, que era conduzido por uma mulher de 56 anos, a qual saiu ilesa, né? Não teve ferimentos. De acordo com a Polícia Rodoviária Estadual, a moto, a Honda Twister, trafegava aí sentido distrito Entre Rios a Guarapuava, quando se envolveu no acidente com o Fiat Fiorino, que estava parado na barreira de obras da rodovia com o sistema pare e siga. Após a colisão, o condutor da moto perdeu o controle e bateu na lateral do Renault Sandero, que transitava em sentido contrário. Danos materiais na moto, nos veículos e óbito do motociclista de 25 anos. A equipe do CIAT prestou atendimento no local. Ao consultar os veículos, foi verificado que a Fiat Fiorino transportava no compartimento de carga diversas armas de fogo e munições de uso restrito. O motorista informou que possuía a documentação necessária para o transporte do armamento e que não possuía escolta. Estava vindo do estado do Rio Grande do Sul, fazendo entregas em estandes e lojas de armamentos distintas, né? Por esse motivo, foi acionada aí a Polícia Militar de Guarapuava, que fez a condução deste jovem, né? O condutor de Fiorino foi conduzido até a delegacia da Polícia Federal lá de Guarapuava para prestar informações, né? Também foi feita a conferência da carga e da documentação e demais averiguações pertinentes no que se refere à regulamentação de transporte de armas de fogo e materiais bélicos. Ainda, né? Por conta da morte desse motociclista de 25 anos, foi feito o acionamento da Polícia Científica através da criminalística para a perícia e do IML, que fez o recolhimento do corpo, né? Infelizmente, essa situação aí, acidente fatal lá próximo do distrito do Entre Rios. Também, trazendo outras informações da região de Guarapuava, em Candói, teve acidente de trânsito ontem, por volta das 6h30 da tarde, uma colisão na estrada municipal que liga a BR-373 à comunidade de Colônia São Pedro, uma colisão entre um Gol e uma caminhonete S10, uma batida bastante violenta, causou aí danos e grande monta nos veículos, inclusive arrancou o rodado dianteiro da S10, do lado esquerdo foi arrancado. O condutor da S10, apesar dos danos, não teve lesões. Já no Gol, estava aí o motorista acompanhado de outras pessoas e infelizmente essas pessoas precisaram de atendimento, né? Foram atendidos aí pela equipe da Secretaria Municipal de Saúde, né? No gol estava motorista, uma senhora e uma criança de aproximadamente 2 anos, né? A mulher teve ferimento na mão, reclamava também de dores no peito, a criança aparentemente saiu ilesa e o condutor do gol também apresentava algumas lesões, né? Eles foram encaminhados lá para o hospital, para o Instituto Santa Clara de Candói, segundo as informações aí repassadas por usuários da via, né? Pessoas que estavam passando pelo local, a Brigada Comunitária também esteve no local do acidente, mas já havia sido prestado atendimento às vítimas. Também teve acidente ontem à noite aí na rodovia que liga Foz do Jordão à Vila Copel, ali na região do Paredão de Pedra. Teve um acidente envolvendo 2 veículos, entre eles um Gol que acabou capotando, né, por conta deste acidente. 2 jovens acabaram se ferindo nesta ocorrência e foram encaminhados para atendimento aí no município de Candói, né? Os jovens que eram motoristas desses veículos envolvidos. Não conseguimos aqui apurar qual seria o segundo veículo envolvido. Um deles é um Gol que acabou capotando ali na via, né? Os jovens envolvidos no acidente: Gustavo Murilo Pérez da Silva, 18 anos, de Reserva do Iguaçu, e Gustavo dos Santos Correia, 19 anos, também de Reserva do Iguaçu. Ambos tiveram algumas lesões. O Gustavo foi medicado e liberado. O Gustavo Pérez da Silva foi medicado, liberado aí no Instituto Santa Clara de Candói. O Gustavo dos Santos Correia chegou estável, passou por exames de raio-x e sutura na região da sobrancelha. Também foi liberado posteriormente. Felizmente, né? Felizmente aí, apesar do acidente, não tiveram ferimentos graves os 2 jovens que ocupavam os veículos envolvidos. As causas do acidente não foram informadas, né? Acidente na noite de ontem ali na região de Foz do Jordão, região do Paredão de Pedras. São as informações, as notícias da nossa região nas últimas horas. Um grande abraço a todos, eu volto amanhã neste horário.
6: Muito bem, obrigado, Evandro Artuz, com as informações do setor policial nas últimas horas. Estamos finalizando a edição 13.665 do Rotativa 102 desta quarta-feira. Eu volto amanhã nesse mesmo horário. A todos, uma boa tarde, até lá.
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13: 19:19. 19:19. Alô, você. Uma ótima tarde de quarta-feira. Hoje, 3 de junho, ano 2026. A partir de agora, eu, Adilson Cândido, estou chegando para lhe fazer companhia e levar para você o que tem de melhor da música sertaneja até às 15. Você que se liga em todo o nosso estadão do Paraná e fora dele também, né? Para você participar, 98413-4946. 98413-4946. Que tenhamos uma excelente tarde de quarta-feira, véspera de feriado, viu, gente? Feriadão amanhã, mas nós vamos estar aqui fazendo companhia pra você. Zezé de Camargo e Marília Mendonça. Primeirinha desta quarta-feira.

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1: Rio Negro e Solimões, ninguém faz igual.
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1: E a música Não Para, Eduardo Costa. Pra você curtir daqui a 102,9. Toneladas de Paixão.

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0: É, tá na nossa, tá bom demais. Uma hora e 36 minutos, 1:36. 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Leite Romário, participação Zé Neto e Cristiano.

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0: Olha a hora, gente, são 1:57, 1:57. Para você ligado, curtindo aqui a nossa programação, vamos juntos, né? De segunda a sexta, sempre, claro, com o melhor da música sertaneja para você. Olha, presta atenção, aumenta o volume do rádio, principalmente para você, meu amigo dono de casa. 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Jorge Mateus, participação.
1: Nossa!
0: Mateus e Cauã, Gaivota.

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0: Olha, agora, gente, são 2:14, 2:14, você ligado aqui na nossa FM, obrigado pela sua audiência, pela sua preferência, né? 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Luiz Cláudio e Juliano.
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Programa Top Sertanejo de segunda a sexta, né? Estamos aqui fazendo companhia pra você, né? Pessoal que sempre se liga aqui na nossa programação. Marília Mendonça.

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1: Um em cada quatro brasileiros não sabe que o câncer pode ser prevenido.
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1: Um em cada quatro brasileiros desconhece que o câncer é uma doença que pode ser prevenida. A informação faz parte do relatório Mais Dados, Mais Saúde, percepções da população brasileira sobre fatores de risco para o câncer, divulgada nesta quarta-feira, dia 3. O estudo investigou de que forma a população percebe e se relaciona com alguns fatores de risco para o câncer, como tabagismo, bebidas alcoólicas, alimentos ultraprocessados e sedentarismo. De acordo com o Instituto Nacional do Câncer, o INCA, são estimados 781 mil casos de novos câncer por ano para o triênio 2026-2028. O volume representa aumento de 10,9% em relação ao período anterior, impulsionado pelo envelhecimento da população e por hábitos de vida. A pesquisa é a primeira edição de abrangência nacional que investiga o conhecimento dos brasileiros em relação à prevenção do câncer, incluindo o que pensam e fazem sobre o assunto. O estudo foi realizado pelas organizações UMAVE e Vital Strategies, com apoio do Instituto Devive e parceria técnica do INCA. Foram entrevistadas 6.500 pessoas em todos os estados brasileiros e no Distrito Federal. Com informações, Evandro Artuzzi.
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8: 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Pra Eva de Pato Branco, ligadinha curtindo a nossa FM. Eu, Negri Solimões, depois de você.

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7: E nós estamos chegando ao final do nosso programa Top Sertanejo desta quarta-feira. As últimas de hoje. Obrigado, gente. Eu volto amanhã aqui na programação da nossa.
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1: Alô, alô, meu povo. Oi, gente. Boa tarde pra você, baileiro. Você, baileira, que se liga aqui na maior potência regional. Nosso Clube 102 está no ar, 3 horas em ponto. Pamela Fernanda chegando pra te fazer companhia só com as melhores bandas do sul do Brasil aqui em nossa programação. WhatsApp já está liberado. Vem participar. Vem pedir sua favorita do bailão, porque aqui você comanda a nossa programação. Estou aqui para te atender com muito carinho. 46 98413-4946. Hoje, quarta-feira, dia 3 de junho. Temperatura nesse exato momento aqui em Chopinzinho é de 22 graus. Um solzão lindo brilhando lá fora. As obras a todo vapor. Passei por algumas obras, vindo trabalhar, viu, pessoal? Lá com o Radião no 12, curtindo aqui a nossa FM. Obrigado a todos pelo carinho, obrigado pela audiência. Falando nisso, fui lá na vigilância agora, na vigilância aqui em Chopinzinho. Pessoal curtindo aqui a programação, um beijo especial pra vocês. Povo querido, povo bonito lá trabalhando ao som das melhores aqui da programação. Bora de bailão, meu povo, indústria musical. Eles que estarão dia 13 de junho na comunidade de São Francisco e você é convidado especial para ir curtir essa e muitas outras.

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1: 3:11 é o nosso bailão, é o nosso Clube 102. Vem curtir Doce Pecado, feito eu.

0: Nossa FM, 3:15.
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0: Nossa FM em todas as estações, a 102,9 é sua melhor estação, a sua melhor companhia, 24 horas no ar. A nossa FM fica aí juntinho com você. E agora está o nosso bailão no ar, só as melhores bandas do sul do Brasil, com participação do 23 e 21. Boa tarde.
1: Boa tarde, Pamela. Roda uma música aí na tua escolha. O Gelson de Mangueirinha. Beijos pra todo o pessoal das obras de Mangueirinha. Valeu, tá na nossa, tá bom demais.
0: Valeu, meu amigo. Um alô pro Márcio, tá ouvindo a 102 também, pediu Vidro de Perfume, que vem o feriado, então, né? O povo doido, doido pra curtir um feriado. Amanhã programação normal aqui na nossa FM, tá? Você pode ligar o rádio cedinho, estaremos aqui pra te fazer companhia só com as melhores músicas, com os melhores prêmios, muita informação e descontração no seu rádio. Bora de bailão, meu povo! É JM, Vidro de Perfume. Aqui o pedido do ouvinte é uma ordem. Você pede, a gente toca.

0: Nossa FM, 3 horas e 31 minutos.
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2: A Agência Nacional de Vigilância Sanitária, Anvisa, publicou nesta quarta-feira, dia 3, a Resolução 2247/2026, na qual comunica o recolhimento voluntário de um lote da água mineral natural sem gás da marca Cristal. O produto é fabricado pela mineração Bom Jesus Limitada, localizada em Luziânia, em Goiás. A própria empresa determinou o recolhimento após laudo laboratorial constatar contaminação pela bactéria Pseudomonas. O lote é composto por 374.400 garrafas e 500 ml e foi distribuído no Distrito Federal e em cidades vizinhas de Goiás, no Tocantins e no interior de São Paulo. Ainda segundo a mineração Bom Jesus, até o momento não há registro de reclamações de consumidores relacionadas a esse lote nos canais oficiais de atendimento. Com informações, Evandro Artuzzi.
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0: Nossa, FM 3:37 tá na nossa, tá bom demais. É o nosso bailão, nosso Clube 102 com as melhores bandinhas do sul do Brasil. Boa tarde.
1: Boa tarde, amiga Pâmela. Paulo Dalmazo. Tamo na peleia aqui pro interior de Santa Cruz e ouvindo teu programa todos os dias aí. Rádio pra mim é uma que eu fadiga, não escuto, Pâmela. É, com o musical Safira. Esse Taura sou eu. Beleza, Pâmela? Nossa, tá bom demais.
0: Essa faz muito e muito tempo que a gente não roda, né, meu amigo? Já aqui na programação, então, porque o ouvinte pede, a gente toca Diego lá de Birmon. Também Quando Me Apaixonei com Calmon, só modão aqui no nosso Clube 102. Boa tarde.
2: Boa tarde, Pâmela. Manda uma música pra nós aí, Corpo e Alma. Perigosa e linda. Estamos na rodagem aqui, sobre decolando agora aqui, Laranjeira do Sul, destino Porto Paranaguá. Tenho que te levar de carona aí, positivo, ó. Dá um abraço. Que é Riacho Chororozinho, né?
0: Abraço pra vocês, que Deus acompanhe. Obrigada pela carona. A gente adora viajar junto com você, nosso ouvinte.

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4 minutos faltando para as 4 horas da tarde. O nosso Clube 102 só com as melhores bandas do sul do Brasil. Hora de mandar aquele alô para Carmen Donel das Águas Termais. Um beijo, minha querida. Ela tá pedindo transplante de coração com banda Ébanos. Beijão para você, para todo o povo querido aí de Sulina que sempre estão sintonizados em nossa programação. Nilson de Saudade do Iguaçu. Clarice Blanc também tá pedindo Barco do Amor. Boa tarde especial para quem tá completando hoje 4 décadas, mas que tal, e parabéns, Norma querida, muita saúde, muito amor e muita paz, que Deus abençoe você, ilumine e guie seus passos, que você colhe aí todo o amor do mundo que você plantou nesse mundão, tá bom, Norma? Um beijo para você, toda a família.

0: Nossa FM, 4:08. 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

Nossa, FM 4:16 é nosso Clube 102, só com as melhores do sul do Brasil. Pra você, nosso ouvinte querido, WhatsApp bombando, muita gente pedindo música boa. Um alô pro Aguinaldo e o Volmir, o pessoal do Estofados Liderança. Estão fazendo entregas e curtindo o nosso bailão. Um grande abraço para todos aí. Liderança Estofados, ao som das melhores do sul do Brasil. Bom trabalho, meninos. Alô, Valmir Bonfante, todos que estão na Vidraçaria Luvidro, também curtindo a programação da nossa. Um grande abraço para vocês. Boa tarde para Ana Maria de Oliveira, do São Sebastião, Rosas Vermelhas com Céu e Cantos. Beijo para você, Ana, todos também do São Sebastião, que gostam aqui do nosso programa, gostam do nosso bailão. Emílio Gonçalves de Bairro, ele que é de Coronel Vivida, também curtindo as melhores do sul do Brasil, tá pedindo música boa. Bar da Esquina, essa aqui é um clássico do bailão, vai rolar sim também aqui nossa programação. Você que ainda não pediu o seu sucesso, dá tempo, vem pro 469-8413-4946. Bora de Céu e Cantos, Rosas Vermelhas.

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2: Atuação humanizada da PRF auxilia mulher em situação de vulnerabilidade emocional em Guarapuava.
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2: A Polícia Rodoviária Federal realizou na manhã de ontem uma ação pautada na promoção dos direitos humanos e na valorização de vida ao prestar acolhimento e apoio a uma mulher em situação de vulnerabilidade emocional em Guarapuava. Após receber informações sobre o desaparecimento de uma mulher e a possibilidade de que estivesse enfrentando um momento de sofrimento emocional, equipes da PRF iniciaram diligências e localizaram poucos minutos depois. Durante a abordagem, os policiais identificaram sinais de abalo emocional e passaram a conduzir o atendimento de forma humanizada, priorizando o diálogo, a escuta ativa e o respeito à dignidade da pessoa atendida. Em um ambiente seguro e acolhedor, a mulher teve espaço para expressar suas angústias e relatar dificuldades pessoais que vinha enfrentando. A atuação dos policiais também possibilitou o restabelecimento do contato com familiares que foram acionados e acompanharam toda a ocorrência. Após o acolhimento prestado, a mulher concordou em interromper seus planos de viagem e permanecer sob os cuidados da família, que compareceu ao local e assumiu o seu acompanhamento. A ocorrência reforça o compromisso da Polícia Rodoviária Federal com uma atuação cada vez mais humanizada, voltada não apenas à segurança viária e ao enfrentamento da criminalidade, mas também à proteção da vida, à promoção da dignidade humana e ao atendimento de pessoas em situação de vulnerabilidade. Com informações, Evandro Artuzzi.
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Nossa, FM 4h35 de volta com o Clube 102, só com um bailão pra você. Um abraço pra galera da Pepineus. Alô, povo querido da Pepineus, obrigado pela audiência, obrigada pela companhia. E atenção, Marcos de Lima, seu RG foi encontrado e está... Seu CPF foi encontrado, está à disposição aqui na portaria da emissora. Então, seu CPF está aqui na portaria da emissora. Atenção, Marcos de Lima, foi encontrado seu CPF, está aqui, só passar, retirar. Alô para Dona Catarina Poço, um beijo, Dona Catarina querida. Adriano lá de Foz do Jordão, também pedindo sucesso, Não Tenha Medo de Amar, lá das antigas, né, meu amigo? Obrigada pela sua participação, pela sua audiência aqui no nosso Clube 102. Corpo e Alma, é o nome deles, Raiva de Mim, regravação dos Cachaqueiros. Música.

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Flávio no bailão em caso marcado não se mexe. 7 minutos faltando para as 5 horas. Boa tarde pro Amarildo Peixe. É o som aqui da 102 trabalhando na lida com as vaquinhas de leite. Tudo de bom, meu amigo? Dona Catarina, também um beijão para a senhora. Mais uma vez, parabéns para Norma. Nossa querida ouvinte, muita saúde, muito amor e muita paz. Que Deus abençoe hoje e sempre. A você que sintonizou aqui na 102,9, você que escolheu ficar na nossa programação, muito obrigada. É uma honra fazer parte aí do seu dia a dia. Eu volto amanhã, 8 horas e 10 minutos, já com a nossa mensagem que vocês tanto gostam, com a nossa palavra, com o nosso café com Deus Pai, não é mesmo? Grande beijo, fiquem com Deus. Fui!

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2: Muito bem, estamos chegando. Alô, meu povo, está no ar aqui na nossa FM, mais um líder em audiência. Estamos começando com tudo o programa Terra Brasil. Hoje, quarta-feira. Véspera de feriado, dia 3 de junho. Nós vamos até às 7 da noite, com alegria, com carinho, fazendo companhia para você que nos acompanha diariamente. De segunda a sexta, nós estamos aqui para levar alegria e o melhor da música para você de toda a região sudoeste, você que nos acompanha em outros estados, em qualquer parte do Brasil, do mundo, né? Vamos que vamos, turma! Muito prazer, eu sou Everaldo Cândido. E te faço companhia a partir de agora.

0: cansou.
1: É, Eduardo Costa.
0: Bom demais, moleque.
1: Deus é caipira. 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
2: Feijão carioca, saca 60 quilos, 380. Feijão preto, saca 60 quilos, 240. Milho, saca 60 quilos, R$58. Soja, saca 60 quilos, 115. Boi em pé, arroba, 350. Suíno em pé, carnes, 4,85. Vaca em pé, arroba, R$300. Cotação do mercado agrícola para hoje, quarta-feira. Com dados fornecidos pelo Deral Pato Branco.
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2: 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Alô, alô, você da região sudoeste acompanhando a nossa FM, alô Pato Branco, alô Idamir, alô CVV, o Artênio, alô Guarapuava, alô Vacaria, um abraço, obrigado turma.
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5: Secretaria de Segurança abre junho Paraná sem drogas com foco em ações integradas e apoio a vulneráveis.
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5: A Secretaria de Segurança Pública do Paraná iniciou ontem, terça-feira, as atividades do Junho Paraná Sem Drogas. A abertura aconteceu na sede da OAB Paraná em Curitiba, reunindo especialistas, gestores públicos e servidores para discutir estratégias de prevenção, tratamento e enfrentamento ao uso de drogas. A campanha mobiliza a estrutura do governo do estado durante todo o mês com ações de conscientização em diferentes municípios paranaenses. Neste ano, o debate tem como foco a dependência química e a população em situação de rua. O objetivo é fortalecer a integração entre segurança pública, saúde, assistência social, sistema de justiça e entidades da sociedade civil na construção de respostas mais eficazes e voltadas à dignidade humana. As atividades do Junho Paraná Sem Drogas são coordenadas pelo Centro Estadual de Políticas sobre Drogas, com apoio do Conselho Estadual de Políticas Públicas sobre Drogas e de outras secretarias estaduais. Com informações, Evandro Artuzzi.
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0: Rick Renner na programação Terra Brasil, nossa FM. Se tá na nossa, tá bom demais. 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E para você que está chegando aqui na programação, grande abraço, seja bem-vindo. Olha, quem está confirmando a audiência na nossa FM, pessoal de Bom Sucesso do Sul, Valdemir, né? Valdemir Crescêncio, lá em Bom Sucesso do Sul, um abraço. Obrigado pela sintonia. O povão da rodagem, o povão do tapetão preto, é a turmada aí do volante grande. Obrigado, turma. Proteção divina, obrigado pela carona. Também quem está no trecho, está ligado, nos dando uma carona, meu amigo Sandro, né? Retornando lá de Dois Vizinhos e ligado sempre na programação aí. Valeu, Sandro. Obrigado pela carona, irmão. Sandro aí do Coaçul Supermercado, tá ligado sempre na programação, um abraço. Tudo de bom e de belo.
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0: Agora 5:48.
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1: Olá, meus amigos, aqui é o deputado estadual Gugu Bueno. 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

0: dor mais forte, fratura simples ou situações que precisam de avaliação rápida, mas nem sempre exige internação. Já para pedir socorro em casa, temos o SAMU, pelo telefone 192, para casos clínicos graves, como suspeita de infarto ou AVC. E o SIAT, pelo 193, para acidentes de trânsito ou ferimentos graves. Nessa etapa que entram os hospitais, para cirurgias, internações e UTI. Por uma questão de organização da rede, não tem atendimento para quem simplesmente chega na porta. Serão atendidos apenas os encaminhados pelo SAMU ou SIAT. E é para melhorar justamente essa gestão que o Paraná tem avançado com a regionalização da saúde, para que o paciente não tenha que viajar para Curitiba, como aconteceu há alguns anos. O governador Ratinho Júnior apostou forte nessa descentralização. De 2019 para cá, já são mais de 100 grandes obras na área hospitalar, entre reformas e novas estruturas, com mais de 1 bilhão investido. E não é só em grandes hospitais. Em Maria Helena, por exemplo, no Noroeste, funciona a Unidade Mista de Saúde, que virou referência porque reúne atendimento básico e urgência de menor gravidade. Esse modelo está chegando a 34 cidades, como em Santa Lúcia, Nova Esperança do Sudoeste, Quatro Pontes e São Jorge do Oeste. Em Autônia, nessa última semana, foi anunciado um novo Complexo Municipal de Saúde, que vai evitar que as pessoas precisem percorrer cerca de 80 quilômetros para atendimentos com um especialista em Moarama. Já em Cascavel, foi anunciado o novo Hospital do Trabalhador da Região Norte, com cerca de 77 milhões de reais em investimentos e 124 leitos. O Hospital Universitário também teve uma ampliação. Só em leitos de UTI, passou de 14 para 70 vagas, atendendo pacientes de todo o oeste e sudoeste do Paraná. Em todo o estado, o aumento de leitos de UTI pelo SUS foi de 50% nos últimos anos, com mais de 1.600 vagas em todas as regiões. Sabemos que ainda existem filas e elas nunca param de aumentar, mas saúde é um desafio diário. Não se resolve com uma obra só e nem com uma ação isolada. Com planejamento, investimento, rede organizada, como temos feito no Paraná, e com a informação correta de onde procurar atendimento, o SUS pode sim funcionar melhor. Um grande abraço, que Deus continue nos abençoando e protegendo. Fiquem bem e tenham uma ótima semana.
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3: Rainha do céu, alegrai-vos, aleluia, porque quem merecestes trazer em vosso seio puríssimo, aleluia, ressuscitou como disse, aleluia, rogai a Deus por nós, aleluia. Exultai e alegrai-vos, ó Virgem Maria, aleluia, porque o Senhor ressuscitou verdadeiramente, aleluia. Oremos. Ó Deus, que vos dignastes alegrar o mundo com a ressurreição do vosso Filho, Jesus Cristo, Senhor nosso, concedei-nos, vos suplicamos, que por sua mãe, a Virgem Maria, alcancemos as alegrias da vida eterna, pelo mesmo Jesus Cristo, Senhor nosso. Amém. Glória ao Pai, ao Filho e ao Espírito Santo, como era no princípio, agora e sempre. Amém. Glória ao Pai, ao Filho e ao Espírito Santo, como era no princípio, agora e sempre. Amém. Glória ao Pai, ao Filho e ao Espírito Santo, como era no princípio, agora e sempre. Amém. Maio chega sempre com um perfume especial. É como se a própria natureza se lembrasse de Maria e florescesse em sua homenagem. A Igreja dedica este mês à Mãe de Jesus, para nos recordar que também nós precisamos florescer na fé, na esperança e no amor. Maria é aquela que nos ensina a escutar, a confiar e a seguir. Em um mundo tão barulhento, ela nos convida ao silêncio que acolhe a palavra de Deus. em tempos

de incerteza, ela nos lembra que Deus nunca abandona seus filhos. Que neste mês possamos olhar para Maria não como alguém distante, mas como mãe próxima que caminha conosco e nos aponta sempre, sempre para Jesus Cristo. Que cada Ave Maria rezada seja uma flor colocada aos pés da Mãe e que nossa vida também se torne um jardim que agrada a Deus. Deus te abençoe.

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1: Opa, estamos de volta, oscilando entre o ótimo e o maravilhoso. É a segunda e última hora do Terra Brasil aqui na minha, na sua, na nossa. Tá no trabalho? Tá indo pra casa? Bom descanso, bom trabalho. Obrigado pela sintonia, obrigado pela audiência na programação, né? É, áudio zap chegando. Lê no zap.
2: Tarde, meu amigo Everaldo.
1: Tarde.
2: Marcelo Júnior.
1: Fala comigo.
2: Acabei de chegar do trabalho, já tô ouvindo a nossa e o Terra Brasil.
1: Aí sim, né?
2: Da música Crença de Peão.
1: Boa.
2: Com Mato Grosso e Matias.
1: Moda.
2: Nossa, tá bom demais. Tudo que é de bom.
1: Tudo que é de bom e de belo, Marcelo.

0: É, Michel Teló na programação, né? Eita, coisa boa. É a nossa FM, nós é bem falado, pouco apanhado, batido e respeitado. 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
2: Nesta quinta-feira, a circulação dos ventos, predominantes de leste e sudeste, se intensificam, favorecendo o ingresso de maior quantidade de umidade até o Paraná. Nestas condições, teremos um dia com presença de muitas nuvens e pouco sol entre os Campos Gerais, região metropolitana e litoral. Deve garoar e chover fraco em vários momentos. Na maior parte do interior, sudoeste, oeste, noroeste e norte, o céu se mantém praticamente sem nebulosidade. Mais um dia que amanhece com frio em vários setores. À tarde, as temperaturas ficam mais elevadas na faixa oeste, próximo dos 25 graus, com umidade relativa abaixo dos 40. Em Shoppingzinho, a quinta-feira, feriado, terá mínima de 10. Máxima 22 graus e não chove. Informações do CIMEPAR.
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2: 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Áudio Zap chegando no Terra Brasil.
3: Boa tarde, Renato. Já pedi isso, né? Pra dar aí a música Madro Batista, Princesa.
2: Meu amigo, quase não entendi teu áudio, só entendi que você pediu a música do Amado Batista, Princesa, aqui, né? Um abraço, boa noite e obrigado pela sintonia.
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6: O governador Ratinho Júnior anunciou ontem, terça-feira, no Palácio Iguaçu, em Curitiba, a liberação de 350 milhões de reais para obras e aquisição de equipamentos em 9 municípios do estado. Os recursos serão destinados a projetos de infraestrutura urbana, educação, segurança pública, desenvolvimento econômico, turismo e melhorias na malha viária por meio de convênios firmados entre o estado e as prefeituras. Da região sudoeste do Paraná, foi contemplado o município de Clevelândia. De acordo com o governo do estado, os investimentos somam 32 milhões e 700 mil para o município. Entre as primeiras iniciativas contempladas estão obras de infraestrutura urbana e equipamentos públicos, incluindo a implantação de um centro de convivência voltado à promoção de atividades sociais, culturais e de lazer para a população. Com informações, Evandro Artuzzi.
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Nossa FM, faltando 8 minutos para as 7 da noite, nós vamos finalizando aqui o Terra Brasil desta quarta-feira, 3 de junho. Grande abraço, fiquem com Deus, que é a melhor companhia e que graças a ele a vida continua. Um abraço, gente, até amanhã.

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vem comigo que eu tô contigo a partir de agora. Boa noite, 3 de junho hoje de 2026, quarta-feira, 7:01 agora pelo horário de Brasília. A partir de agora até as 9 da noite, tem música, tem informação e tem entretenimento para você aqui no 102,9 da nossa FM, no nosso Companhia de Amigos. Evandro Artuzzi chegando por aqui, desejando uma excelente noite para você. Vamos que vamos, rapidinho, aqui começando o nosso programa. 7:02, Zezé de Camargo e Luciano.

0: É o Tono e você está com a nossa FM no Companhia de Amigos. Tem recado do ouvinte por aqui, ouvinte participando, ouvinte deixando o seu recado nessa noite, né? O Luiz Carlos está com a gente aí. Boa noite, Luiz.
1: Olá, boa noite, Ivandro. Tudo bem? Aqui o Luiz Carlos, aqui de Mariópolis, a galera Flashback. Ligando aí para oferecer uma música para minha esposa, Giovana Castanha. A gente está fazendo 22 anos de casado hoje. Dizer que eu amo muito ela, que ela é a minha amiga, minha parceira, minha companheira, né? A pessoa que mais me ajuda em todas as coisas da minha vida. E ela que está do meu lado sempre. E pedir uma música, se você conseguir tocar para nós aí, o Panda, eu te seguro.
0: Maravilha, vamos lá então. O Luiz Carlos para a esposa.

0: firme, hein?
1: Daí o Panda, eu te seguro, Luiz Carlos lá de Mariópolis, oferecendo pra esposa que tá de nível de casamento, né? 22 anos de casados, a Giovana Castanha, abraço Giovana, companheira, amiga, pessoa que o Luiz Carlos ama de montão, né? A mãe dos seus filhos, a pessoa com quem ele divide todas as responsabilidades, todas as conquistas e também todos os perrengues, né, Luiz Carlos? Um abraço pra ti, obrigado aí pela audiência, um abração pra Giovana também, parabéns ao casal por esses 22 anos de união comemorados aí nesta data, né? O Luiz e a Giovana aí em Mariópolis e que estão sempre ligados, sempre nos acompanhando. Antes teve por aqui o grupo Cordiona, Castração Aptalo, essa foi para atender o Leonardo, né? O Leonardo aí pediu, ofereceu aí para todos os seus amigos, pessoal que tá nos acompanhando. Também tenho participação por aqui, quem que tá participando aqui, o pessoal tem que mandar um nome para mim, né? Senão não consigo, né? O pessoal apenas pediu aqui se sai gaúcho ou não, mas não mandou o nome, não se identificou. O Luiz Carlos tá comigo aí, o outro Luiz Carlos, né? Fala, Luiz.
2: Opa, boa noite, meu nome é Marlon, queria pedir uma música pro povo de Rio Bonito do Iguaçu, tô na casa do meu avô e da minha avó. A música pode ser a escolha de você.
1: Maravilha, tá aí o Marlon, né? O Marlon que usou o WhatsApp do Luiz Carlos pra participar por aqui. Tá tudo certo, né? Tá tudo certo. O Ademir, José Ademir, tá lá em Campina do Simão, tá acompanhando a gente, pedindo modão do Christian Ralph. Deixa eu ver aqui quem também tá comigo, Hilário, lá do Sol Nascente, Rio Bonito do Iguaçu. Quero ouvir a música do Baitaca, o valor da mãe, ou que a mãe tem. Também quero mandar um abraço para Rio Bonito do Iguaçu, Bochecha, lá na comunidade Charqueado, pedindo a banda Calmon para curtir. O Max, né? O Max está pedindo aí a Mariana, música Mariana, oferecendo para sua mãe, a Catarina Bezerra, aí da comunidade de Cachoeira. O Max, que ama muito a sua mamãe, a Catarina aí, tá mandando um super abraço para ela. Também o Valmir de Oliveira, a esposa Ivanir, acompanhando a gente, pessoal de Sulina, né? Abraço Sulina, também nos acompanhando, tá por lá o Carlão também, né? O Carlão também tá lá em Sulina acompanhando a gente. De Sulina, vamos pra São João, que lá está Angélica Machado, que quer ouvir hoje o Rainha Musical, Fígado de Aço, né, Angélica? Oferecendo pra todos de São João, de Rio Bonito do Iguaçu, né? Angélica tá por lá e tá mandando um grande abraço aí pro Luiz Carlos e a Ivonete, seus pais, e pro irmão, o Rodrigo, o sobrinho Marlon, o pessoal que tá acompanhando aí a programação lá em Rio Bonito do Iguaçu. Também quem tá me acompanhando, a Rosenilda, no Três Palmeiras, em Candói, quero ouvir o Mato Grosso Matias, Ponto de Chegada, é modão top demais, né? Rosenilda, tem mais participação aqui, ouvinte comigo, boa noite.
3: Boa noite, meu amigo Ivan Artuzzi, tudo certo, ó? Tamo aí queimando osso, capiazada, hein? Manda um abraço pra galera da Cerxa aí, e especialmente pro nosso amigo Dinossauro, o Dente.
1: O Dinossauro.
3: E toca pra nós, Tião Carreira e Pardinho aí, da escolha.
1: Beleza, tá aí o Maurício, pessoal da Cercho nos acompanhando, o Sangalete lá em Coronel Vivida confirmando a audiência, tem mais ouvinte por aqui, boa noite.
4: Boa noite, Evandro. Podia rodar a música aí com o Zé Henrique Gabriel, Dona do Meu Destino, o Ronaldo aqui do Mangueirinho aqui. Tô na escuta do programa aí.
1: Valeu, Ronaldo, valeu pessoal de Mangueirinha pela audiência, muito obrigado. O Emílio tá em Coronel Vivida também, tá curtindo a nossa programação, tem mais participação aqui, boa noite.
5: Boa noite, meu amigo Evandro, como Opa. É que tá? Tudo certo, tudo tranquilo, tudo na paz de Deus?
1: Tudo certo, graças a Deus.
5: Essa música com corpo e alma.
1: Qual é?
5: Pra casa eu não posso voltar.
1: Por quê, homem?
5: Tô estendendo pra família Bueno aqui da Santa Marta e pra todos os ouvintes.
1: Beleza, beleza.
5: É cada um deles. Um ótimo feriado a todos.
1: Uhum.
5: Deus abençoe cada um. E tenha um bom descanso. Beleza?
1: Valeu.
5: Boa noite e um bom descanso a todos.
1: Valeu, Jusemar, um abraço pro Jusemar Bueno, família Bueno aí na Santa Marta Candói, muito obrigado pela audiência. Aquela dos Olhos Negros, o Valdemir tá pedindo pra curtir aqui. Também quem tá comigo, a Ivanilda de Nova União, Rio Bonito do Iguaçu. Quero ouvir Carta Fechada. Abraço, Ivanildo. Abraço, pessoal de Rio Bonito. Igrejinha Azul, família Sareta também. Rio Bonito do Iguaçu. Um abraço, pessoal. Um abraço aí pro pessoal de Rio Bonito. Audiência, né? Liderança aí em Rio Bonito do Iguaçu. Muito obrigado pela companhia. Também tem mais participação aqui. Deixa eu ver. É, voltando para casa após a hemodiálise. Um abraço aí pro motorista Macuco, a Edneia Moreto. Abraço, Edneia. Abraço, o Macuco, né? Que é o motorista aí. Tá trazendo a Edneia e o pessoal de volta aí que foram a Pato Branco. É Pato Branco, né, Edneia? Foram a Pato Branco aí, estão retornando para casa, retornando para a saudade do Iguaçu, acompanhando a gente, toda a equipe aí. Que está no carro da saúde, muito obrigado também. Deixa eu ver aqui quem está participando comigo por aqui. O Max, né? O Max está participando também. Já citei aqui, já registrei a participação. Agora 7:19 tem informação por aqui. Polícia Rodoviária Federal reforça a operação nas rodovias federais durante o Corpus Christi. Vamos à informação para você.
0: Todo início de feriadão é a mesma coisa. Polícia Rodoviária Federal de olho nas estradas. Até domingo vai ter equipe espalhada por aí para conferir se o motorista está em dia com a segurança. Isso porque o número de acidentes de janeiro a abril deste ano nas estradas federais aumentou 8,32%. Foram 74 mortos e 1.128 feridos. E aí é aquela coisa que todo mundo já sabe, ou pelo menos deveria saber. Antes de pegar a estrada, fazer a revisão do carro, conferir os pneus, sem esquecer do estepe, ver o limpador para-brisa, a situação elétrica e mecânica do carro, além da documentação. Ah, e o cinto de segurança também, viu? E cuidado com o pé pesado na velocidade. Mais de 28 mil multas nos 4 primeiros meses do ano foram nesse sentido. Não custa nada lembrar também, nada de beber e pegar o volante. Movimento nas estradas e nos aeroportos. A previsão, pelo menos, nos aeroportos da rede Infraero é de aumento de 9% no total de passageiros em relação ao Corpus Christi do ano passado. Desta quinta-feira até domingo, estão programados 970 voos entre pousos e decolagens. O aeroporto mais movimentado deverá ser o Santos Dumont, no Rio de Janeiro. Mais de 106 mil passageiros devem passar por lá. E se você é uma das pessoas que vai viajar de avião neste feriado, a dica é se antecipar. Chegar mais cedo, pelo menos uma hora e meia antes, para voos aqui no Brasil mesmo, ter os documentos em mãos e, no mais, uma boa viagem. Aproveite seu feriado. Da Rádio Nacional em Brasília, Priscila Mazenotti.
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1: É isso aí, aproveita o seu feriado. Agora 7:21, já já tem mais música, tem mais informação e tem você, ouvinte, participando por aqui.
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1: 727, estamos de volta. Padre Ezequiel, na indicação da Edneia Moreto.

0: Vamos que vamos por aqui, ó, companhia de amigos que segue Fígado de Aço, banda Rainha Musical, foi para atender a Angélica de São João, mandando aí um salve pro pessoal de Rio Bonito, também teve Christian Ralph Tempo ao Tempo, pro José Ademir de Campina do Simão e o Padre Ezequiel, meu barquinho, para atender a participação aí da Edneia Moreto, né? O pessoal de Saudade do Iguaçu que está nos acompanhando. Um super abraço e boa noite para Giovana lá em Mariópolis, né? A Giovana, esposa do Luiz Carlos, 22 anos de casados hoje. A Giovana diz que chorou aí, amou a homenagem. Ela tá pedindo uma música aqui do Guilherme Santiago, Amor Me Esqueça. Foi a música que eles se conheceram, né? Lá no tempo do namoro, né? E ela quer recordar hoje, quer ouvir essa música. Daqui a pouquinho a gente atende aí a participação, atende também esse pedido da Giovana, que construiu uma família com o Luiz aí, 3 filhos, né? E 22 anos, firme e forte, diz a Giovana aqui na sua mensagem. Também um abraço aí pro Diego do Virmonde, tá acompanhando a gente, que ouviu Maus Bocados do Cristiano Araújo. Abraço, Diego. Obrigado, boa noite também pro Jorge Alves, do Menino Deus aqui de Chopinzinho. Abacaxi Sem Freio é a música solicitada por ele, né? O Jorge Alves do loteamento Menino Deus aqui em Chopinzinho, obrigado pela sua participação. Geraldo Chagas também está com a gente. Boa noite, Geraldo.
1: Muito boa noite, Evandro. Tudo azul de bolinha branca. Peço a música aí do Baitaca, Ninguém Mais Que Ninguém, tá curtir. É o Geraldo Chagas aqui do Vila do Cachorro Sentado, Candói. Tchau.
0: Valeu, um abraço aí, Geraldo, Vila do Cachorro Sentado, Candói, que barbaridade, né? É, um abraço aí pra quem que tá acompanhando a gente, a Adriane de Souza Carneiro, né? Adriane fez um tapete pra igreja, tá ouvindo a gente, né? É, lindo tapete, viu, Adriane? Lindo tapete, né? O tapete aí é de Corpus Christi, né? Pra igreja, ela tá acompanhando a gente, né? Muito obrigado pela audiência, parabéns, Adriane, parabéns aí pelo seu trabalho e melhor ainda, mais abençoado ainda, porque é algo aí de um significado imenso, né? Que é tapete aí pro Corpus Christi. O Nilson tá ligado com a gente lá em Saudade do Iguaçu, abraço, boa noite, obrigado aí também pela sua audiência, pela sua companhia. Vamos saber como fica o tempo no feriadão? Para você que quer se programar e vai sair amanhã, voltar só no domingão, como é que será que vai ficar o tempo? Será que chove, não chove? O que que temos aí na previsão? O Lisandro Jacobson, meteorologista do CIMEPAR, atualiza a gente, né, a previsão aí para este fim de semana prolongado, feriadão prolongado.
2: No feriado de Corpus Christi, temos uma situação de tempo estável no interior do estado, enquanto que do leste ao litoral continua com bastante presença de nuvens. Essa nebulosidade é fruto da incursão de umidade do oceano para o continente. E por isso, entre a região metropolitana de Curitiba, a Serra do Mar e o litoral, permanece com céu encoberto boa parte do dia, inclusive com possibilidade de algum chuvisco ocasional. Mas no interior do estado, predomínio de sol, apenas um amanhecer com nevoeiros no centro-sul e Campos Gerais. Portanto, para quem vai viajar logo cedo, é bom ter um pouco de cuidado nas rodovias, pois vai enfrentar muitos trechos de visibilidade reduzida. Mas ao longo do dia, se destaca a amplitude térmica. As temperaturas que começam mais ou menos no amanhecer chegam a patamares mais elevados durante o período da tarde. Expressiva amplitude térmica em quase todas as regiões. Apenas na capital e nas praias é que essa oscilação de temperatura é bem mais branda ou menor do que no interior do estado. Já para sexta-feira, a nebulosidade diminui entre o leste e o litoral e o sol volta a aparecer com um pouco mais de intensidade. Consequentemente, a temperatura também sobe, alcança os 20 graus em Curitiba, 22 na região das praias e já sem previsão de chuva, enquanto que no interior do estado continua bem ensolarado ao longo do dia. E novamente, amanhece com nevoeiros entre os Campos Gerais e o Centro-Sul. Já para o sábado e domingo, aí o tempo fica bem mais estável, mais agradável e aproveitável para atividades ao ar livre em todas as regiões paranaenses, pois há predomínio de sol até mesmo entre a região metropolitana de Curitiba e o litoral, sendo que o vento muda de direção e isso faz com que a concentração de nuvens diminua bastante nessas regiões. Com o predomínio de sol, continua com bastante amplitude térmica nessas regiões. Portanto, um feriadão bem aproveitável, sem previsão de chuva significativa, em quase todas as regiões do estado. Apenas no início que temos essa ressalva aqui para a capital e as praias. Com as informações do tempo, Lisandro Jacobi, meteorologista. 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
0: Maravilha, tá aí a previsão do tempo com Lisandro Jacobsen pro feriadão prolongado. Valtair Antônio, um abraço, boa noite, tá na audiência com a gente. Abraço, boa noite também pra Joelma. Joelma Oliveira do Menino Deus aqui em Chopinzinho. Abraço, boa noite pro Luiz Halber. Fala, Halber, como é que tá?
4: Vandro, essa música Ninguém é Mais Que Ninguém. Toca ela e ofereça pra mim também.
0: Opa!
4: Valeu, um abraço, Evandro.
0: Valeu, Luiz Halber, aqui do Chopinzinho, também tá ligadão com a gente, né? Obrigado, Luiz, pela sua audiência, obrigado pela sua companhia, tá ligadaço também aqui na nossa programação. Agora, 7h44, domingo agora tem almoço da Igreja Evangélica Luterana de Candóia, o 15º almoço, à base de carneiro e porco, vai ser no Centro Cultural Ucraniano, R$50, adultos, crianças até 8 anos não pagam, levar pratos e talheres. Ingressos com o Cleverson no 4299-812-7733. 4299-812-7733. Você fala com o Cleverson e garante seu ingresso aí para esse almoço, 15º almoço à base de porco e carneiro, promoção da Igreja Evangélica Luterana de Candói. Vai ter lá todos os acompanhamentos, vai ter sobremesa, bebidas e também tem artesanato. Agora, se você não quer almoçar lá, quer um churrasco para levar para casa, tem também essa opção, né? O churrasco de porco, R$50 o quilo, e o churrasco de ovelha, né? De carneiro, por R$60 o quilo. Aproveite aí, participe, colabore com a Igreja Evangélica Luterana de Candói nesse 15º almoço à base de porco e carneiro. É domingo agora, dia 7, no Centro Cultural Ucraniano. 7h45.
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9 para as 8, agora boa noite. Guilherme Santiago, da Giovana pro Luiz Carlos. 22 anos de casados e tudo começou ao som dessa música.

Mato Grosso Matias e o ponto de chegada. Essa foi pra Rosenilda, que tá ligada com a gente aí no Candoaizão, né? Rosenilda também. Teve Vanderlei Rodrigo, pra casa não posso voltar. O Jusemar Bueno, Paraguai, oferecendo aí pra toda a família Bueno. E o Guilherme Santiago, me esqueça. A Giovana oferecendo pro Luiz Carlos aí de Mariópolis. O casal comemorando 22 anos de matrimônio. São Francisco, doces palavras. O Erídio. É o Erídio que quer curtir essa, tá lá acompanhando a gente. Abraço, Erídio. Boa noite aí também pro Gilmar Schoffen, o Formigão, também tá na nossa companhia, na nossa audiência. O Wilson Mariano Duarte aí de Linha Queixinho, saudade do Iguaçu, também está nos acompanhando. Quero ver o Sérgio Reis e o João de Barro. Abraço, meu amigo Wilson Mariano, obrigado aí pela audiência, obrigado pela sua companhia. Quero mandar um abraço aqui pro Bahia, né? O meu amigo Carlos Salles, o Bahia, Dona Rose, o Carlinhos aí, o pessoal do restaurante Lanchonete Bahia, em Saudade do Iguaçu, sempre, sempre na audiência. Muito obrigado aí pela companhia, né? O Bahia, também a equipe de colaboradores aí da Churrascaria Bahia, em Saudade do Iguaçu, muitíssimo obrigado, né? Por estar sempre com a nossa FM. Também mandar um abraço aqui pro Marcelinho Tonial, né? Lá do Tonial Embutidos, lá na comunidade de Linha Creolim, Saudade do Iguaçu, tá sempre na audiência também, né, Marcelinho? Um abração aí, obrigado pela companhia, obrigado por estar sempre, sempre ligado aqui na nossa FM. Homem sofre acidente com motosserra no município de Candói, né? Um homem de 62 anos ficou gravemente ferido na manhã desta quarta-feira em Candói, após sofrer um acidente de trabalho envolvendo uma motosserra. De acordo com informações apuradas, a vítima trabalhava na construção de um estaleiro de madeira quando acabou sendo atingida pelo equipamento na perna esquerda. O acidente provocou um corte profundo, causando ferimento considerado grave. Populares que estavam no local prestaram os primeiros socorros e encaminharam um homem para

0: à unidade de saúde de Candói, onde recebeu atendimento médico. Conforme informado, o ferimento exigiu a realização de aproximadamente 50 pontos. Apesar da gravidade da lesão, não foram divulgadas informações atualizadas sobre o estado de saúde da vítima, né? O caso chama atenção para a importância do uso de equipamento de proteção individual e da adoção de medidas de segurança durante o manuseio de ferramentas de corte, especialmente em atividades que envolvem motosserras e outros equipamentos de alto risco, né? Brincadeira isso, né? Ainda bem aí que foi na perna e rapidamente prestaram o devido socorro, né? Esse homem, esse senhor de 62 anos de idade, que foi a vítima deste incidente com uma motosserra, hoje, no finalzinho da manhã, aí no município de Candói.
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0: Bora lá pro Jorge, pra Joelma, do Menino Deus, 8:12. Santo Fole por aqui.

0: Pro Diego e família no Virbom de Cristiano Araújo, Maus Bocados. Antes rolou por aqui o Darli e o Darleno, carta fechada, foi para atender quem pediu essa? A Ivanilda Pereira dos Santos aí da comunidade Nova União de Rio Bonito do Iguaçu, e também teve pro pessoal do Menino Deus, a Joelma e o Jorge Alves, o Abacaxi Sem Freio com o Santo Fole, rolou por aqui também na nossa programação. Tem festa no Faxinal Santo Antônio em Candói no dia 14 de junho. Você já está convidado, né? Já anota aí na sua agenda, dia 14 de junho, grande festa na comunidade aí do Faxinal Santo Antônio em Candói. Dia 14, a programação começa às 6 horas da manhã com alvorada festiva, 10 horas procissão com imagem do padroeiro, 10:30 Santa Missa, meio-dia saboroso churrasco com copa completa, 1:30 da tarde binguinho, leilões e diversões, e às 3:30 da tarde tem início a tarde dançante, né? Dia 14 de junho, grande festa na comunidade de Faxinal Santo Antônio em Candói. A festa em honra ao padroeiro Santo Antônio, tá todo mundo convidado a participar. Abraço aí pro pessoal da comunidade de Faxinal Santo Antônio, pessoal que tá lá trabalhando já, preparando, pensando, organizando a grande festa que acontece agora no dia 14 de junho. Não é domingo agora, é no próximo final de semana, essa grande festa. E você de Candói, você de Cantagalo, pessoal do Virmonde, aí todo mundo está convidado a prestigiar a festa em honra ao padroeiro Santo Antônio, lá na comunidade do Faxinal Santo Antônio Candói, dia 14 de junho, 8:23.
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0: Coisa feia, coisa preta. E o Evandro Artur está com gripe, né? Eita, mundo velho, não tá fácil, viu? 8h39, tinha um Carreiro e Pardinho por aqui, pro Maurício, pra galera da Sercho. Antes também rolou aqui na nossa programação Mato Grosso Matias, Igrejinha Azul. Quem pediu essa da Igrejinha Azul, deixa eu só conferir aqui. Pedido da Igrejinha Azul foi lá para a família Sareta de Rio Bonito do Iguaçu. Também teve o Baitaca Ninguém é Mais Que Ninguém. Foi para atender o pedido aí do Geraldo Chagas de Candói e do Halber aqui de Chopinzinho, né? Pediram e já curtiram. Abraço pra Margarida no Porto Barreiro, obrigado pela audiência, que ouviu o Zezé e Luciano também. Abração aí pro Adelar, tá ligado com a gente em Mangueirinha. Abraço, Adelar, tudo de bom aí pra você, pessoal de Mangueirinha, que está me acompanhando. 8h39 agora.
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0: Vamos que vamos por aqui, um grande abraço a você, obrigado pela sua audiência, obrigado pela companhia. Tá complicado o negócio, né? Tá complicado. 8h44 agora, tô ficando por aqui, né? Com o Companhia de Amigos, eu volto amanhã no feriadão aí às 7 da noite, amanhã cedinho também estou com você, trazendo notícias e informações no Revista 102. Quero mandar um abraço aqui para Valquíria Almeida, em Saudade do Iguaçu, o Emílio em Coronel Vivido, abraço Emílio, obrigado pela sua audiência, o Ronaldo de Mangueirinha vai curtir o Zé Henrique Gabriel, dona do meu destino, Sangalete, um abraço também aí pro Valmir Oliveira e pra esposa Ivanir, pessoal de Sulina nos acompanhando. Também o Buchecha tá lá no Charqueado em Rio Bonito do Iguaçu, vai curtir a banda Calmon já já por aqui. Abraço pro Hilário Miller também em Rio Bonito do Iguaçu, abração aí pro Luiz Carlos na audiência, o Max, a Catarina Bezerra também nos acompanhando, Valdemir aí na Vila Bonita em Bom Sucesso do Sul, o Nilson Palmeirense em Saudade do Iguaçu, obrigado. Wilson Mariano Duarte na linha Queixinho, Saudade do Iguaçu também, obrigado pela audiência, pela companhia. O Formigão lá no Goioxim também, um abraço, obrigado pela audiência. Vou também atender por aqui o Erídio, pedindo banda São Francisco, Doces Palavras. A Margarida também vai ouvir aí Doce Maldade com Zezé de Camargo e Luciano. E também tô deixando aqui na programação, né? Um abraço aí pra dona Laura Fontana, pro Márcio em São João, aí também tá acompanhando a gente, né? Um abraço, eu volto amanhã, se Deus quiser, aqui na programação da nossa FM. Iniciando com o pedido do Milton Davis, está transportando os pacientes aí de Flor da Serra, curtindo a gente, vai ouvir Menina Veneno do Hit, depois tem Zezé e Luciano, Doce Maldade, Zé Henrique Gabriel, Dona do Meu Destino, e para fechar, o Calmon, Duas Vidas em um Só Coração. Tchau, tchau, bom restinho de quarta-feira para você, um abraço, gente.